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1: 9:48.
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0: 10h49.
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0: 11:51.
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0: Meia-noite e sete.
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1: 1:34.

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3: 1:56.
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0: 12:10.
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4: 3 e 1.
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2: 3:58.
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0: 44 e 43.
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1: 4h56.
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tinha suspirado, tinha beijado o papel devotamente. Era a primeira vez que lhe escreviam aquelas sentimentalidades, e o seu orgulho dilatava-se ao calor amoroso que saía delas, como um corpo ressequido que se estira num banho tépido. Sentia um acréscimo de estima por si mesma e parecia-lhe que entrava enfim numa existência superiormente interessante, onde cada hora tinha o seu encanto diferente, cada passo conduzia a um êxtase

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1: Eita, minha Paraíba, minha Campina Grande, o Coroné já chegou, já estamos de volta. Muito bom dia a toda a rainha da Boiburema. A partir de agora tá no ar o forró do Coroné Raposo, aqui pelas ondas da Rádio Pop Cariri FM. Sejam todos bem-vindos. A partir de agora, muita música boa até as 8 da manhã, aqui pela Rádio Pop Cariri FM. Tá apenas começando. Balança, minha Paraíba!

0: Muita coisa boa na nossa programação. Resumo do maior São João do mundo. Você confere aqui com o Coronel Raposo, com o Madre Rose. É bom de verdade. Direção e apresentação de programa de Coronel Raposo, com o Madre Rose comandando, ajeitando as coisas devagarinho. Junto mais o Coronel Raposo. Também na nossa programação. Cadê os cafajestes? Estão aonde? Estão tudo na farra, estão tudo no mundo. Não chegou nenhum na programação, rapaz. Que é isso?
1: Meu filho, calma.
0: Mas, rapaz, calma o quê, rapaz? Eu já cheguei logo cedo, os meninos nenhum estão por aqui, rapaz.
2: E o Pix?
0: Mas, meu não, amigo, ainda... você já amanhece o dia atrás de Pix, rapaz. É brincadeira um negócio desse. O Coronel madruga logo cedo, já tá por aqui ajeitando o negócio, aí o cabra já quer, antes de entrar no estúdio, já quer Pix, mas é uma brincadeira mesmo, né, rapaz?
1: E é da tua conta?
0: Sei não, viu? Vai mandando...
2: Quero café!
0: Vai tomar café.
2: Quero café!
0: Isso, é ralhavar o rosto, bicho velho nojento.
1: Vixe, é?
0: Não tirou nem a remela do zóio ainda, rapaz. Será possível? Vamos embora, minha Paraíba. É, rapaz, logo cedinho já dá aquela vontade de quê? De tomar aquele café de verdade. 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
2: Eu
0: é da massa. 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
0: 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Manda o áudio pra cá dizendo que quer ganhar uma limpeza nos dentes pra ficar bacanizado, pra não tá fedendo nem dançando no São João aí, todo desmantelado com a boca fedorenta. Então você vai lá na Home Odontologia, aí vai mandar o áudio aqui dizer, Coronel, eu quero ganhar a limpeza dos dentes, que é pra ficar bacanizado, que a gente sorteia aqui, viu? Olha, os três primeiros ouvintes que mandar o áudio dizendo que quer ganhar a limpeza do dente, já tá dentro, pronto, tá resolvido.
2: Eu quero!
0: Então manda o áudio, rapaz, desse besta, só vamos começar de música, atrapalhar o outro pra lá.

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2: Bom dia, Coronel Raposo. Tô ligadão no seu programa, viu? É muito bom todo domingo escutar seu programa, viu? E é o Jorge do Catolé Zé Ferreira. Eu gostaria de ganhar a limpeza dos dentes. Bom dia.
3: Eita, compadre, muito bem, você já ganhou, meu filho, deixa ser bicho, se preocupe não, viu? Assim, bora lá pra Rumi Odontologia, no bairro das Malvinas, em Campina Grande, viu? Primeira de verdade, ainda falta mais dois, manda o áudio, um já se foi, anota aí, meu filho, bota pra descer a cunha, solta a burra, cadê a burra, meu filho? Ô, minha nossa senhora.
4: Ah, Vigilé?
5: Eita!

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0: Presidente Junco do Seridó! Será que tem alguém apaixonado aí?
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0: Vai.
1: Fala, moçada, aqui quem fala é Deda Silva do Forró D2. Tô passando aqui para mandar um grande abraço para todos os ouvintes da Pop Cariri e, claro, do Forró do Coronel Raposo. Grande abraço, meu amigo.
2: Eita, coisa boa, compadre Deda Silva, do Forró, muitos e muitos tempos, os três do Nordeste.
3: Esse,
2: né?
3: É peneira.
2: É, rapaz. Você vem chegar agora com essa peneira, é, rapaz? Isso é hora, rapaz.
4: Ixi, é.
2: Minha Nossa Senhora, vamos embora, minha Paraíba. Muito bom dia a você que tá chegando agora, ligando um radinho, tá participando dentro da programação. Empurra a burra, meu filho. Calma. Vamos embora, são 6:27 na Rainha da Boburema. Você tá com o melhor do forró, da cultura nordestina, é, do forró do Coronel Raposo. Obrigado pelo carinho da audiência, você que ligou o radinho agora, tá muito bem conectado com a nossa programação. Vamos até as 8 da manhã, sacudindo, levantando a galera aqui pela Pop Cariri FM, uma das emissoras mais queridas do Norte e Nordeste, da Rainha da Poiburema, Campina Grande na Paraíba. Sejam todos, a toda a minha Campina Grande, distrito de Catolé de Boa Vista, um abraço especial à galera acompanhando. A gente lá na cidade de Pocinhos, Paraíba, com o padre Roberto, um abraço lá em Pocinhos, ouvindo o melhor da frequência. Você que é de Puxinanã, Lagoa Seca, Lagoa Nova, todo mundo conectado na melhor programação da Pop Cariri FM. 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
3: Boa, gostei.
2: Eita, tem que gostar nada, rapaz. 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Como é, você quer, mas não quer pagar. Que adianta.
4: E o pico.
2: Rapaz, esse bebê.
4: Não tem vergonha, não?
2: Não é, rapaz, cobrando os outros uma hora dessa, como se eu tivesse devendo a ele. Caba, velho, besta. 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
5: Eita gota.
2: 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Grande, lembrando que os três primeiros ouvintes, um já ganhou, ganhar uma limpeza pra deixar o dente mais bacanizado e você ir lá na Home Odontologia no bairro das Malvinas. Falta duas mensagens aqui. Diga que quer ganhar e não se preocupe, diga seu nome, manda o áudio pra cá que a gente já bota aqui no ar direto, você já ganhou. Vamos embora. Balança, rapaz, desse beijo.

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1: Bom dia, Coronel. Seja bem-vindo à minha casa. Que bom, né? Ter todo domingo essa sua voz, essas músicas maravilhosas, né? Tá lembrando esse sorrozinho bom. E eu gostaria de participar também. Meu nome é Ana Marília Pereira, moro aqui no condomínio rural do Serrotão. Se for sorteado, vou ficar muito feliz. Bom dia, Deus te abençoe grandemente e boa semana. Fica na paz. Coloca aí uma música de Tom Oliveira, por gentileza.
2: Muito bem, comadre. Coisa boa, já ganhou. Bota na nota, meu filho. Falta mais um áudio. Pra gente botar aqui, pra ajeitar os dentes lá na Rumié, ficar bacanizado, primeira de verdade. Arrocha, meu filho, empurra a burra.
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0: Isso!
1: Eita, negócio bom, rapaz, você acompanhando aí, né? Ouvindo música boa, autêntica, de primeira qualidade, é bom de verdade, rapaz.
2: Gostei.
1: Nada, rapaz, aqui não tem o que gostar, não, aqui tem que gostar peneira. O povo. Errou, mexer perto de peneira, rapaz. 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E a gente já de volta. 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Já todo mundo na audiência, tomando um cafezinho, levando o pão pra casa.
0: Aonde?
1: É, rapaz, nas Malvinas, caba besta. Vamos embora! Eita, coisa boa! 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E quem quiser seguir o Coronel Raposo, vá no Instagram. Coroné Raposo Oficial, é pra botar pra descer, meu amigo. Empurra, empurra. Arrocha, cuidado no coice, meu filho. Cadê a burra, meu filho?
3: Eita gota.
1: 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Um abraço aqui, a turma boa ouvindo nossa programação, né? Lá no Badafava. Eita, coisa boa, rocha, compadre Palim Brogueiro. Compadre Palim Brogueiro disse que amanhece o dia agarrado numa caixa real de som. Ouvindo o forró do coronel, o homem é bom, é gente boa, viu? 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Um abraço aqui, rapaz, olha só, coisa boa, rapaz. 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Daqui a pouquinho eu vou colocar reportagem exclusiva do maior São João do mundo na cobertura total. Ontem a gente teve com o padre Vicente Neri lá na Vila de São João, junto com o coronel, e a gente volta já com a reportagem, com a cobertura completa. É bom de verdade.
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0: Você da rainha da Boy Burema, já são 6 horas e 55 minutos. Você tá com o forró do Coronel Raposo. Um abraço a toda a turma boa lá de São José da Mata. Romero Raposo na audiência. Um dos melhores radialistas ali da região. Jânio Raposo também. É, rapaz, coisa boa. Obrigado aí, viu, pela sintonia. Um abraço a turma aí de São José da Mata. Vai mandando áudio, participando dentro da programação. Ontem o Coronel Raposo teve o maior prazer, né? É, rapaz, eu quero agradecer a compadre Vicente Nery, que sempre tem o maior carinho pelo Coronel Raposo, né? E a gente foi lá ouvir uma boa música e participar junto com ele. Vamos acompanhar como foi a reportagem ontem lá na Vila São João. Vamos embora!
1: Ó, São João do Mundo, Coronel, já chegou, já tô aqui, mas o homem, porque o homem é primeiro, o homem sacudiu a galera na vila, assim, de São João, e o forró do Coronel da Copa Cariri não podia faltar a presença, né, compadre? Seja bem-vindo.
2: Coronel Raposo, rapaz, satisfação ter você no show aí. Gostou do show?
1: Demais, rapaz, o negócio foi é bom, primeiro, tu só cantasse música boa, raiz, original.
2: Foi bom, né? Muito bom, eu tô muito feliz, tô maravilhado, parabéns, Campina Grande. Como é bom fazer parte do São João de Campina Grande. Eu digo sempre que aqui tem um quê diferente, tem um moído diferente.
1: Negócio bom, né?
2: É bom demais. O astral. Eu digo que aqui a gente ganha força para passar o resto do ano aí trabalhando. Campina Grande, muito obrigado. Deus abençoe
1: a todos. E amanhã tem Bar do Cascuz, né, cara?
2: Amanhã é o Bar do Cascuz, amanhã de novo.
1: Não peguei, não.
2: E dia 24 tem lá o Parque do Povo.
1: Eita, aí é que é prêmio.
2: É três vezes, é três coisadinhas.
1: É bom de verdade. É Padre Tutano em Campina Grande, sempre bem-vindo, seja sempre bem-vindo. E outra, eu fico feliz de me receber toda vez que tu tá aqui. Quando é no Bar do Cascuz, nós se encontra, a gente tem aquela festa. Obrigado por receber o Coronel.
2: Eu fico feliz, Deus abençoe e sucesso, viu? Tamo junto.
1: Vamos embora, balança minha Paraíba.

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1: Olha aí que coisa boa, obrigado meu compadre Vicente Neri, rapaz, pense numa satisfação, rapaz, uma cobertura maravilhosa, né, e a gente fica muito feliz aí, que música boa de ouvir, né, realmente, vamos ser sinceros, compadre Vicente Neri é topado de verdade, o cara que leva as melhores músicas, né, e é bom demais você ouvir uma música boa, né, é relembrar um pouco dos nossos tempos, da nossa raiz mesmo, verdadeira. Vamos embora, bota pra descer, vamos arrochando, minha gente, tá mandando áudio, tá participando dentro da programação, em nome do Mercadinho J. 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Não atrapalhão. Vamos embora. Arrocha a cunha aí.
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3: Ai, compadre José Paulino, das Malvinas, ouvindo a programação, um abraço, compadre, deu falha aqui, vamos botar de novo, vamos botar.
2: É, José Paulino, eu adoro assistir o Coronel Raposo, balancho, cai.
3: Um pingo de amor chorado pra compadre José Paulino, um abraço, meu filho, arrocha, empurra a burra.

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1: Bom dia, Coroné. Eita, Coroné, a ressaca tá grande, viu? Porque, eu vou dizer, a festa é muito por todo canto, Coroné. E a gente vem trabalhando muito e tem que divertir também, né? E a gente vem trabalhando muito e tem que divertir também, né? Então, vou mandar aqui um abraço para todos os seus ouvintes, para os meus clientes, Mercadinho J. Araújo, filial da Rede Big Nordeste, lá pro meu amigo Júnior. Passou o dia Big e o meu amigo não veio, ó. Eita, meu amigo Júnior, mas na hora que você vir, a gente faz a promoção na... Coroné, parabéns pela programação, pelas músicas boas, pela...
2: Eu hoje estou puxando. Eita coisa boa, olha aí, compadre do Mercadinho J. Araújo já mandando áudio, participando da programação. Hoje é que o negócio tá ruim, tá enganchando mais do que cor de balinheira, viu? É, tá um negócio sério hoje aqui, viu? Sei não, viu? Meu Deus do céu, tem hora que o sistema ajuda, mas tem hora que só a misericórdia, viu? E tu fica achando engraçado, é cara de ser vergonha.
3: E o Pix?
2: Tá na baixa da ego, o Pix. Nada, tá tudo zero aqui.
3: Quero café!
2: Nem café tem. Ah, tomar café no outro canto, porque aqui mesmo não tem café não, viu? Esse é besta, acaba rebesta.
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2: Eita, compadre Renato, um abraço, obrigado pela audiência. Empurra a burra pra compadre Renato aí, meu filho, arroz. Cuidado no coice, compadre Renato, segura, encaica.
5: É
2: a rocha, meu filho, balança, Paraíba. São 7 da manhã e 15 minutinhos na Rainha da Boi Burema. É primeira de verdade. Campina Grande, Caba Besta. Ô, Caba Rei Besta.
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2: Eita, Caba Bom, obrigado pela audiência. Vamos embora. A rocha, bota forró, menino. Deixa você ver.
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1: Eita coisa boa, onde tu tá, neném? É bom de verdade. Vamos sacodando, meu filho, esse beijo, viu? Mandar um abraço aqui pro meu compadre Cícero Danta. Tá ouvindo a programação, né? É bom de verdade. Obrigado aí. Um abraço pra ele. Tá sempre na audiência ouvindo o melhor do forró do Coronel Raposo. Vamos embora.

0: Sí, sí, ¿eh?
1: Final. 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
0: Não tem vergonha, não?

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1: Eita, baqueado, velho bom, meu filho, tá primeira de verdade, rapaz. Mandar um abraço aqui a compadre China Almeida, tá na audiência ouvindo a melhor programação da Rádio Pop Cariri FM nesse domingo maravilhoso. A gente botando pra descer, botando pra arregaçar. Aperta, meu filho, empurra a burra, menino, na cunha. Eita, negócio bom, cuidado com o coice, viu? Vamos embora. Já são 7 da manhã, 37 minutinhos aqui na rainha da Boi Burema, Campinas Grande, Paraíba. Que bexiga de Pix, homem. Homem, pelo amor de Deus, rapaz, um jumento.
2: Eu quero.
1: Oxe, eu quero o quê, rapaz? Será possível, rapaz? 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Rapaz, não atrapalha o coronel, não, rapaz. Quando eu estiver falando, fique quieto, não se intrometa, não. Será possível, rapaz?
2: Quero café.
1: Chega de café, rapaz. Quer café, anda com a garrafa. Falar em café, quem tá tomando um cafezinho quentinho, primeira de verdade, vai tomar mais ele? Com o padre Lula Raposo, lá no Olho d'Água, ouvindo a programação, lá perto de Boa Vista. Vai pra lá, lá é bom pra você tomar café. Lá tem queijo de quai, tem bolo. Não é aqui não. Aqui a gente tá trabalhando, tá ocupado, tem que ter pra fazer café pra vagabundo não. Caba, véi, bicha. 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
1: 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Vamos embora, minha Paraíba. Cadê a velha quenga? Bota aí, ó, uma velha quenga. Será possível, rapaz? Vamos ter cuidado.

ligado no negócio. Mano, o João Gonçalves, rapaz, recebeu. Um abraço a compadre Carioca Lanche, né? Lá do Trauma, tá ouvindo a programação lá na Farinha, na Praça do Meio do Mundo, né? Um abraço ali também para o Papagaio, conhecido como Agostinho, né? Na Farinha, também Dona Francisca, né? Sempre na audiência da programação, aquela turma boa ouvindo a nossa programação. Vamos embora, eu volto já, daqui a pouco tem comadre Geana dando sequência na programação aqui da Pop, a Cariri FM, no Forró do Coronel, é primeira.

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1: Bom dia, Coronel Raposo. É Ari Faria, diretamente do Severino Cabral, aqui em Bodocongó. Eu queria ouvir qualquer uma dos três de Nordeste, para oferecer a Marinete, minha mãe, e meu pai Cícero Beba, aqui diretamente do Severino Cabral, Bodocongó. Tenha um bom dia, Coronel Raposo.
2: Eita, compadre, um abraço pra tu, viu, compadre? Arrocha, compadre. Balança aí o chucar e solta a burra pro compadre. Felicidade, compadre. Obrigado pela audiência.
3: Eita, gota.

0: bolso.
1: Vamos embora, já com o ouvinte no ar, e eu acredito que deve ser um apoio do coronel, já na audiência. Bom dia, compadre, quem é que tá falando aí no negócio?
2: Bom dia, compadre, aqui é Jorge do quiosque Wood Lake, açude velho.
1: Ô, coisa boa, Jorge, mas se esse dia garantido, ouvindo a melhor programação, rapaz, seja bem-vindo, viu? Fica à vontade, bota pra descer aí, compadre.
2: Ô, compadre.
1: Pois não, compadre.
2: Daqui a pouquinho a gente tá aberto, né, a partir das 9 horas. E hoje a gente tá com todo o cardápio disponível, né? Hoje
1: sim.
2: Eu tô servindo um petisco, carne de sol com macaxeira frita.
1: Bom de verdade.
2: Bacana. E a fava, né?
1: A favazinha é primeira, é topada, viu?
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2: Obrigado, viu?
1: Ô, compadre.
2: Aqui no açude velho.
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1: É bom de verdade.
2: Eu vim pra cá passar bem, entendeu?
1: Ô, rapaz, aí é primeira de verdade. Eu passei mais com o Mar de Rose essa semana aí, tem uma coisa, meu amigo, aí a gente arrochou numa favazinha, uma tripazinha, mas rapaz, pensa num negócio bacanizado, água de coco, a gente voltou forrado, primeira de verdade.
2: Pronto, compadre, quando você vier aqui, você vai comer uma carninha de sol com uma macaxeira frita.
1: Sabe quem é que não vai comigo?
2: Ainda.
1: Sabe quem é que não vai comigo? Os meninos daqui, que estão tudo no mundo, com uma ressaca da bexiga.
4: E é da tua conta?
2: Eita, vem-se embora, tomar água de coco, tomar uma cerveja pra praia, paca.
1: Eita, coisa boa. Aí agora chegaram tudinho, ó. Depois que eu falei que o senhor reclamou, que nós estamos aqui no ar, aí vem aparecendo o Isso é Vergonha de um por um aqui.
5: Eu quero!
2: Tá bom, compadre.
1: Aí, dizendo que eu quero. Compadre, um abraço pra tu, ótimo dia, bom trabalho, viu?
2: Obrigado. Pra você também.
1: Muito bem, portanto aí, meu compadre participou aqui na programação, né? É um dos apoiadores do Coronel Raposo e sempre aqui com a gente, participando, brincando, interagindo. Então você já sabe, daqui a pouco tem com uma gera, daqui a pouco ela chega nas Independências, na Pop Cariri FM, e a gente balançando o negócio, a rocha, documento na

Eita, mandar um abraço com o padre Zezinho Tavares, tá ligado na programação ali, rapaz. É, rapaz, no distrito de Boa Vista, né? Coisa boa. Obrigado pelo carinho da audiência com o padre Zezinho Tavares. Daqui uns dias ele vai dar uma passadinha por aqui, o homem que toca um negocinho bacanizado. Vamos convidar ele pra vir aqui na programação. Vamos embora, a cunha, a rocha, encaica, menino.

É isso mesmo, deixa o povo falar, nem ligue, nem se importe, que você tá conectado é com o forró do coronel. É bom de verdade, deixa de ser besta, se preocupe não. Deixa o povo ir falando, que a gente vai só comendo devagarinho o negócio, né? É bom de verdade, vamos embora. 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

0: É isso mesmo, é hoje que o coronel chega, daqui a pouco. Não, com o Madre Rose, pega eu pela perna, viu? Não, é nada.
1: Ele não vai, não.
0: Brinca com o Madre Rose, não se importa, não. Ela fica só atenta de olho no coronel.
1: Tinho Deus.
0: Mas, minha filha, deixa de moído, fique quieta. Não atrapalhe, não, o negócio, não, rapaz. Não dificulte o negócio, não.
2: Não tem vergonha, não.
0: Mas, menino, vamos embora.
3: E o Pix?
0: Tem Pix, não. Nada, nada, nada. Tá zero, zero, zero, zero. Ô, minha Nossa Senhora.
4: Eita gota.
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rapaz. Agora mandar um abraço à turma boa lá em Queimada, com o padre Nenê do Mangaio, né? 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Eita, acaba bom. Um abraço pra todo mundo lá, ouvindo a nossa programação.

Bom dia, Coronel Raposo, bom dia a todos da 101.1 Rádio Pop FM Cariri. Esse forró maravilhoso, de grande audiência, forró do Coronel. Tô falando aqui direto de São José da Mata, Homero Raposo, abraçando a todos os campinenses, abraçando a todos os ouvintes. Bom domingo para todo mundo.

0: Estudo é suor. Eita, coisa boa, estudo é suor, meu filho. Daqui a pouquinho aqui na Rádio Pop Cariri FM com a Djeana chega animando o povão aí. E agora eu vou soltar pra você, meu compadre, agora a entrevista exclusiva ontem, né? A gente trazendo mais uma reportagem, né? Compadre Toca do Vale recebeu o Coronel Raposo, aquele seu jeitão humilde, né? E a gente fica muito feliz por ele ter recebido a gente lá na Vila São João. Vamos embora.
1: Toca do Vale na Vila assim, de São João hoje vai ser primeira de verdade. Compadre, mais um ano mais tu, eu fico feliz de te ver de novo, compadre. Coisa boa, seja bem-vindo.
2: Obrigado, Coronel. Você é uma mercadoria com nota, mercadoria boa. E a festa tá boa, tá bonita, e vamos acabar agora com... Acabar de animar cada vez mais esse forrozão.
1: Compadre, tem tanta gente no mundo aí esperando.
2: Tá lotado, é?
1: Tá. Ai, meu Deus! O povo vai tudo aguardando, a negada tudo esperando pra ver tu, viu?
2: E aqui é a cidade de Cabra Macho, é mulher bonita, você sabe.
1: É verdade, compadre. A gente nasceu aqui, se criou, e eu fico feliz quando tu tá em Campina Grande, viu?
2: Tamo junto.
1: Vamos embora, balança minha Paraíba, Rádio Pop Cariri FM, na cobertura do maior sonho, como é pré-meira. Ah,

0: Olha aí que coisa boa, com Patoca do Vale ontem. Ontem foi primeira de verdade na Vila, viu? O negócio foi bom de verdade mesmo. E eu agradeço, né? É uma compadre Toca do Vale, sempre recebe o Coroné bem, o pessoal participando. Quem já chegou aqui é nas Independências para tomar de conta agora que o Coroné vai repassar o negócio, é com o Comadre Geana, já tá por aqui. Comadre, bom dia. Diga as novidades que vem aí no seu programa, a Rocha.
1: Bom dia, muito romantismo, brega, aquele forró de Beto Barbosa, de José Orlando.
0: É bom, é primeira.
1: Além de Martins, então a seleção musical feita pelo ouvinte, né?
0: Coisa boa.
1: Todos os domingos.
0: Bom de verdade, na sequência vem com a Madjeana, já tá por aqui, ela já tá organizando os negócios, né? Você se prepare, porque o melhor da cultura nordestina, você já sabe, é aqui com o forró do Coroné. Agradecendo o carinho da audiência, você que participou da programação, obrigado, obrigado de coração mesmo. Lembrando, no próximo domingo nós já estamos de volta, com a Madjeana vai dar sequência. Um abraço, minha Campina Grande, minha Paraíba, até o próximo domingo, balança com o Coroné.
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4: Bom dia, 8 horas e 3 minutos. Depois de muito sucesso com o Raposo, que tá indo pra casa, e também com o nosso amigo Nelson Andrade, tem Gerana Silva com brega nessa manhã de domingo até o meio-dia. São 8 horas e 4 minutos. E hoje, no Desafio Musical, você vai ligar no nosso WhatsApp 3201865. Escolhe Bartô Galeno.
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4: Ou Giliard, pede a tua música através do nosso WhatsApp. Que sua manhã seja abençoada, que sua semana seja iluminada. Chega pra cá, vamos ficar juntinhos. 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Estamos no ar.
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1: Só para começar as primeiras de hoje, Nelson Gonçalves Neg, também AGP Moça Criança e Roberto Carlos. Chegaste, foi para Dona Elita, que adora, Joverline, bom dia Fabiano, mototaxista curtindo a gente, um abraço bem especial para você, um abraço especial para seu Neco lá dos Cuités, curtindo a nossa programação. A essa turma, um bom dia. Surana também está curtindo no Bairro das Nações, Alcides, a Lúcia Fernandes já chegou por aqui nesse domingão hoje, o dia 21/6, feliz aniversário para você que está completando o ano, né? Alô, bom dia, Lúcia.
2: Bom dia, minha amiga Gerana. Sou Lúcia Fernandes. Gostaria de mandar um abraço para todos os seus ouvintes. E de uma forma especial, né, a minha irmã Nazaré, a turma da hidroginástica, minha nossa amiga Francisca Moreira, a irmã Paulina, nosso amigo Robson Sampaio, lá no Centenário, o pessoal da hidroginástica e todo o pessoal, né, que está na audiência, estão na audiência, todos os dias eles ficam cobrando um alô. Então, no modo geral, todos os seus ouvintes, tá bom? Um abraço para você, um ótimo domingo e um excelente São João, né? Que todos possam brincar, para quem gosta de brincar o São João, né? Para que todos brinquem com responsabilidade. É isso aí. Então, excelente início de semana a todos. Um abraço para você, Gerana.
1: Obrigada, Lúcia.

0: Um cheiro para você, para sua irmã, sempre curtindo a gente. Toda a turma da hidroginástica, bom dia para vocês. Os Uber também de Campina Grande, quem está agora trabalhando de segurança, quem está em casa acordando, lavando seu carro, viajando. E os turistas, sejam bem-vindos a 101.1 Rádio Pop Cariri. Então, um abraço bem especial para toda essa turma. Mandando um abraço especial aqui também para o Antônio Carlos. Ele diz, bom dia, Antônio Carlos, do Pedregal. Gerana, estou sempre aqui na grande audiência da Pop. Toca aí, toca a fita do meu carro Bartô Galeno. Ele está ouvindo aqui pelas rádios net. Você que é de outras cidades, é só sintonizar no Google 101.1 Rádio Pop Cariri. Se você colocar só 101.1, aparece outra rádio. Você tem que colocar o nome da rádio, Pop Cariri. E aí você sintoniza a nossa rádio de qualquer ponto da cidade, que é muito bom saber que você está do outro lado ligadinho com a nossa programação. Um bom dia especial aí para toda essa turma curtindo a nossa programação. Obrigada pelo carinho, obrigada pela audiência. Um abraço para Carlinhos, a Tapioca, também curtindo a gente, está gravando o áudio. Enquanto isso, a gente toca Reginaldo Rossi.
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0: E deite no chão.
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0: Ei, aí se embriagou mesmo. Chegar no sono, deitar no chão é complicado. Deixa eu mandar um abraço para Antônio, que faz a técnica aqui da Rádio Pop Cariri, sua esposa, seus filhos. Obrigada pela audiência. Nesse domingão, ele está no carro curtindo a nossa programação. Gente finíssima, grande profissional. Valeu, Antônio. Bom dia para você e para sua família. Deus abençoe. Às 8h12, já, depois que eu falar com esses dois ouvintes aqui, eu vou tocar a música.

0: Leandro e Leonardo, especialmente para Fabiano, mototaxista, curtindo a nossa programação. Um abraço, obrigada pela audiência. Carlinhos da Tapioca, bom dia.
1: Bom dia, rainha da Pop Cariri, Geranza, que é Carlinhos da Tapioca, mandando um abraço para minha esposa Andréia, minha filha Ana Clara, na Estação Velha, não esquecendo minha sogra, que é minha segunda mãe, Dona Lourdes, lá em Montada, e seu Deca. Manda um abraço para minha tia Claudete, na Rua Paraíba, e meus primos. Manda um abraço para Edinha, Novinha, Milinó, Vaninha e Neta, e Dona Flora, que é a mãe das meninas. Tudo ligado nesse programa também, viu, Gerança?
0: Coisa
1: manda um abraço
0: boa.
1: Para Deda Raposeiro. Manda um abraço para o Aderaldo da Água, Almir. E a mãe dele, Dona Maria José, aqui na Estação Velha também. Tudo ligado nesse programa. Manda um abraço para o Dr. Genésio e toda a sua família no Alto Branco. Não esquecendo também Léo do Rego. Mandar um abraço para Dona Luciene, Mano Zepa, Naida Noacácio Figueiredo e toda a sua família. Não podemos esquecer também Ivonaldo, agiota aqui na Estação Velha. Muita gente, Geranza, que gosta desse teu programa, ama teu programa. Mandar um abraço para todos esses ouvintes maravilhosos que ama teu programa. Se puder, toque uma música de Agnaldo Timóteo, A Galeria do Amor. Ofereço a minha esposa Andréia, minha filha Ana Clara, minha sogra, esses ouvintes maravilhosos que ama teu programa. Valeu, Carlinhos da Tapioca, sempre ligado. Valeu, Júnior, aqui na Estação Velha também. Júnior, que tem a sinuca aqui na Estação Velha, na Rua do Fogo. Valeu, Júnior.
0: Valeu, Carlinhos da Tapioca, obrigada pela audiência, um bom dia, Turma da Liberdade, sempre curtindo a nossa programação. A Elza diz, bom dia, Gerana, vai a mensagem do meu amigo Abraão, hoje ele quer ouvir Roberto Carlos, a música Bicho Solto, oferece para você a locutora querida e deseja um domingo abençoado para você. Gerana, toca Amado Batista para mim, toque 5, todo prazer, viu, Elza, um cheiro para você. Bom dia, Abraão, a toda essa turma. Alô, Francisca, bom dia.
2: Oi, Gerana, sou Francisca Moreira, do Cruzeiro. E gostaria de ouvir uma música de Fagner. E também queria que falar do meu aniversário, né? Que é terça-feira, como não tem programa, estou curtindo hoje, já estou comemorando hoje o seu programa. Valeu, um abraço.
0: Parabéns, Francisca. Sucesso, saúde antecipado para você, muitas vitórias. E comemore, viu? Tem pessoas que não gostam de comemorar o aniversário, mas é bênçãos, viu? Se você está triste, fique triste. Mas se você estiver feliz, fique feliz, porque a gente tem que viver todas as etapas das nossas vidas, tá bom? Parabéns e felicidade antecipado, Francisca. Alô, bom dia.
3: Bom dia para você mais uma vez, Gerana. As amigas já estão aqui tudo agradecendo já pelo alô, viu? Todas já sintonizadas.
0: Coisa
3: boa.
0: Eu
3: acredito, essa hora da manhã ainda tem muita gente dormindo, né?
0: Isso.
3: Aquelas que vão ao Parque do Povo, mas
0: pois
3: tem muita gente na audiência, viu? Um bom domingo para você e para todos os seus ouvintes. É Lúcia Fernandes de novo. Mas eu vou ficar quietinha agora, viu? Eu sei que chove de mensagens, de áudio, de texto. Um abraço para você, minha amiga. Um ótimo domingo.
0: Ótimo domingo para você. Cheiro, você manda, amiga. Olha, o nosso amigo Antônio disse, ó, Gerana, eu fico com Bartô Galeno. Pediu também um sucesso, a gente toca. Então você escolhe hoje um desafio musical. Bartô Galeno ou o sucesso de Giliard, 3201-8651 é o nosso WhatsApp. Além disso, você já sabe, trabalhamos o oferecimento da Luna Distribuidora de Bebidas, de 993-3250-18, há 20 anos no mercado, com procedência e qualidade, e selo oficial na Cachaça do Brejo. 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Alô, Fabiano, essa é pra você.
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0: demais, você curtiu Priscila Senna, essa música é linda, junto com o Pablo, pra mexer com a nossa sensibilidade. Não me faz chorar, tem gente que faz chorar, né, depois chora pior. Também curtiu o sucesso Adoro Amar Você, com Daniel e Leandro e Leonardo, Não Olhe Assim. 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Eu volto rapidinho, trazendo o Bartô Galeno, trazendo seu sucesso.
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3: E vamos embora. Tá difícil, mas a gente chega lá. Vamos embora, 8 horas e 44 minutos. Lembrando para você que escolhe hoje, Giliardi ou Bartô Galeno. Tá ganhando Bartô Galeno. A minha amiga Adriana já chegou por aqui. Bom dia, Adriana.
4: Bom dia, Gerana. Adriana da Liberdade, meu amor.
3: Bom dia.
4: Estou aqui ligada no seu programa, que é top, viu?
3: Cheiro.
4: Pop Cariri. Gostaria de escutar uma música de Beto Barbosa.
3: Toca
4: cheiro,
3: sim.
4: Amiga. Eu te
3: cheiro,
4: abençoe.
3: Adriana. Beijão pra você. Alô, bom dia.
5: Bom dia, Gerana. Aqui é Socorro Vito do Floriano. Eu gostaria de pedir uma música de Zezé de Camargo e Luciano.
3: Já tá no ponto.
5: No dia em que eu saí de casa, para oferecer a meu filho André, que completou ano antes de ontem, e oferecer também para os meus outros filhos, Sara, Nayara, Lucas...

0: a meu genro Lucas e a meus netos, Alícia, Arthur e Anthony, e a minha nora Edna e Rafaela, especialmente para você, que eu adoro o seu programa. Todo domingo fico aguardando o horário para assistir. Um cheiro
1: Cheiro,
0: e um feliz
1: amiga.
0: São João para você e sua família, amiga. Tchau.
1: Cheirão para você, amiga. Obrigada pelo carinho. Alô, bom dia. Faça como a galera que tá ligando aqui. Manda o WhatsApp no 3201-8651. Alô, bom dia.
2: Bom dia, Gerana. Bom
1: Bom
2: dia.
1: dia, Lileu de Boa Vista.
2: Bom dia para todos os ouvintes da Pop Cariri e do Brega Pop, né? É top mesmo, né? Pop não, ela é top. Estou passando aqui, Gerana, para desejar um domingo abençoado para todos os ouvintes, especialmente para você, e para parabenizar mais uma vez pelo aniversário do meu neto, Kaique Rodrigo, que na última sexta-feira completou 18 aninhos. É uma criança, é um rapaz criança, Gerana.
1: Deus
2: É à
1: abençoe.
2: vista, mas é tudo da minha vida. Minha palavra só é gratidão a Deus
1: Amém.
2: por ter botado ele na minha vida. É, que Deus abençoe ele, que seja uma criança sempre como ele é, inteligente, muito inteligente,
1: Amém.
2: amável por todo mundo. E eu só tenho que agradecer a Deus, Gerana. Aí você coloca uma música de Amado Batista para ele, porque ele é fã de
1: Coloco
2: Amado
1: assim.
2: Batista. Tá certo? Folha Seca. Tá certo? Eu ofereço também para todos os ouvintes, para minhas amigas Emília, Evanda, Edinalva, lá no Sítio Caluete, enfim, para todos os seus ouvintes aqui de Boa Vista. Tá certo, minha querida?
1: Tá certo, Emília. Um cheiro para você, Leleu, Emília, toda essa turma aí sempre curtindo a gente. E quem tem filho especial, o ditado mais certo é: especial é você, né? Para ter o privilégio de ter esse filho e poder cuidar, criar, né, com muito amor e carinho. Valdeci chegou por aqui. Bom dia.
3: Bom dia, Gerana. Ótimo domingo para tu e um ótimo São João para tu também. Eu quero saber se esse domingo vai ficar nublado ou fazendo sol.
1: É
3: Meu Deus,
1: sol.
3: eu quero escutar Beth Douglas. Eu te amo, te amo. Vou oferecer para Márcia Brito, para Edilamar e para o velho bom Kenny Salles e para Mofredo, lá no bairro de Santa Cruz. Um abraço e um beijo para ti. Eu te amo de Beth Douglas.
1: Então, um cheirão para você, Valdeci. Obrigado pela audiência, obrigada pelo carinho. Vamos embora curtir os sucessos que foram pedidos? Bom dia!

0: do sucesso de Roberto Carlos, Eu Te Amo. É linda essa música demais. É tão bom, né, quando a gente diz eu te amo. Você já disse eu te amo para alguém hoje? É importante você dizer eu te amo, bom dia, obrigada, perdão. São momentos, né, que traz mais brilho para a nossa vida e luz. Vamos embora falar com ela, que tem uma voz lindíssima, Ana Maria, lá do Alto Branco. Bom dia!
1: Bom dia, Gerana. Um domingo abençoado para você. Que seja repleto do Espírito Santo. A todos os ouvintes, que possam, neste momento, receber as bênçãos de Deus. Que vocês tenham um domingo cheio desse amor do Espírito Santo. Um beijo para você, viu? E toda a cidade de Campina Grande e as cidades circunvizinhas. Quem está aí na mesa de som, nosso abraço, sintonizados nessa rádio.
0: Eu faço os
1: que
0: dois.
1: Faz as nossas manhãs e os nossos dias sumamente alegre e cheio dessa alegria contagiante nesse tempo de São João, que se torna uma alegria imensa. E nessa rádio a gente encontra esta alegria. Um abraço, tchau, tchau.
0: Cheiro para você, Ana Maria, seu esposo Tarcísio, Lucas, né, que trabalha aí na TV Itararé, um cheirão para você. E toda a turma da Bistrô Café e Sabor, lá no Catolé, sempre curte a nossa programação. Tô vendo aqui um café da manhã, daquele ritmo de São João, né? Um cheiro para você, Ana. Obrigada por suas palavras lindas. Bom dia! Mandando um abraço para Joselito. Ele diz, bom dia, jovem locutora do Nordeste, na melhor emissora do Nordeste, Geranã, original do Nordeste. Lembra desse? Não, você não é chato, não. Você original, né? Do Paraguai, não, viu? Bom dia pra você. Obrigada, Joselito Lucena, lá de São João no Ari. Um cheiro pra você, obrigada pela audiência. Jorge do Catolé de Zé Ferreira, bom dia.
2: Bom dia, Gerana. Tudo na paz de Deus. Aqui é o Jorge do Catolé de Zé Ferreira. Hoje eu gostaria que você tocasse Castelos e Sonhos com Carlos André. Ofereci a minha mãe Dona Zilda, sua avó Maria, Caio Camila, Capena Catingueira, Dona Domícia, Tião Lima, Galinho da Radiola, a meu tio Chico, na Fazenda Velha, Velho Monte Iracema, a Chico de Lena, Lena Branco, a Leda Mia, a meu tio Zezito e a todos que estão na escuta. Estão na escuta, Jorge do Catolé, Zé Ferreira. Valeu, Gerana. Uma boa semana abençoada por Deus.
0: Valeu, Jorge, um abração para você. Um abraço para Chico, da Brasília Amarela. Tá curtindo a nossa programação. Um abração para você, Chico. Tudo de bom. Ele retransmite o nosso programa diretamente aí da Feira da Prata. Bom dia.
3: Bom dia, Gerana, minha querida Moral. Tudo beleza? Tudo em paz?
0: Tudo em
3: paz.
0: Aqui
3: quem tá falando é Fabiana das Malvinas. E desejar a todo mundo um feliz domingo, cheio de paz, saúde, felicidade, prosperidade. Né, Gerana?
0: Valeu, é verdade.
3: Beleza? Gerana Moral, C10, eu sou muito admirador de você, beleza?
0: Obrigada, Fabiano.
3: Para não ficar assim, sem as monótonas, né? Quero pedir a música Será Que Foi Saudade, de Zezé de Camargo
0: Luciano. Ei, essa dói na alma.
3: E oferecer a você, principalmente, e a todos os ouvintes do programa BR Pop, da 101.1. Eu amo vocês, vocês estão no meu coração, não paga um real de aluguel. Se pagasse, eu devolveria. Tá certo, Gerana? Também quero dizer que minha mãe também está estando no pé do programa, Gerana.
0: Cheiro para sua mãe.

0: convites assíduos, né? Valeu, cheirando na moral, felicidade. Paz e luz, tranquilidade na cabeça, vive bem.
1: Valeu, Fabiano.
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7: É diferenciado todos os domingos. Você tem um Brega Pop com Gerana até o meio-dia. Você participa hoje de um desafio musical. Bartô Galeno ou Giliardi está valendo aí para você no desafio musical. 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E tem participação do ouvinte, a minha amiga Socorro diz: bom dia, Gerano. Continuo o programa do Coronel Raposo e continuo na sintonia, viu? Hoje eu fico com Bartô Galeno. Valeu, um abraço para você. Obrigado pela audiência. Tem mais a Beta. Passou o áudio aqui pra gente. Bom dia, Beta.
8: Bom dia, Gerana. Um abençoado domingo para você e todos os ouvintes. Que o Espírito Santo nos guie e nos dê sabedoria sempre. E se for possível, você toca A Beleza da Rosa para oferecer ao meu esposo e aos meus familiares e todos que estão na audiência.
7: Valeu, querida. Um abraço para você. Obrigada pela audiência, obrigada pelo carinho de sempre. A sua esposa, que é ouvinte assíduo, né, da nossa programação. A Lúcia está por aqui.
9: Bom dia, Gerana. Mais uma vez, é Lúcia Fernandes. Só para lembrar, né, como no próximo, na próxima terça-feira não haverá programa, né, o seu programa que é top demais, gostaria, né, de parabenizar pelo aniversário no próximo dia 23 a nossa amiga Francisca Moreira Filgueiras, lá do Novo Cruzeiro, e no dia 24 a minha irmã Fátima Cruz, que mora lá no, na Liberdade, Jardim Paulistano, ali próximo ao Atacadão Açaí. Então, as aniversariantes dessa semana: Francisca Moreira, dia 23, e Fátima, dia 24. E no próximo dia 29 do mesmo mês, né, dia de São Pedro, tem a outra irmã, Sônia. Mas eu mando alô no, de hoje a hoje, se Deus quiser. Então, bom dia a todos, um ótimo início de semana para você, Gerando, e para todos os seus ouvintes e todos que fazem a Pop Cariri.

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1: Sucesso Beto Douglas. Fazia tempo que eu tinha ouvido uma música dele. Beto Douglas, Eu Te Amo. São 9h33. Uma manhã de domingo abençoada. Mandando um abraço bem especial aqui para a turma curtindo a nossa programação. Mototaxista Afonso está na sintonia. Crisoneide e também Moacir, aqui da Palmeira, na sintonia. Obrigada pelo carinho. Joverline, minha amiga Cidália. Bom dia, Cidália. Um abraço para Ítalo e também minha vizinha Emily. Cheiro para vocês. Obrigada pela audiência. Obrigada pelo carinho. Um abraço bem especial à turma aí da Liberdade. Valeu mesmo. Daniel Moral, bom dia para você. Daniel Chico, da Brasília Amarela, na sintonia. Um abraço para toda essa turma. 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Luna Distribuidora de Bebidas, um abraço para seu Ari, sempre curtindo a gente. Bom dia! 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

0: É, quem tem uma noite linda vivido em algum lugar ou com alguma pessoa? Noite linda com José Augusto, para relembrar, para matar saudade, para você que está agora distante da pessoa que você gosta, se estiver ao lado, é importante curtir essa música juntinhos. Também curtiu Fagner, Borbulho de Amor, foi especialmente aí para Márcia Brito, curtindo a nossa programação, obrigada pelo carinho. Ela disse que foi pro show ontem de Fagner, né? E foi mais de 2 horas de show. Ele cantou e encantou como sempre, né? Com a bela voz, né? Fagner, gente finíssima. Valeu, Márcia Brito. Um abraço especial, essa de José Augusto foi para ela, a Cidália Brito, dia de domingo, tá sempre preparando aquele almoço, né, para a família e curtindo a nossa programação. A Judite já chegou por aqui. Bom dia, Judite.
1: Oi, Gerana. Bom dia, tudo bom, minha querida?
0: Tudo jóia, querida.
1: Eu gostaria de ouvir a música de Zezé e Priscila Senna.
0: Tá no ponto.
1: Tudo foi culpa do amor, tá bom? Se for possível, eu fico com Bartô Garlene, tá bom? Tchau, um cheiro, viu? Beijo. Judite, Gerana.
0: Cheiro, Judite, obrigada pelo carinho, obrigada pela audiência de sempre. Um abraço para você, amiga, já tá no ponto, viu? Tem mais participação, alô, bom dia.
2: Oi, Tiago, bom dia. Aqui é Maria do Socorro do Campo Grande. Quero pedir uma música para oferecer a meu filho que é aniversariando hoje.
0: Parabéns para ele, vamos, felicidades.
2: Seja bem bonito.
0: Então, felicidades para ele, saúde, paz e alegria, viu? Sucesso.
3: Bom dia, Gerana, querida.
0: Bom dia.
3: Uma bênção na presença do Senhor, que Deus continue abrindo os teus caminhos.
0: Amém.
3: E que ele te cubra de bênção a cada dia sobre a tua necessidade. Todo domingo eu tô na escuta. No
0: coisa
3: programa.
0: Boa.
3: Mesmo que eu não mande nenhuma mensagem, mas eu sempre tô na escuta.
0: Fico feliz.
3: Sempre. Sou ouvinte assíduo.
0: Muito
3: bom. É o meu vício escutar esse programa.
0: Oh, coisa boa.
3: Eu, se não for pedir muito e der tempo, coloca aquela música de Desconhecida.
0: Sei.
3: Jaqueline Cirina aqui da Liberdade, Estação Velha. E um cheiro na Brila do Oi.
0: Valeu, Jaqueline. Um abraço pra você. Turma da Liberdade, sempre curtindo a nossa programação. Um abraço especial também pra Marinha lá no Tambor, Dida. Porteira aí, né? Cuida dos portões. Um abraço pra você, Dida. Muito obrigada pela audiência. Um abraço pra Fátima, turma da Rua Sergipe. Aquele abraço.
4: Ana, aqui é Olga, aqui do Catalésia Ferreira.
0: Oi,
4: gostaria
0: Olga.
4: De pedir uma música. É Juliard, quem me dera. Quero oferecer aos meus pais, né? Orlando e Nevinha, aqui no Catalésia Ferreira, a Fábio, a minhas irmãs, meus cunhados, sobrinhas, a todos que estão escutando aqui no Catalésia Ferreira e em todo lugar, né? Que a Pop, ela corre longe, viu? E também quero mandar um abraço para Dona Vânia. Toca uma música especial para ela, esse cara sou eu, tá? Ela mandou um beijão para você e tudo de bom, tá? Um abração para você e sua família.
0: Um cheiro para você, Olga Magali, seu pai, sua mãe, toda a galera do Católica de Zé Ferreira. Obrigada pela audiência, obrigada pelo carinho. Então a gente toca na sequência os pedidos. Alô, Judite, é para você.

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1: Pois é, a beleza da rosa com ele, José. Deixa me ver aqui. José Ribeiro foi pedido, a gente tocou. Vamos embora falar com mais ouvinte no 32018651. Hoje você vai escolher Bartô Galeno ou Giliardi no desafio musical. Alô, bom dia.
2: Olá, Gerana. Bom dia. Alegria dos domingos, só você mesmo para alegrar nós, viu?
1: Obrigada, amiga.
2: E Deus, né, em primeiro lugar. Gerana, hoje o Pistoleiro do Amor vai ser oferecido ao meu cantor predileto. Eu sou fã, desde pequenininha, e olha que eu tenho uma idadezinha meio avançada, viu?
1: Eu gosto também.
2: Mas o Pistoleiro do Amor hoje vai para Raimundo Fagner, meu
1: show
2: cantor
1: de
2: preferido.
1: Bola.
2: Ah, quem me dera, eu só não fui para o show dele porque eu tô meia dodói. Eu tô meia dodói.
1: Mas ele fez aquele show.
2: Mas todas as vezes que ele vem, eu não perco, não.
1: Muito
2: bom. De forma nenhuma. Um abraço, Gerana. Tudo de bom para você. Um São João cheio de paz, cheio de alegria para toda a sua família e todos os seus ouvintes.
1: Pra nós, muito obrigado, Fátima, pelo carinho, obrigada pela audiência. Alô, bom dia.
3: Oi, Gerana, tudo bem? Bom dia.
1: Bom dia.
3: Bom dia, tudo bom? Pois é, aqui eu sou o locutor, o diretor da Rádio Jovem Alegria, e a partir das 11 horas estaremos retransmitindo seu programa aqui pela Rádio Jovem Alegria, tá? De 11 horas a meio-dia, depois meio-dia eu sigo aqui com o programa Pagodão da Jovem Alegria. Se puder tocar para mim aí, Reginaldo Rossi, Garçom, eu agradeço, eu gosto muito dessa música, viu? Eu também quero oferecer aqui para a minha companheira Diana, tá? Bom programa para você aí. Tamo junto, Gerana, Deus abençoe.
1: Deus abençoe, obrigada pelo carinho. Ele disse que a partir das 11 horas vai estar retransmitindo, né? Então, um abraço, muito obrigada pela audiência. Um abraço para o Marinheiro Lutero, né? Tá sempre curtindo a gente, tá lá viajando, Buenos Aires, né? Que Deus abençoe, uma excelente viagem. Obrigada pelo carinho. Um abraço especial também aqui. Vamos embora?
4: Bom Gerana, dia. Bom dia, minha
1: bom dia, amiga.
4: Bem. Deus te abençoe grandemente. Que a você tenha um domingo bem... mas bem abençoado por Cristo, que você seja ricamente abençoada por Deus, você e toda a sua família e todos os seus ouvintes. É Marília aqui do condomínio. Estou passando para desejar um bom dia para todos os meus amigos, Daniel Moral, Verônica, Dona Lula, Zelma aqui no Montirão, Goreta aqui na Granja São Pedro, para Luciana no Aloysio Campo, Padura no Pedregão, meus filhos, meus netos, meus bisnetos e todos os seus ouvintes, que são maravilhosos. Um
1: Amém.
4: Bom domingo para todos. Deus abençoe cada lar e cada família. Eu fico com Bartô Galeno.
1: Tá ganhando o Bartô. Valeu,
4: amiga. Gostaria de ouvir a Deusa do Asfalto.
1: Cheiro para você.
4: Danilo, muito obrigado e um bom dia.
1: Danilo Bezerra está curtindo a gente no Paulistano. Um abraço para você, bom dia. Danilo do Alto Fechado também está sempre curtindo. Alô, bom dia.
5: Bom dia, Gerana. Aqui é a Zenilda do bairro do Congo. Passa uma música para mim de Altemar Dutra. Ofereça a minha mãe Zuleida, a minha irmã Josnal, da minha irmã Zoraide, que é aniversário ontem, a Daniel Moral, a Tonha, a Mila, a Clarinha, a Verônica, a Fabiana e a você. Um beijo bem dentro do teu coração e a todos os ouvintes. Tchau, Gerana. Um domingo bem abençoado.
1: Valeu, amigo. Cheiro para você. Obrigada pelo carinho. Minha amiga também tá na sintonia, Amélia Jovanca, né? Ela fica com Giliardi. Um abraço para você. Obrigada pela audiência, sucesso. Obrigada pelo carinho. A Cidália, elas são ouvintes assíduos, né? Márcia Brito, valeu mesmo. 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Volto já já.
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0: sucesso, fim de semana, pedido aí dos Overline, aí ele, fim de semana, tá, eu achando que tava falando de mim, né, que tava com saudade, final de semana, que veio a Gerana, ele disse, não, é a música, aí eu desculpo pela ilusão, brincadeira, cheiro pra você, Overline, muito obrigada pela audiência, ele sabe que eu gosto dele de graça, né, nota mil, um abraço também aqui, bom dia, Gerana, eu tô aqui na escuta, Renato Falamansa, Portal Sudoeste, sempre na escuta, toca pra mim uma de José Orlando, já tocamos Pistoleiro do Amor para essa galera maravilhosa, sempre curtindo a nossa programação. Um abraço bem especial. Vamos embora? Curtir sucesso? Quem tá por aqui? Meu amigo Joselito Lucena tá por aqui. A Mila chegou por aqui. Bom dia, Mila.
1: Bom dia, Gerana. Ótimo e abençoado domingo para você e todos os ouvintes da Pop Cariri FM. Gerana, eu quero mandar alô para você, para meu pai, seu José Félix, aqui no Acácio Figueiredo.
0: Alô,
1: Daniel
0: José
1: Moral,
0: Félix.
1: Tonha Zenilda, Verônica e todos os ouvintes da Pop Cariri FM. Tchau, Gerana!
0: Tchau, Mila, seu pai José Félix, toda a turma de Acácio Figueiredo. Alô, bom dia, Daniel Moral.
2: Bom dia, locutora top moral, nota mil, Gerana Moral, nota mil. Gerana, nesse áudio queria parabenizar as aniversariantes da semana. A nossa amiga Edna Lúcia, que completou ano quarta-feira. E ontem a irmã da Zenilda de Bordo Congo, Zoraide, que ontem completou ano ontem. Então, Edna Lúcia e Zoraide, que é irmã de Zenilda, feliz aniversário, parabéns, que Deus Jesus abençoe vocês nesse dia especial. Então, Edna Lúcia e Zoraide, feliz aniversário, parabéns. E queria ouvir qualquer música brega e ofereço as aniversariantes do dia, Edna Lúcia, Zoraide e todos os ouvintes fez Pop Cariri FM, na escuta de Gerana Moral, nota mil, que é programa nota mil, Daniel Moral 101. 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
0: Valeu, Daniel Moral, um abraço para minha amiga Edna Lúcia, parabéns, saúde e sucesso, beijos para você, saudade, para os aniversariantes, a Jéssica, eu já falei, enfim, os demais, né, o filho aí da nossa amiga Leleu, lá de Boa Vista, Emília, Beto Barbosa, é para você, que ela adora, viu? A Rúbia Mendonça tá por aqui, curtindo a nossa programação, né, Rúbia? Cheiro para você, bom dia.
3: Bom dia, Gerana, seu programa tá um show. Tá muito lindo.
0: Obrigado, Rubi. Toda a turma da Rua Sergipe, a Fátima, o seu Lourenço, né? Seu Venâncio, aliás, um abraço pra vocês. Obrigada pela audiência, obrigada pelo carinho. Dona Graça também, obrigada pela audiência. Alô, bom dia.
4: Bota pra descer, doutora Gerânia.
0: Eita, simbora.
4: Tô escutando seu programa. Não falou no nome do José da Ramadinha.
0: Tava só esperando você entrar.
4: É muita gente mesmo, tem razão.
0: Mas não, não esqueci de você,
4: descer,
0: não.
4: Bota pra descer. A senhora é demais. Só o pop mesmo no domingo agora. Ó, oh, você acredita? A Catorité, eu tô escutando mais.
0: Eita, coisa boa.
4: Só por causa do seu programa. Tá vendo? Eu escutava muito pra a Catorité, a 98. Que é o portal que tinha a música de Roberto Carlos. Aí depois, nessa rádio aí agora,
0: só
4: voltei
0: é
4: pra descer mesmo. Valeu, doutora Gerana.
0: Coisa boa. Tu, meus ouvintes, tá vendo? Isso é bom demais. Um abraço. Alô, bom dia. Bom dia,
5: Daniel. Oi, Gerana, bom dia. Sou Ricardo Cabeleiro, de Bota Congó. Passando para desejar um excelente e abençoado dia para você e também para todos os ouvintes. E já aproveito e desejo um abençoado dias de festas juninas para você e todos os ouvintes. Se possível, por favor, toca Zezé Camargo e Luciano a música É Minha Vida. Abraço, tudo de bom para todos nós, hoje e sempre.
0: Cheiro pra você, Ricardo. Obrigada pelo carinho. Alô, bom dia, Ivonete Dias.
6: Bom dia, minha linda. E Jesus lhe abençoe, meu amor.
0: A nós.
6: Domingo eu nem liguei pra você. Eu tava com virose, mulher.
0: Mas eu mandei alô pra você, Jamila.
6: Nem pra levantar da cama. Ainda tô com ela, mulher.
0: Imagina.
6: Grande, grande mesmo. Ah, Maria.
0: E tá dando mais com desidério.
6: Gerana, ô mulher. É uma música tão linda. Parece que Parece que é eu e tu, mas eu não sei o nome do cantor, mulher.
0: Eu acho que é Vilk.
6: Eu não lembro, mas você bota qualquer um aí.
0: Eu acho que eu sei qual é.
6: Você tem bom gosto, vou deixar ao seu critério, tá certo?
0: Quem sabe é a Judite.
6: Tchau, meu amor. Fica com Deus, que o Pai Celestial lhe abençoe, minha filha. Que você tenha uma semana repleta de felicidade, você e toda a sua família, minha linda, que você merece. Tchau, fica com Deus.
0: Obrigada, amiga. Tudo de bom. Obrigada pelo carinho. Cheiro pra você. Eu acho que é Viu que Amor Eterno. Essa música é linda. Vamos embora. Alô, bom dia, Gordinho das Panelas.
7: Bom dia, Gerana.
0: Bom dia.
7: Aqui é o Gordinho das Panelas. Desejar um bom domingo pra você.
0: Pra você também.
7: Paz e bem. E gostaria de escutar uma moça pra oferecer a minha esposa Lidiane, Pé Filha. Obrigado, Deus abençoe. Bom domingo a todos.
0: Cheiro para você e para sua esposa. Obrigada pela audiência, obrigada pelo carinho. Toda essa turma na sintonia. Vamos embora curtir Altemar Dutra. Foi pedido, a gente
8: você
0: toca.
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1: Especialmente aí pra Ivonete, curtindo a gente. Um abraço bem especial pra Jamile, né? Lá de Bolotongó. Desejo também uma semana abençoada pra você. Obrigada pela audiência. Um abraço aqui pra Cleidson, Henry, Tatiane, Dona Terezinha, meu pai. Todo mundo curtindo aí o Brega Pop. Bom dia, Roberto Vicente Monte Castelo. Gerana, quero ouvir Aguinaldo Timóteo. Toco pra você, porque agora tem, ó, Zezé de Camargo.

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1: Como diz aí o Reginaldo Rossi, começar tudo de novo sempre é bom, né? A gente tem que começar a aproveitar as pedras que colocam nos nossos caminhos e fazer uma escada rumo aos nossos sonhos. Daqui a pouquinho, às 11 horas, nosso amigo aqui, o locutor, né, que está sempre curtindo a nossa programação, J.S. Souza, vai retransmitir pela rádio Jovem Alegria. Um abraço, obrigado pela audiência, a você, muito obrigada pelo carinho também do Edilson Costa, está trabalhando no horário, né? Um abração para você. Novamente, um abraço para Rubia Mendonça, seu esposo João, sempre curtindo a nossa programação, a Cidália. Obrigada pelo carinho a toda essa turma maravilhosa. Pois é, né? Um abraço para meu irmão Cleidson, tá aí, né? Dando um tapa no visual do cabelo de painho. Um abraço, meu amigo Joverline. Ele disse: a programação é tão boa, quando eu vou pedir uma música, você já toca. Joselito Moral, um abraço, muito obrigada pela audiência. E mandando um abraço aqui para os aniversariantes do dia, da semana, do mês. E tem um aniversariante especial, Edmilson, que trabalha aí na Luna, distribuidora de bebidas, um grande profissional, né? Então, um abraço para você, Edmilson, seu Ari, dona Alva, toda a equipe, né? KS, um abraço também bem especial aí, toda essa turma, sua esposa, sua filha, enfim, toda a família parabenizando aí o Edmilson, que está aniversariou ontem, né? Então, sucesso para você, saúde, paz e alegria de seu Ari, toda a turma da Cachaça do Brejo. 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Um abraço bem especial para toda essa turma, seu cearense, né, toda a turma da mercearia de seu cearense. Um abraço para a turma do Bar do Sueldo, Dona Lourdes, um abraço para senhora, tudo de bom, muito obrigada pelo carinho. E participa no 3201865, escolhe hoje Giliardi ou Bartô Galeno, tá ganhando disparado Bartô Galeno, viu? 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

0: Verdes Campos com o grande Aguinaldo Timóteo, que partiu, mas deixou sua história, seu legado através de belas canções. Ó, vou mandar um abraço bem especial aqui para Erivaldo, né, porteiro do Edifício Prata. Valeu, Erivaldo, um abraço para você, obrigada pela audiência. Erivaldo, China Almeida, da UFCG, manda um alô para os professores. Jair Lucena, alô Jair Lucena, lá da Liberdade, né? Moisés Alves, Nando César, dos Caretecas, né? Obrigada aí, uma semana abençoada. Valeu, China Almeida, um abraço para você, muito obrigada pelo carinho, obrigada pela audiência. Joselito, fala aí, Joselito.
1: Está ouvindo na própria carinha. Tá bom. Moral, senhora. Ainda vou nessa raiva ainda. Conhecer pessoalmente. Deixa eu ficar bom da virose.
0: Fique bom, pelo amor de Deus, para não pegar virose. Ronaldo Guedes chegou por aqui. Bom dia, Ronaldo.
2: Alô, muito bom dia, minha caríssima amiga Vera. Mas tudo bem, minha jovem?
0: Tudo jóia.
2: Como é que você vai? Tá tudo bacana, a família tá tudo bacana.
0: Tudo bacana.
2: A família pop tá tudo sob controle. Aqui é seu ouvinte número um, Ronaldo Guedes, de Campina Grande. Seu um amigo de fé, irmão camarada. Eu não poderia me ausentar, nem distanciar de você. Você é quem faz a diferença aos domingos.
0: Obrigada.
2: Pois é. Faz aqui umas obrigações aqui em casa e quando o tempo vai vagando mais, aí eu me conecto mais, com mais atenção a você e a rádio. Beleza?
0: Beleza?
2: Se for possível, no decorrer do programa, se der tempo, uma música de Roberto, de Zé Roberto, Todo o Amor Que Eu Lhe Dei, para relaxar nossos corações, suavizar a nossa pressão arterial. Tá tudo bem contigo?
0: Tudo ótimo.
2: Tem prestigiado o maior sonho do mundo?
0: Teu
2: você não.
0: Você
2: não gosta?
0: Gosto não.
2: Tem presenciar, que é muito bom. É uma festa todo ano, a gente não pode deixar pelo menos uma vez passar em branco. Eu estive lá em Roberto Carlos. E aquilo ali foi muito bom.
0: É bom demais.
2: Chega, relaxa as pessoas. Só música boa. Tem gente que não gosta, outros não gostam, tu gosta. Isso é assim a vida. Ninguém agrada a todos. Nem o próprio Jesus Cristo. Acaba ter um pai. Não tem gente que diz que Jesus Cristo não existe.
0: É verdade.
2: Eu sou prova e testemunha. Ah, pois, um ótimo domingo. Um bom São João que se aproxima para a semana. Essa
0: é
2: semana,
0: verdade.
2: Né?
0: Para você e família.
2: Frios, de muito forró. De muita paz, amor e felicidade a você, seu familiar, e a todos os ouvintes que estão participando do programa. Esse programa é fantástico, número um. Após um forte abraço. No decorrer do tempo, não esqueça de passar a música.
0: Já está no
2: ponto. Eu creio que está dentro do contexto.
0: Com certeza.
2: Dos brega. Após, um forte abraço, querida.
0: Valeu, Ronaldo. Um abração para você. Obrigada pelo carinho. Alô, bom dia.
3: Oi, Gerana. Bom dia.
0: Bom dia, amiga.
3: Para todos vocês aí da Rádio Pop Cariri FM. Gostaria de ouvir a música de Reginaldo Rossi.
0: Já
3: vou começar
0: pra ela.
3: Tudo de novo. Para oferecer a você e todos os ouvintes da Rádio Pop Cariri FM. Bom dia, beijos.
0: Beijos, lindos. Já toquei também a música dela. Roberto Vicente Monte Castelo. Curtindo a gente, essa de Aguinaldo foi para ele. Eu vou intervalo no oferecimento da Luna Distribuidora de Bebidas, do 993-325018, e também Brasil Locações, fica ali na Juscelino Kubitschek 4100. Volto já, 11:01.
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0: demais, você já sabe, de segunda a sexta-feira, logo cedinho, 6 horas, você tem a equipe do Jornal Bastos, tem o Romildo Nascimento, tem a Bia e também a Daniela aqui, e em seguida tem o Jota Salles, e eu vou mandar um abraço especial para o nosso técnico, o Marcos, já está por aqui, fazendo aqui, né, como é que se diz, a manutenção. Um abraço, Marcos, técnico, um abração para você, obrigada pela audiência. São 11h08, vamos embora curtir Fagner, que foi pedido. Alô, os fãs de Fagner. Pediram, a gente toca. Márcia Brito, Luiz, lá do Rio de Janeiro.
1: Olá, Gerana, aqui é o Fagner, passando para mandar um abração para você e a todos que estão sempre lhe prestigiando no Pop Cariri FM. 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

0: Você ouviu Sucesso Índia com Paulo Sérgio, especialmente aí para meu amigo Joselito, nosso técnico Marcos por aqui, né, ajustando os equipamentos. Amélia Jovanca, um abraço para você, obrigada pela audiência, obrigada pelo carinho, para toda essa turma maravilhosa, obrigada mesmo pela audiência do nosso programa. Edileuza de Boa Vista, sempre na sintonia, né, Edileuza? O nosso amigo Francisco Carlos, do bairro Pedregal, na escuta, né, pediu aí para mandar um alô para Nazaré e o seu filho Tiago e sua filha Natália. É, o nosso amigo JS, né, que está retransmitido pela rádio Jovem Alegria, lá das Três Irmãs, falou que ele está na sintonia. Um abraço para a turma das Três Irmãs. Obrigado, JS, toda essa galera. 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E agora, para essa galera que ligou, pediu, a Cidália tem José Augusto.
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0: 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A gente vai ouvir o brega, né? Pra ficar relembrando dos momentos maravilhosos. Eu mesma adoro os doramas. Choro tanto. Vou dormir tarde da noite vendo os romances. Eu digo, olha, se não for pra ter um amor igual o dorama, deixa eu sozinha. Tem que valer a pena, né? E vale a pena. Então aí, José Augusto, fui eu para o nosso técnico. Também o Marcos está por aqui curtindo a gente. E quarta-feira, né? Daniel Moral disse, quem vai estar no Parque do Povo? Gerando José Augusto. Então vai ser bom demais, dia 24.
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1: Bom demais, esse cara sou eu. E você, já teve esse cara na sua vida ou não tem ainda? Mas vai ter, né? Deus é fiel. 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Os parabéns para Edmilson, que trabalha aí, motorista da Luna, distribuidora de bebidas. Um abraço para seu Ari, Dona Alba, toda turma, né? Sempre curte a gente, obrigada pelo carinho. 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
1: 100 Velame. Seu início de vitórias, um bom São João pra você. Se divirta. Se for beber, não dirija. Se for namorar, use camisinha pra que você depois não venha se arrepender, né? Ótimo, ótimo domingo. Continua na Pop, a programação top. Hoje tem esporte e quarta-feira vamos torcer pelo Brasil, né? Vamos embora.
3: Brasil!
1: Dá um cheiro pra todo mundo. Fique com Deus que eu vou com ele. As últimas da Gerana. Beijos. Fui.
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1: Meio-dia e 52.
2: Vamos embora! Essa aqui todo mundo conhece, composição Ferreira Filho!

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2: 12h24.
3: Forró e mulher pra vocês e com vocês. Vamos!

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0: Alô, Campina Grande, alô, Paraíba Esportiva, muito boa tarde. A partir de agora, a emoção no ar. Afinal, começa daqui a pouco o primeiro mata-mata da Série D do Campeonato Brasileiro de Futebol. E você já sabe, a emoção é por aqui, na MRTV e na Pop Cariri. A nossa saudação, os nossos agradecimentos antecipados pelo carinho da audiência deste amigo de vocês, Romildo Nascimento, numa tarde de muita adrenalina, de muita emoção, afinal o Galo em campo, né, naquele que muitos dizem ser um outro campeonato. É, agora matar ou morrer. E hoje, primeiro jogo acontece no interior da Bahia, lá em Feira de Santana, no ainda novinho, não é? Estádio, como queiram, Arena Cajueiro, em Feira de Santana, de propriedade do Bahia de Feira. É lá que o 13 vai enfrentar a Jacuipense. Jacuipense 13 aqui na Pop. Um abraço ao pessoal da Pop. É, o Nil Andrade está por lá. Aqui toda uma categoria na assistência técnica do Gil Anderson, com o nosso Itamar Nunes para comentar todo o know-how, e a categoria do Gustavo Rovares e o comando do Márcio Rangel aqui na MRTV com a Pop Cariri FM e a emoção do primeiro mata-mata da Série D do Campeonato Brasileiro. 16 horas a bola rola na Arena Cajueiro, em Feira de Santana da Bahia. E você já sabe, né? Na hora da emoção aqui rola muito mais emoção, momentos de expectativa. 13 em solo baiano, treinou por lá, pode ter novidades. O time do técnico Adriano Souza treinou inclusive em grama sintética, aqui mesmo ainda em Campina Grande, para tentar, dentro do possível, se adaptar ao gramado sintético lá da Arena Cajueiro. Seria um fator também, digamos assim, para dificultar a equipe do 13 Futebol Clube, o gramado sintético, já que o Galo não tem o hábito de atuar nesse tipo de grama. A gente vai saber dessas e outras, porque aqui ao meu lado, mais uma vez, a honra de estar com ele, o nosso queridíssimo, né, todo Dom Raul, e a da categoria dele, meu caro Gil.
1: Gustavo Rovares.
0: É aquela tua história, né, Rovares? Essa altura, para se escolher canto para jogar, adversário, já passou dessa hora, né? Agora é enfrentar o que vier pela frente. Boa tarde, prazer mais uma vez estar ao teu lado.
2: É isso mesmo, Romildo. Boa tarde a você, boa tarde a todos que acompanham aqui as multiplataformas do blog do Márcio Angel e também a Pop Cariri 101.1 FM. Vamos começar sobre o adversário. Daqui a pouco a gente fala um pouco sobre o que esperar do 13 e também em relação ao Adriano Souza. Muitas pessoas de ontem para hoje me perguntando o que você acha que ele vai fazer, se ele vai mudar, se não vai. Não sei, mas daqui a pouco a gente vai saber e eu vou dar minhas opiniões em relação a esse jogo e a postura do 13. Olha, essa história de que na Bahia é difícil, porque os times do interior da Bahia são times difíceis. Quando a gente fala que é difícil, das duas, uma. Ou o time, o adversário é um bom time, ou o campo é muito ruim e às vezes nivela o jogo por baixo. Hoje não é o caso do campo ruim, porque é um campo novo, de um gramado sintético, que eu acho que nivela o jogo um pelo outro também, porque a Jacuipense também não sabe o que é gramado sintético, talvez. Então, assim, a Jacuipense foi quarta colocada no grupo. O 13 foi primeiro. O 13 tem que se colocar como primeiro, amigo. Né? Ele tem que dizer por que ele foi líder de um grupo competitivo, como lá também era um grupo competitivo. Só que lá a Jacuípe foi quarta. O 13 estava classificado já com antecedência. Né? O 13 deu ao luxo dos últimos três jogos fazer um ponto e continuar líder. Então ele tem que voltar a ser aquele líder. Ele tem que liderar essa disputa e se colocar à frente como protagonista. Por mais que a Jacuípe venha, se eu não me engano, de cinco jogos sem perder, né? O 13 vem a três jogos sem vencer. Ainda é o

0: 13 o líder, e ainda é Jacuipense a quarta colocada. Então, acho que esse jogo, não estou menosprezando a equipe da Jacuipense, mas essa disputa ela vai falar muito mais sobre o 13 do que sobre a Jacuipense. Sobre o que o 13 pode voltar a mostrar, porque se o 13 volta a mostrar aquele futebol que nos encantou, a Jacuipense foi quarta colocada do grupo, não teria força para mim para bater com o 13. Vai jogar no campo neutro, sem torcida, né? O Jacuipense é um time de massa. Então, acho que essa disputa fala muito mais sobre o 13 do que sobre a equipe baiana.
1: Outra coisa, é natural que muita gente, né, fazendo recortes, tenha muitos, até de forma involuntária, né, ficar com os recortes negativos. Mas por que não se faz também os recortes positivos dos bons jogos que o 13 realizou durante a primeira fase, não é? Então, fiquemos, né, nessa vibe mais positiva, não é, de recortes igualmente positivos em relação a bons jogos que o 13 fez durante a primeira fase. Somando-se a isso, outras questões que entram em campo a partir de hoje, né? Que é a emoção psicológica, né? Mexe com o jogador, é um outro campeonato, como muitos dizem, né? E você põe nessa conta também a qualificação maior que o 13 está ao seu elenco com as mais recentes contratações. Então, eu particularmente prefiro fazer, se é para fazer recortes, por que não a gente fazer recortes positivos, somando-se o que já foi visto com o que está por vir em relação a esse espírito de decisão que caracteriza, né, o campeonato a partir de agora, e também esses reforços que o 13 cirurgicamente contratou. Porque eu não acredito, Rovares, e você da Pop e da MRTV, do blog do Márcio Rangel, embora eu não conheça a qualidade dos jogadores anunciados como reforços para a equipe do 13, mas a essa altura da competição, eu não acredito que esses jogadores que estão chegando, que chegaram, não é, eles não tenham a qualidade de chegar para jogar. Então, isso vai qualificar ainda mais a equipe do 13, que apesar de um bom time, ficou claro que pelo menos em algumas posições ainda havia carências.
0: Eu vim até vindo aqui para a TV, eu vinha pensando assim, qual vai ser o meu discurso, assim, meu destaque de abertura. Quem acompanha o nosso trabalho sabe que eu fui muito crítico ao Adriano Souza. Eu acho que também não poderia ser diferente, porque as últimas partidas do 13 foram muito abaixo do que o 13 mostrou na competição. Mesmo que o 13 não foi bem em alguns outros jogos, ele foi mais competitivo. O jogo contra o Retrô não houve nenhuma competitividade, não houve nenhum tipo de competência por parte do 13. Era para perder e talvez até achar bom que tenha sido só 3. Eu estive lá no estádio e acompanhei em loco. Então, assim, eu repito que eu acho que o 13 é quem tem que ditar o ritmo. Ah, tá jogando fora de casa. Não importa. Não importa, tá jogando contra o time sem torcida, no campo neutro. Repito, é o 13 que é o primeiro lugar do grupo, que pega o quarto lugar do outro grupo e vai jogar a decisão em casa. Só que, como bem diz o Adriano, e daqui a pouco a gente vai acompanhar, realmente, em boa parte das vezes, o primeiro jogo decide. Vou dar um exemplo. O América ontem se classificou contra o Fluminense de Piauí. 3-0, né? Eu acho que terminou para o América de Natal, se eu não me engano, lá em Teresina. Não vai reverter. O futebol. Lógico, pode. Mas se fosse só o futebol, não existiria analista de futebol. As pessoas não trabalhariam com isso, não analisariam, não estudariam, não iriam mais a fundo no assunto. O futebol é desculpa para tudo. É muleta para tudo. Então, assim, eu vim pensando... Eu acho que as críticas ao Adriano que foram feitas, elas são válidas. O Adriano testou em situações e momentos que não deveria. Ele foi cabeça dura em muitos momentos, em demora por substituições, em escalações precoces. Acho que essa questão de meritocracia não existe na Série D. Essa história, porque fulano estava aqui antes. Então, para que contratou? Porque quem chegou lá no início do campeonato está aí treinando ainda. Então, quem foi contratado tem que jogar, Romildo. Você toca num assunto importante. Eu acho que talvez com exceção do centroavante que chegou, né? Talvez, por ser um jogo fora, em que o Buba entrega a marcação, talvez ele não vá mexer. Agora, não tem como não colocar o lateral direito para jogar. Não tem como não colocar, para mim, eu ainda nem vi a escalação. Já tá aí, eu não vou nem olhar para dizer que eu tô colando. Não tem como não usar o atacante de beirada que chegou. Ainda não decorei o nome deles, né? Talvez também não tenha como não colocar o volante, né? São nomes, Petrocelli, são uns nomes meio estranhos aí, mas não sei se o Petrocelli ainda já tá voltando.

0: não vou nem olhar, mas ajudaria muito o 13. Mas tem jogadores que chegaram por carências, então tem que jogar. Vai deixar pra botar quando? Quando foi eliminado? Quando tiver só na pressão? Então, assim, se contratou é porque o 13 mostrava carências em algumas posições. O 13 contratou pontualmente jogadores. Pra mim, preocupa não ter trazido um zagueiro que lidere essa zaga. O Adriano, nos últimos 5 jogos, se eu não me engano, jogou com 5 zagas diferentes. Então, ele tem boa parte da culpa da inconstância defensiva do 13. Mas eu me prometi, vou tentar cumprir. Não sou político, mas vou tentar cumprir. Hoje eu vou no otimismo. Hoje eu vou na vibe de que a gente tem que tentar levar energias positivas. Se durante o jogo, infelizmente, as coisas não acontecerem como o esperado, a gente está aqui para analisar. Mas eu vou deixar a primeira fase na primeira fase. Eu espero que o Adriano tenha aprendido com os últimos jogos que não dá para achar que só ter um DNA ele vai valer para todo tipo de jogo. Que uma forma de jogar, ela se adapta a qualquer outra situação. Porque a história dele, por exemplo, lá contra o Lagarto, em que tomou de 5-4, que treinava com 3 zagueiros e sempre fazia isso nos outros jogos, ele já não fez nos últimos jogos. E mesmo o time sofrendo defensivamente. Então, ele também parece inquieto com ele mesmo. Espero que ele entenda o que ele mesmo falou e a gente vai ouvir daqui a pouco. 2024 foi logo ali. O Vaguinho menosprezou o Itabaiana quando jogou lá em Aracaju. Lá em Itabaiana, desculpe. Valeu, talvez, um não acesso. Não estou menosprezando o time do Itabaiana, que era um time também competitivo, um time de bons jogadores. Mas, a lição está aí há menos de 2 anos. Espero que alguém do 3 tenha dito. Olhe aqui, há 2 anos foi assim. Não ache que o seu tipo de jogo, que a sua figura, como às vezes o Fernando Diniz, a comparação parece que é quase impossível de não ser feita, ela tem que estar à frente do que o 13 precisa. Se o 13 precisar jogar atrás, retrancado, com a bunda na parede, Adriano, você vai ter que jogar. Alguém tem que ter dito isso a ele.
1: Olha, galera!
0: É que abra mão de jogar. Mas se o jogo não der condições, ele vai ter que fazer isso.
1: Entendi perfeitamente, Rovares. Equilíbrio, que não abra mão do DNA ofensivo. É jogo para o Galo trazer no mínimo um ponto lá do interior da Bahia. Para levar do jogo da volta aqui no Hernando de Sátiro a presença de um grande público. Fica a nossa torcida e a nossa corrente a partir de agora. Então, mata-mata, minha gente. É emoção. Então, emoção é aqui. Vem para cá. Pop Cariri e MRTV. Estamos na contagem regressiva, 15 horas e 21 minutos, bola rola às 16 horas, na linda Arena Cajueiro. Lembrando, gramado sintético, ainda cheira novo. O estádio lá, a arena, foi inaugurada no dia 10 de julho de 2018. Então, 6 aninhos, não é? Está começando a aprender a andar agora. E se caracteriza por ser um dos principais centros de treinamentos, um dos mais modernos centros de treinamentos do interior da Bahia. Tem capacidade para 7 mil torcedores, como queiram, repito, gramado sintético e propriedade do Bahia de Feira. Já saiu a escalação, hein? Daqui a pouco, com direito ao hino do Galo da Borborema. A escalação, Rovares, contrasta com a expectativa, ou pelo menos com algumas expectativas, Rovares, que você e muita gente criou em relação já à presença ou presenças de alguns reforços, pelo menos. De saída, não é? Vai ali, digamos, no conservadorismo, o técnico alvinegro Adriano Souza. E o 13, pelo menos, da equipe que entra de saída, sem novidades em relação aos jogadores recém-contratados. Inclusive com a presença do próprio Pedro Maicon, que em algumas partidas acabou não convencendo na primeira fase da competição. Quer a escalação? É só pedir.
0: A gente, assim, eu tentei fazer o exercício que a gente fez sexta-feira, né? Com o Brasil que entraria em campo e o Brasil do Carlos Ancelotti. A gente colocou o que a gente achava, né, que deveria ser escalado. O Ancelotti foi bem conservador, né? Já falando um pouco sobre Copa, insistindo em Paquetá, que mais uma vez não faz um bom jogo, né? Insistindo em 2 volantes com um volante de pegada sem necessidade, como o Casemiro contra o Haiti, né? E o jogador já com cartão, né? E colocando o Danilo, por exemplo, na direita, que não apoia, o Douglas Santos apoia pouco, contra o Haiti, para mim acho que 3 foi pouco, talvez possa render ao Brasil a primeira colocação, não ter feito mais gols, principalmente diante de um segundo tempo muito ruim, né? Eu estava conversando agora com alguns amigos, inclusive Som, que ele mandou um abraço aí, zagueiro do 13, estava agora com ele ali no bairro de São José.
1: Amigo Som.
0: Pois é, e eu falava assim, falaram tanto do Brasil contra Marrocos, só que o Brasil vence o Haiti e cria uma fumaça, né? Uma cortina de fumaça. O segundo tempo do Brasil com o Haiti foi péssimo, né? Onde é que tá o Rayan, que todo mundo pedia, que era o grande jogador? Não jogou nada. O Endrick entra, também não vai bem. Então, assim, preocupa muito a seleção. E, para mim, o Ancelotti, ele vai manter uma linha conservadora que o blinda, né? Que traz jogadores. Se o Neymar puder jogar, ele vai botar para jogar para o blindar. Ele não compra brigas, Romildo. Ele não traz, digamos assim, para si uma responsabilidade em tentar ousar, né, em relação a algumas posições. Então, é isso que a gente tem que esperar da seleção. É isso que a gente, pelo jeito, vai ter que esperar do Adriano, né? Ele é conservador. Era o tão ousado lá atrás das inovações e talvez a Série D tenha mostrado a ele que ele precisa se abraçar em quem o abraçou. Porém, ele parece que não cria um senso crítico de algum recorte que não é tão pequeno. Porque num campeonato de 10 rodadas, 3 rodadas falam muito sobre o time. As últimas 3 do 13 foram péssimas, né? E ele parece não querer mexer com isso.
1: E você me remete, né, a uma das considerações que você passou aqui ao microfone da MRTV e da Pop Cariri em relação à experiência, né, ao aprendizado do técnico Adriano Souza, que nos passa diante de algumas situações, né? É o fato de se amoldando, se adequando, né, ao passo em que a competição ela vai avançando. Atenção, Itamar! Atenção, grande nação alvinegra! Vamos ao time do 13 que entra em campo já já, na Arena Cajueiro, lá em Feira de Santana, interior da Bahia. Vamos que vamos! Atenção, do 1 a 11, o time do Galo da Borborema, pra cima deles, 13!

0: campo, Eliel Erivelton, camisa número 1, 1 para Erivelton, 2 para Natan Mazeiro, 15 para Matheus Barbosa, o 14 é John Lessa e o Medusa é Carlos Henrique, de volta à equipe alvinegra, outro de volta para a tranquilidade da nação, Petrocelli veste a camisa de número 5. Ganha novamente a confiança do técnico alvinegro. Pedro Maicon vai vestir a jaqueta de número 7. 8 para o experiente Marquinhos. 21 para o bom de bola, Giancarlo. E nós teremos o 23, Pedro Ivo. E o 10, Buba. Esperança de gols da equipe alvinegra, será? Então, tá aí. Repeteco no Galo. Erivelton, Natan, Matheus Barbosa, John Lessi, Carlos Henrique, Petrocelli, Pedro Maicon. Com Marquinhos, Giancarlo, Pedro Ivo e Buba. Decepcionado totalmente, em parte, ou concordando com o técnico Adriano Souza, hein, Rovares?
1: É, a gente tem que respeitar uma questão de que, como eu disse, ele vai abraçar quem o abraçou. Então ele faz aí praticamente um time que teve bons momentos na competição. É, se eu colocaria outro time em campo, sim, né? Principalmente o Pedro Maicon, que vem muito mal nos últimos jogos, né? O 3 contrata um jogador de beirada, prefere colocar no banco. Eu vou respeitar, eu disse que hoje eu vim com esse sentimento, esse espírito mais positivo, né, em apoiar o Adriano Souza e suas convicções. Mas o jogo vai falar muito, né, sobre se realmente esse 3 ele volta a ter, ele consegue voltar a ter aquela confiança que teve lá atrás em outros jogos, ou se vai ser um time que quem estava aí não vinha resolvendo. Então, o Adriano, ele mostra muita personalidade, ele traz para si a responsabilidade. Ele poderia também jogar, digamos, para a torcida, e dizer, não, vou tirar um pouco da minha responsabilidade, se a gente contratou, então vamos colocar todo mundo para jogar. Acho que em algumas situações ele volta, por exemplo, a jogar com 3 volantes. É porque o Pedro Ivo não parece ser volante. Ele geralmente joga aberto, na direita, ajudando na marcação, e o Natan ajuda mais ali na subida e há essa inversão, às vezes, de posição. Então é um time de características mais defensivas. Ele tem o DNA ofensivo dele, de convicção de jogo, né? De às vezes, os jogadores desempenharem mais de uma função. Um volante ser um jogador que chega mais, que pesa mais na área, a gente viu isso já muito com o Marquinhos no começo da Série D. A gente viu com o Petrocelli em outros jogos fazendo gol e tudo mais. Só que o esquema é de 3 volantes. O Pedro Ivo é volante. Ele mesmo disse, o Pedro Ivo é volante. Só que desempenha uma função que às vezes deixa a gente um pouco confuso. Vou dar um voto de confiança ao Adriano em relação a ele abraçar quem o abraçou. Mas fica muito claro que ele sabe, né, que boa parte ou alguns desses jogadores vêm num momento muito ruim, né, e ele tenta motivar esses jogadores. Ele tem que entender que ele é treinador de futebol e não é coach, né? Coach é quem é motivador e tudo mais. Às vezes só palavras não adiantam. Então, como a gente não acompanha uma pré-eleição? Como a gente não acompanha sequer um treino? Como, Romildo, o 13 joga no domingo, o 13 viajou na quinta, só falou na terça muito mais sobre o jogo anterior, lá após Retrô e 13, do que sobre o jogo posterior. Como a coletiva foi marcada pela presença do CEO Raul Pequeno, em que o foco muitas vezes foi muito mais no extracampo do que no jogo contra a Jacuipense, a gente fica meio que perdido. Se a gente não acompanha treino, né, a gente não pode acompanhar treino. Se as entrevistas são escassas, né, se uma vez só na semana o treinador fala, jogador não fala, né, então a gente meio que fica refém, escravo, em depositar confiança
0: no que eles dizem.
1: E no que eles dizem.
0: No que eles dizem.
1: Né? Então fica bem difícil. Né? A cobrança hoje sobre a gente, né, já que todo mundo é analista, todo mundo é treinador, todo mundo é tudo, né? Todo mundo agora é tudo. Cada vez menos respeito, infelizmente, a opinião de quem vive disso dia a dia, trabalha, estuda, acompanha. Eu acho até injusto cobrar da gente que a gente tem a bola de cristal em vislumbrar, entender, né, o que o Adriano quer em relação ao motivacional, talvez, do time. Né? Fica difícil.
0: Eu tenho um zelo muito grande, né, É uma conduta minha, inclusive, do ponto de vista de formação intelectual, de caráter, etc., bem antes do profissionalismo, né? De sempre evitar dar um passo a mais, né? Eu sempre tenho muito zelo em relação a todas as situações, não só em minha vida profissional. É, e tenho zelo, por exemplo, em ficar muito em cima daquela coisa. É, lá atrás era assim, né? Há algum tempo era assim. Eu evito o máximo, Rovares.
2: E outra coisa, essa história de que, vocês estão em cima do muro, não?
0: Não, não.
2: A gente tem limitação também.
0: Mas eu sinto, por exemplo, falta, não é bem saudade, né? Porque isso é uma outra situação, né? Mas eu sinto falta, por exemplo, da época em que nós, e eu fui repórter por muito tempo, né? Setorista de ambas as equipes aqui em Campina Grande, e como eu me sentia bem quando alguém dizia: e esse cara que chegou, rapaz, tu viste ele treinando, como é? Ele joga bem? Eu digo: pô, o cara é legal, ou então o cara ele não joga bola, não, pelo menos no treino, né? Hoje a gente não tem isso para passar para o torcedor. A gente faz as análises, como você disse, muito em cima daquilo que eles nos passam, né, Rovares? Já temos a escalação da Jacuipense. A Jacuipense, que é do técnico Rodrigo Ribeiro, tem as cores grená e branco. É de Riachão do Jacuípe, uma cidade lá do interior da Bahia. Ele tem um estádio, mas é bem acanhado, certamente, né? Com capacidade para 5 mil espectadores. E que tem o nome de Eliel Martins, é o Valfredão, né? Então ele não joga lá, ele vai jogar na Arena Cajueiro, que, repita, é de propriedade do Bahia de Feira.
2: Muitos torcedores agradeceram que a Jacuipense não seja verde e branca, né? Porque é o grande calo do 13, né? O Lagarto verde e branco, Souza verde e branco, Nacional de Patos verde e branco esse ano. Então é uma equipe vermelha, né? E
0: branca, né? Tem grená. Mas tem branco, né? O que assusta mais seria o verde, no caso, né? Muito bem. Técnico Rodrigo Ribeiro, manda a campo. Marcelo no gol, camisa de número 1. O 22 é Hugo Moura. Não é aquele que jogou e ainda joga, ou tenta jogar no Vasco da Gama. O 3 é o Talisca, que tem nome de craque, o nome. 4 para o Everton e o 13 é para Juan Nascimento. Meu campo baiano, Menezes com a 5, Tiaguinho, e é mais um Tiaguinho aí, né, no futebol. Como tem jogadores com esse nome, né, e aí dá uma saudade danada na torcida do 13, porque o Tiaguinho do Flamengo, na época que veio pro 13, jogou tudo e mais alguma coisa. Tiaguinho veste a 17, tem nada a ver com o que jogou no 13, tá, pessoal? Tô fazendo apenas uma alusão ao Tiaguinho, que por aqui passou e passou bem. O 8 da Jacuipense é o Vinícius Amaral, o 10 é o Ludu Rodrigues, 9 para Pedro Henrique, o 21 é outro Tiaguinho. Então é um festival de Tiaguinhos na equipe da Jacuipense. Tiaguinho Martins com a camisa de número 21. Prazer, não é? Não conhecemos ninguém da Jacuipense, senhor Vares.
2: Que tenha passado por aqui também, não me vem em mente nenhum nome desses aí que você cita. Mas eu vou voltar um pouquinho do que eu estava falando lá atrás, em relação a essa história de que no interior da Bahia sempre é muito difícil. Sempre é muito difícil. A Bahia, desde que eu me conheço, nunca teve uma terceira força. Nunca teve. Pernambuco já chegou a ter 4 forças. Pernambuco já teve, além de Sport, Náutico e Santa Cruz, um Salgueiro jogando na Série B. A gente comumente fala em Ferroviário, né? Do Ceará, com uma terceira força clara, né? Aqui na Paraíba a gente tem pelo menos 3 a 4 forças já. Então essa historinha que na Bahia é difícil, no interior, por que não tem um time baiano jogando Série C? Por que um time baiano não joga a Série B? Só são Bahia, Vitória, Vitória, Bahia, Bahia, Vitória. Então assim, se a gente quer pensar em acesso, se a gente quer pensar em pelo menos permanência, quer chegar à quarta fase da competição, passar 2 mata-matas, se a gente às vezes até fala em título, como o Raul Pequeno para mim foi infeliz na sua colocação na entrevista coletiva da última terça, em esticado e mais a corda, porque o 13 pode estar aqui há 2 semanas, está falando em 2026 só, 2027 só com o Campeonato Paraibano. Eu acho que o discurso ele não pode ser o discurso Midas. Falei, né, meio que com a palavra, como Midas colocava a mão, virava ouro. Eu acho que essa expectativa para o torcedor é vender algo que nem eles sabem o que vai acontecer. É algo muito novo essa SPE no 13. Acho um exagero hoje criar essa expectativa. Infelizmente o torcedor ele é um pouco realista. Você fala muito sobre a emoção do torcedor, né? Mas eu não estou aqui para mentir para torcedor. Eu não tenho bola de cristal, muito menos quem está investindo, acho. Porque se for só dinheiro, Romildo. O Botafogo tinha sido campeão paraibano nos últimos 6, 7 anos. Sempre foi a maior folha do campeonato dos últimos anos. Não é só dinheiro, tá aí a Série C para mostrar. Então, assim, você vir com esse discurso muito, muito além do que o futebol mostra, que não é realidade, que as SAFs elas não são hoje a solução para tudo, mas também elas chegam de alguma forma para ajudar. Botafogo do Rio tá aí, ó. Foi campeão da Libertadores, né, campeão brasileiro. Está numa draga desgramada, numa situação em que se fala sobre quase falência, né? Então, eu acho que o discurso ele foi inoportuno nesse momento, né, em falar não só sobre acesso e título. O 13 tem que pensar primeiro e com os pezinhos no chão em passar da Jacuipense. Se passar, pega Casca Dura, Craque do Goiás ou Tombense. São times já de respeito nos seus campeonatos, de um nível técnico muito acima do Campeonato Paraibano. Então, assim, quando você vem a público e estica demais a corda, vão cobrar isso de você. Acho desnecessário.
3: Felipe Félix, uma expectativa.
2: Demais. O Felipe Félix falou muito lá em João Pessoa. Né? O Raul, acho que ele tem que... Acho que tá faltando uma assessoria de imprensa para ele, para dizer, ó, vamos devagar. É lógico que todo mundo quer que, com esse investimento, essa mudança, essa SPE do 13SA no 13, o negócio evolua, o negócio... mude da água para o vinho, não, mas não é um
3: toque
2: do dia
3: para
2: noite.
3: Mágica, né?
2: Isso. Não é no toque de mágica. Então, assim, você viu o Raul Pequeno falando, o Adriano meio que ali, não vou dizer incomodado, mas você via que ele não estava sentindo bem. Eu analiso muito discurso, eu adoro ver reações, eu assisto uma coisa, assisto duas, três, quatro vezes. Você vê que ele, o balançar de cabeça dele é meio que protocolar. Porque você não pode vender algo para um time que teve um centenário péssimo com o ano passado, um Campeonato Paraibano pior dos últimos 7 anos, em sexto colocado, né? Porque fez uma boa campanha, mas vem num momento difícil da Série D, você vender que amanhã vai virar o Bayern de Munique ou o Real Madrid. Hoje o 13 é um time de Série D, que se não chegar à quarta fase do campeonato, sequer terá um campeonato além do Paraibano, salvaguarda aí a questão da Copa Paraíba, que ninguém sabe também, né? Tá uma incógnita muito grande. Então, eu acho que tem que trabalhar muito com os pés no chão. A última vez que o 13 fez um grande feito, vamos dizer assim, foi com o Ilha de Matias, campeão paraibano, jogando feito time pequeno. Não foi o melhor time do campeonato, o Souza era um melhor time do que o 13, mas o 13 vai e conquista, sabendo o seu momento, naquela hora, o seu espaço. Né? E falta, talvez, em alguns hoje no 13, entenderem que o momento é de humildade. É de humildade. O momento dentro de campo é ruim, fora de campo há problemas, ao ponto de um documento ter sido enviado à

0: contagem regressiva. Faltam 20 minutinhos somente para começar o mata-mata. Mata-mata, como o próprio nome já diz, é para matar a gente do coração. E você já sabe, nessa hora da emoção, é a MRTV com a Pop Cariri fazendo o seu coração bater mais forte. 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Faça como o meu amigo Roberto Guzmão. Vem para cá com imagens aqui comigo, com o Rovares, com toda uma equipe na retaguarda, e daqui a pouco a bola rolando na Arena Cajueiro, lá em Feira de Santana, no interior da Bahia, para Jacuipense e 13 Futebol Clube. Então faça como o meu amigo Roberto Guzmão, para cima dele, interaja conosco pelo WhatsApp da MRTV, a TV digital do Márcio Rangel, 98882-1515. Está acreditando na vitória do 13? Você acredita que o 13 consiga bater na Jacuipense dentro, não exatamente dos seus domínios, porque ele é de Riachão do Jacuípe, né? E vai jogar lá na cidade de Feira de Santana. Daí não tem muita, digamos assim, desculpa se algo não der certo para uma ou para outra equipe, porque nenhuma das duas, na verdade, está acostumada a atuar em grama sintética. Do jeito que o 13 vai sentir, o time da Jacuipense também irá sentir, porque, na verdade, como a gente já disse aqui, o estádio onde ele costuma jogar é o estádio Eliel Martins, o Valfredão. 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Você manda áudio, manda vídeo, conversa com os nossos apresentadores, MRTV, a TV digital do Márcio Rangel no YouTube e mais 16 plataformas online. Tá chegando a hora, galera! Olha, arbitragem, e aqui chamando mais uma vez a atenção para mais uma palinha do Gustavo Rovares. E a torcida do 13, hein? Vai, a cada minuto que passa, o coração vai pulsando mais forte, gente, porque agora é matar ou morrer. A gente só tem certos, confirmados, dois jogos, né? Então o 13 tem que passar para outra fase, e aí sim, no mínimo, se garantir na Série D do ano que vem. Já garante calendário, tá bom? Então, outro diferencial neste, digamos, outro campeonato, como muita gente diz, e eu particularmente corroboro. Vamos lá, arbitragem para o jogo. CBF do Espírito Santo, Wesley Silva dos Santos, apita 13, Jacuipense, Jacuipense 13. Assistente 1, Pedro Abunim Freitas, CBF do Espírito Santo também, e o Wagner Nascimento, CBF também, lá do Espírito Santo, da Bahia mesmo. Somente, Rovares, o quarto árbitro, Josué Reis de Jesus Júnior. Aí você pergunta, que novidade nisso aí? A novidade é que os bandeirinhas, como a gente chamava antigamente, os assistentes, eles não são mais caseiros, eles não são mais da cidade, do estado em que os jogos se realizam. Neste caso, todo o trio Rovares do Espírito Santo.
1: É importante, porque eu já acho um erro na primeira fase você ter os bandeiras da casa, meio que como se fosse uma questão de economia. Aí você vê, por exemplo, salvo engano, os dois bandeiras do jogo entre 13 e Retrô eram de Pernambuco, como aqui em Campina foram da Paraíba. Só que o árbitro, se eu não me engano, era gaúcho. Aí você gasta com um árbitro vir lá de Porto Alegre, de Erechim, né, de Passo Fundo para cá, para economizar com os bandeiras. Por que você não traz um trio, por exemplo, de Alagoas, que é o estado vizinho a Pernambuco? Você não gasta com um árbitro que vem de longe, você traz os bandeiras de um estado vizinho, você economiza ou gasta um pouco a mais, mas você traz mais idoneidade, você traz mais transparência para aquele jogo, porque o erro, ele é humano, né? Ninguém consegue estar na cabeça de ninguém em dizer errou porque quis, ou com má vontade, ou para prejudicar ou ajudar alguém. Então, acho que investir no futebol, às vezes, é fazer o simples. É fazer o simples, é trazer para a Série D, se não tem o VAR, por exemplo, como a Série A, B, C já vai ter, você traz, no mínimo, neutralidade para os profissionais que estão ali, que são o VAR humano, né? Não tem a tecnologia ao seu favor, mas tem, no mínimo, a isenção geográfica, né? De não ser do estado. Porque você pode ser do estado e não gostar do time que está jogando também, né? Você pode ser contra o time, você, pode, né? Você pode ser torcedor de outro time, né? Pois é. Então, assim,

0: Eu acho que investir na Série D a Série D desse ano ela já mostra evolução, né? Aumenta o número de equipes, então se cria a Série E, como se alguns esperavam. Mas, para mim, eu acho que esse é outro passo a ser dado. É que os bandeiras, os auxiliares, não sejam do estado da equipe mandante, nem, óbvio, da visitante. Que sejam neutros.
1: É, porque, na verdade, não é? A gente tem que partir da premissa, até que se prove, né? Porque dizer e não provar é não dizer, né? Mas a gente tem que partir da premissa, né? Da idoneidade, né? Da dignidade, né, do profissional. Mas nessa coisa de assistente caseiro, ainda que involuntariamente, né, ele cometa algum erro, o que é que se diz logo? É porque é de casa, está beneficiando a equipe da casa. E às vezes é um erro normal, né, como qualquer pessoa pode errar. Então, a partir de agora, algumas situações vão se modificando na Série D do Campeonato Brasileiro, como a gente espera uma postura digna, né, de uma equipe que luta por grandes coisas nesta Série D do Campeonato Brasileiro, que em campo, indubitavelmente, é a representação alvinegra, com muito mais tradição, com muito mais história, que já esteve por diversas vezes na Série C do Campeonato Brasileiro, bem diferente da Jacuipense, não é? Com todo o respeito que o adversário baiano desta tarde lá na cidade de Feira de Santana merece. Feira de Santana, que também tem o Fluminense. Eu já fui em alguns momentos já com o 13, com o Campinense jogando lá em Feira de Santana, né? E lá tem o Fluminense. E você tem toda a razão, Rovares. A gente fazendo aqui um retrospecto, né? Remetendo a memória lá para um passado, digamos assim, mais recente. Você tem Vitória e Bahia, Bahia e Vitória. Aí sempre você teve historicamente alguém esporadicamente lutando como terceira força. Uma vez até já foi o Fluminense de Feira de Santana, né, que foi muito forte também por da Bahia, né? Depois surgiu o próprio Bahia de Feira de Santana, mas a gente não tem assim um para cravar. Diferente, guardando essas proporções, aqui na Paraíba surgiu uma quarta força, assim, digamos, né? Nós temos Botafogo, Campinense, acho, e 13.
0: Cinco. A gente pode falar
1: e
0: em cinco
1: agora
0: forças, né?
1: Surgiu o Souza, Souza, né? E o próprio Serra Branca, né? Eu me refiro mais ao Souza, né? Pela longevidade, né? Digamos, dessa boa performance. O Souza não fez aquela brincadeirinha, né? Como o Golfinho, botou somente a cabeça lá fora d'água, fez uma gracinha e desceu, não. Ele fez a gracinha e continuou por lá, não é? Isso. Então, é isso. Eu vou passar para você que chegou agora, a você o nosso muito obrigado. 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Está acreditando na vitória do 13, vem para cá no YouTube com um show de informações e também muita emoção daqui a pouco para Jacuipense e 13 Futebol Clube, com as equipes em campo, com as seguintes formações. Adriano Souza manda a campo no 13 com a volta do Petrocelli, que anima sobremaneira a grande nação alvinegra, a grande nação 13ana. O Galo entra em campo com Erivelton, Natan Mazeiro, Matheus Barbosa, John Lessa, Carlos Henrique pelo lado esquerdo, Petrocelli, Pedro Maicon, Marquinhos, Giancarlo, Pedro Ivo, Buba comandando o ataque alvinegro. O time baiano do técnico Rodrigo Ribeiro, com Marcelo, Hugo Moura, Talisca, Everton e Juan Nascimento, Menezes, Tiaguinho, Amaral, Luan Rodrigues, Luan veste a 10, Pedro Henrique e o Tiaguinho Martins, é a equipe da Jacuipense, Rovares.
0: Vamos para pré-eleição, então? Vamos para pré-eleição, que já está pertinho aí para a gente chamar a vinheta do pré-eleição e ouvir o Adriano Souza. Vamos lá.

0: Então vamos lá, Romildo, vamos resgatar aí, né? Vamos resgatar. Sexta-feira a gente exibiu uma fala do Adriano Souza falando sobre Chacuipense, o que esperar e tudo mais. Vamos ouvir o técnico do 13.
1: Eu cheguei aqui, acho que na minha primeira entrevista, eu falei aqui que o 13 não podia pensar só em classificar, mas que tinha que pensar em classificar em primeiro, né? E essa primeira meta foi alcançada. Acho que isso é importante, mas a gente precisa seguir passos e passos, né? O próximo passo é o mata-mata contra a Jacuipense e eu acho aí ressaltar já de início, o clube está fazendo uma grande operação, um grande esforço para que nós tenhamos a melhor logística possível. A equipe vai estar quase...
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1: Que 100% do tempo em regime de concentração de hoje até o final do mata-mata, que é a segunda partida no próximo domingo, depois o Raul vai passar mais informações sobre isso. Nós estamos analisando, já estávamos, mas avaliando o Jacuipense de forma aprofundada, né? É uma equipe que também está fazendo agora algumas mudanças, né? A gente já tínhamos aí 4 jogos da Jacuipense, ainda temos mais 4 jogos para analisar. A questão do gramado sintético, nós também pensamos nisso e na nossa possibilidade de logística, nós temos 2 opções, né? De treinar em gramado sintético para nos adaptarmos o máximo possível e para estarmos o mais pronto possível para uma partida que é tão decisiva, porque a primeira partida ela é decisiva. Acho que é importante a gente dizer isso. São 2 jogos, mas muitas vezes o que acontece no primeiro jogo direciona o que vai ser o segundo. Então, a gente vai encarar esse primeiro jogo como uma final e depois nós pensamos no outro jogo e aí só após isso nós vamos pensar na sequência da competição, mas entendendo que a gente consegue cada dia nos fortalecermos mais em busca daquilo que são os objetivos do clube.
3: É, Robares, né? Na verdade, dentro desse contexto, corretíssimo técnico alvinegro, né? O Adriano Souza, né? Temos objetivos, mas vamos por etapa, não é? Vamos por etapa. Primeiro, trazer para Campina Grande um bom resultado, que seria até um pontinho bastante importante à altura desta competição, meu caro Robares.
0: Se fosse em outro momento, né? A gente falaria que o 13 iria lá para vencer, e pode vencer, né? O 13 precisa se reencontrar. O 13, eu acho que talvez nos últimos dias tenha precisado muito mais de psicólogo do que treinador, né? Em tentar entender onde foi que as coisas mudaram tanto. Adriano Souza fala sobre desfalques. É verdade que perdeu alguns jogadores, o principal deles volta hoje, que é o Petrocelli, é o ponto de equilíbrio do 13. A gente espera que o Petrocelli volte bem, porque houve casos aí extracampo que eu não vou citar, mas que o 13 mostra se preocupado com o Parque do Povo. É muito atual. Agora você é bom velho, que é frente ao Parque do Povo. Era comum as pessoas passarem e estar lá os jogadores ali, com as esposas ou não, né? Se fosse o seu Michel, ele estava com a segunda ou a terceira pessoa.
3: Não, mas ali, rural, ali é IA.
0: IA é o golpe que ele está dando na CBF. Mas, e os jogadores rendiam, né? Talvez seja pedir demais que o jogador já aguente a noite e o dia, né, rendendo. Então, para que não renda à noite, já que o time não joga sempre à tarde, né, é preferível que vá ao Pernambuco. O 13 vai ficar no CT de treinamento do Retiro na semana que vem, treinando lá, foi o que foi divulgado. Então, voltando para o Adriano, ele volta a ter o Petrocelli, ele volta a ter jogadores
2: assim. 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
0: À disposição, me deixa... Lógico que ele teria que ter alguém hoje para a zaga, mas é mais uma vez uma zaga diferente, né? Então, assim, parece que o Diego perdeu realmente a posição, o Vital não se...
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0: Então, o Lessa é um zagueiro canhoto, né? O Matheus Barbosa, que contra a decisão faz o gol, mas é expulso, volta à equipe, né? Já não estava à disposição contra o Retrô. E acreditar, eu acho que a volta do Carlos Henrique é boa. O Carlos Henrique vinha fazendo um bom campeonato no momento em que ficou de fora do último jogo o Fernandinho, que jogou, né? E realmente é tentar voltar a ver aquele bom futebol que a gente viu em outros momentos com esse time, com exceção, acho, daí do Matheus Barbosa, que não jogou quando o 13 estava bem, era o Diego, né, na zaga. No mais, é um time que em algum momento fez bons jogos.
3: Nos bons momentos, exatamente em que o 13 apresentava o que você acabou de dizer, bons jogos, né, a gente elogiava a postura alvinegra, inclusive quando o técnico Adriano de Souza, né, rodava o elenco, e a gente dizia naquela oportunidade que a equipe ela não sofria, não tinha solução de continuidade, mostrava praticamente a mesma qualidade. Agora ele roda e em alguns jogos o time realmente oscila. Eu tenho, para que vocês tenham uma ideia,

0: Não é? É, de jogadores que atuaram na última partida e que hoje estão no banco de reservas, não é? Como, por exemplo, o Brinquedo e o Vinícius Bala. Os reservas do 13, Rovares, Lucas Pavão para o gol, Diego Clemente, Jonathan Vital, Dioran, Brinquedo, Fernandinho, Vinícius Bala, Jankler, que é uma das caras novas anunciadas recentemente pelo Galo da Borborema. Outro é o Vinícius Michelon.
1: Que entrou bem lá contra o Retrô, meteu bola na trave e tudo mais.
0: O Wendel Lessa, Felipe Santana e Gabriel Feitosa. Boas opções para o time alvinegro que já entra em campo neste exato momento, meu caro Rovares.
1: É, as contratações, né? São jogadores novos que a gente vai... Espero ter mais tempo, né? Para analisar, né? Que não seja pouco tempo. Então é difícil, mas assim, o Michelon ele entrou bem contra a equipe do Retrô. Chutou de fora da área, mostrou proatividade, mostrou até características similares ao do Petrocelli. Então, ele prefere o Pedro Ivo, que talvez tenha um pouco de característica um pouco mais ofensiva, mesmo seja volante. E, repito, ele espera que o Pedro Maicon volte a jogar um bom futebol. Ele espera que o Pedro Ivo volte a mostrar algo como mostrou bem contra o Sergipe. Ele espera que o Petrocelli volte e dê equilíbrio. Ele insiste no Buba, que entrega não só a marcação, tem 2 gols no campeonato, se eu não me engano. Não é um grande finalizador, inclusive perde um gol contra o Retrô. Eu poderia ter mudado a partida, lá estava 1-0. Perde um gol, assim, para mim, o gol mais perdido do 13, talvez, durante a Série D toda. Repito, é o Adriano Souza abraçando quem o abraçou, seguindo uma certa meritocracia. Se der certo, todo mundo vai aplaudir. Se não der, vão cobrar, porque não usou os novos contratados. E o detalhe, não sei o que vai acontecer no primeiro tempo, mas só fica um alerta. O 13 não pode voltar para o segundo tempo ganhando ou perdendo, como voltou em quase todos os jogos. O 13 volta irreconhecível. O 13 perde jogos no início do segundo tempo, várias vezes, quando não empata. Também como foi contra o Decisão, quanto foi contra o Lagarto, quanto foi contra a equipe do Retrô. Então, fico alerta. O intervalo do 13 ele tem que ser melhor trabalhado, os jogadores têm que voltar focados, que parece não ser o grande forte do Adriano. O intervalo, como você já viu, pessoas que marcaram época, como Maurício Simões, como Freitas Nascimento, que tinham intervalos espetaculares, né? Mudavam o jogo de uma forma impressionante.
0: Tanto era que os torcedores ficavam naquela expectativa positiva, né? Após o mau primeiro tempo, ficava aquela
1: acaba
0: torcida
1: logo,
0: e aquela esperança de que no segundo tempo o 13 vai voltar melhor. O Campinense, no caso aqui colocado pelo Rovares, vai voltar melhor. Mas os tempos são outros e vamos esperar que o Galo não tenha problemas, nem no primeiro e nem no segundo tempo. Cenário está pronto, né? Gramado sintético, Arena Cajueiro em Feira de Santana, na Bahia. Não tem pressão nas arquibancadas, inclusive, por falar em arquibancadas, alguns heróis alvinegros da torcida jovem do Galo marcando presença lá na Arena Cajueiro, na cidade de Feira de Santana. O 13 em campo de camisas alvinegras listradas verticalmente, calções e meiões brancos. É a padronagem do Galo da Borborema. E a Jacuipense toda de Grenar. Então o verde não passa nem perto do 13 Futebol Clube para qualquer misticismo. Desde já está devidamente exorcizado. Daqui a pouco a bola rolando no gramado sintético da Arena Cajueiro. E você com a Pop Cariri, com a MRTV. 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Jogadores nesse instante se cumprimentam e daqui a pouquinho a bola vai rolar. 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E a partir de hoje, a emoção, olha, o coração vai bater mais forte, vai pulsar mais forte, não tem jeito, porque é mata-mata, minha gente. É jogo lá e é jogo cá. Torcer para o Galo trazer pelo menos um pontinho. Quem sabe a própria vitória, né? Quem sabe uma vitória que seria algo fantástico para levar a grande nação alvinegra a marcar presença em grande número no estádio Governador Hernani Sátiro, o amigão aqui da Rainha da Borborema, porque você já sabe, cobertura gigante do esporte, o futebol com muito mais emoção é aqui, MRTV e Pop Cariri. E aí, Rovares, a gente já vê os jogadores em campo, batendo aquela bola, o Buba ali no centro do gramado com o árbitro Wesley Silva e o goleiro Marcelo da representação da Jacuipense, né? E no bate-bola, os jogadores, a gente vê aquela bola que quica mais, que tá viva o tempo todo, então é um elemento para colocar ainda mais emoção nesse duelo entre Jacuipense e 13. De olho também no gramado, meu caro Rovares.
1: É, com certeza, né? É um gramado sintético, a bola sempre tá mais viva, né? É um campo duro, é um campo em que a bola quica muito, a bola rola com mais rapidez. É uma coisa que a zaga do 13 tem que se atentar, porque é um dos problemas do 13. Um time que toma muita bola nas costas, né? Os times adversários sempre buscam as costas da sua zaga e também na lateral direita. O Nathan não é um jogador de marcação como grande característica, então tem que se ligar, porque não dá para errar e querer se recuperar e achar que a bola vai amarrar, vai ter tempo de retornar, de recuperar. Então é posicionamento, né? É entender bem de que forma o ataque da equipe da Jacuipense vai se postar para encaixar melhor a marcação, porque o campo ele é traiçoeiro. O gramado é muito rápido, a gente dá para ver aqui que é um gramado ralo, o gramado sintético geralmente é um gramado rápido. Então, o 13 também tem que se aproveitar disso, de ter jogadores como Pedro Maicon, que é um jogador mais leve que o futebol. O Giancarlo também é um jogador de arrasto que precisa aparecer, né? Mas o 13 vai precisar de mais do que isso. Acho que ainda é o fio da meada, o divisor de águas do 13 é a boa atuação do seu meio campo. Quando o Petrocelli está bem, ele potencializa o Marquinhos, o Giancarlo entra no jogo, o 13 faz os melhores jogos.
0: É, na verdade, uma engrenagem, né? Quando tudo vai bem, a coisa se encaixa realmente, né? Ela funciona, né? Uma peça, quando sai, não é uma peça simplesmente que sai e outra que entra, né? Dependendo da peça que sai e da que entra também, você pode mudar só toda uma conjuntura e não somente aquela posição especificamente. Bombando a galera aqui no YouTube. Boa tarde, Romildo Nascimento, já estou ligado na MRTV. Romildo está fazendo muita falta, o saudoso amigo Moisés Salles. Abraço, Lucas Fiscal, no bairro do Pedregal. Está sim fazendo muita falta, nosso querido Moisés Salles, bem lembrado aí pelo Lucas Fiscal. Se o jogo fosse no Amigão, galera, o 13 atacaria nesse primeiro tempo para o gol que dá para a cidade de Campina Grande, a Jacuipense para o gol que dá para a cidade de Queimadas. Eu chamo você, eu conclamo a grande nação alvinegra a formar com a gente aqui na MRTV, na Pop Cariri, aquela corrente que você há anos já conhece, já acompanha o nosso trabalho. Pra cima deles, 13, começa o mata-mata, haja emoção a partir de agora no ataque da Jacuipense. O primeiro tiro muito longe, é tiro de meta. Obrigado a você, onde quer que você esteja, é emoção o tempo todo, afinal é mata-mata, é pra matar a gente do coração. E a Pop Cariri com a Pedro Henrique, de perto esquerda, a bola passa muito distante da meta alvinegra, e o Galo vai fazendo trabalho pelo lado esquerdo com Marquinhos até Buba, tem a evolução do Natan Mazeiro pelo lado direito, mas a bola, o passe acaba saindo errado, melhor para o Ruan Nascimento, dominando a bola pela representação da Jacuipense, devolvendo com o goleiro Marcelo, ele joga pelo lado esquerdo da Jacuipense, pede falta, o árbitro diz que tá tudo normal por ali, e a bola novamente tocada um pouco mais atrás no campo defensivo da equipe baiana com Talisca, domina a redonda, alguém caído e o Talisca põe a bola, a linha manual, o árbitro vai se posicionando por ali, ele é capixaba, é o Wesley Silva do... portanto ele vai da bola ao chão. Nesse comecinho de, na Arena Cajueiro, em Feira de Santana. É o que ele faz. Bola

0: ao chão e o jogo, portanto, recomeçando com Hugo Moura. Faz o trabalho pelo lado direito, suspende, tentando ali o jogador que era Tiaguinho, chega bem ali o camisa 14, o John Lessa, da equipe do 13 e 12, da marcação inteligente, estrategicamente chuta a bola sobre o adversário e no jogador da equipe baiana a bola resvalou, portanto, manuseio para o 13, com Carlos Henrique, camisa número 612 pelo lado esquerdo dele, faz a soltura de bola, vai tentando ali o Buba, chega, se antecipa Hugo Moura, a bola sobe, desce e é aquilo que a gente esperava, né? A bola viva o tempo todo, ela quica, que é uma maravilha, grama sintética. Olha o domínio de bola de Juan Nascimento pelo lado esquerdo, devolveu, faz o trabalho com o Menezes, é a equipe da Jacuipense fazendo trabalho, tocando a bola de bem pé, arredonda, tocado um pouco atrás com Talisca, Talisca longa pelo lado direito até Hugo Moura, vai transando jogada com Tiaguinho, vai tentando passe, jogou na frente, a zaga alvinegra somente observa a bola tocada a linha de fundo, no passe completamente equivocado de Hugo Moura, camisa de número 2 pela representação da Jacuipense. Na verdade é o 22, Hugo Moura. E o goleirão do 13 é Erivelton, ganhando mais uma vez a confiança do técnico Adriano Souza, né? Foi elogiar, acabei secando, o toque saiu errado, raspa na cabeça do Carlos Henrique, manuseio cobrado pela Jacuipense. Bola no campo de defesa com Talisca. Talisca até Juan Nascimento. Fazendo o trabalho, camisa do número 4, o Everton, da representação da Jacuipense. Largou no lado esquerdo, tentando o Tiaguinho Marquins. A presença por ali do Natan Mazieira empurra, mas leva vantagem. É lei da vantagem para a representação da Jacuipense, que recomeça no campo de defesa com Talisca. Tem a descida de Menezes pelo lado direito. Ele dá a cavadinha, suspende lateralmente com Hugo Moura, recolhe, puxa da direita para a esquerda, faz o trabalho na meia, no domínio do jogador, camisa 21, que é Tiaguinho Marquins, recolhe, toca ali no grande círculo para o Everton, sacode pelo lado esquerdo, tentando contato com o Everton, a bola tocada de pé em pé, aos 3 minutos e 30 decorridos do primeiro tempo, a tentativa de ataque, bola muito esticada, com a saída tranquila do goleirão Erivelton, da equipe do 13 Futebol Clube, ele próprio já recola a redonda em circulação. No domínio de Marquinhos, chegando novamente com Erivelton. Larga com a perna direita. Tentando contato no lado direito. É boa arrancada do 13. Vai tentando. Ali, o Natan. Desvio do jogador baiano. É, portanto, arremesso manual para o 13 Futebol Clube. Na primeira tentativa de ataque do Galo da Borborema. Aos 4 da fase inicial. A bola viajou pelo alto. Quem sabe agora? Ninguém chega, tentativa do Marquinhos e a bola não alcançada por ninguém do ataque do 13, tocou em alguém da Jacuipense, o córner, o primeiro escanteio do jogo está marcado, Rovares.
1: Faltou o Pedro Maicon acreditar, né? Essa bola dava para ele chegar batendo ali, ele não esperava que a bola fosse sobrar, mas é isso, tem que, é intensidade, o jogo não tem que estar esperando que as coisas aconteçam, que tenha sorte. Tem que contar também com a proatividade. Se o Pedro Maicon acredita, ele poderia ter atacado a bola. Mas bom momento em que o Giancarlo, mais uma vez, é o criador de jogadas aí e vai bater.
0: Escanteio para Giancarlo, bola na área, tocada, passou pertinho da baliza. Primeiro lance de perigo do Galo da Borborema. Na cruzada, no escanteio. O 13 leva o primeiro susto à baliza baiana, Rovares.
1: Marquinhos.
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1: Muito bem ali na cabeçada, consciente, né? Buscou o canto esquerdo do goleiro Marcelo da equipe da Jacuipense e por pouco o 13 não abre o placar. 13 já mostrando uma atitude diferente do que a gente viu nas outras partidas.
0: Atenção, torcedor do Brasil! Campeonato Brasileiro da Série D é mata-mata para matar a gente do coração. E você conferindo comigo, Arena Cajueiro em Feira de Santana da Bahia, tempo e placar de jogo, anote! 5 minutos do primeiro tempo e no grande placar, anote! 0, Jacuipense também 0. Portanto, 0 para 13, 0 para Jacuipense. E a hora certa, padrão e oficial do Brasil é essa. 16 horas e 9 minutos, 4 da tarde. 9 minutos aqui O futebol com muito mais emoção é aqui, MRTV e Pop Cariri.
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0: Vivendo intensamente ao seu lado, torcedor, as emoções do futebol. Jogo parado, caído exatamente do grande círculo, jogador da equipe da Jacuipense. Ficava sentindo por ali o Thiago Martins, jogo paralisado exatamente aos 7 minutos. Ainda é difícil fazer alguma análise, né, Rovares?
1: É, mas a postura do 13, ela agrada, né? É um time que marca bem adiantado, adianta suas linhas de marcação. Repito, foram os melhores momentos do 13, foi quando ele confiava na tática do Adriano, e em grandes jogos contra times de maior porte no grupo. Era um time no grupo A9 que se impunha diante do Sergipe, contra Serra Branca, contra Retrô, né? Contra o Decisão em Campina Grande. Então, eu acho que é o principal desafio do 13, talvez não seja esse ou aquele jogador, e ser escalado, e sim voltar a ter confiança, né? Voltar a realmente comprar a ideia do Adriano e colocar em prática o que a gente viu e que, como você disse no começo, encantou em alguns jogos. Eu acho que é essa confiança que o 13 tenta reaver nesse jogo, e por enquanto vai sendo, para mim, o melhor time em campo. Não muitas coisas, mas já uma postura diferente.
0: Exatamente, sobretudo a postura agradando sobremaneira do Galo desses primeiros momentos de partida na Arena Cajueiro. Tentava a equipe da Jacuipense pelo lado direito com o jogador que era o Gumoro, resvala do Marquinhos, vai se perdendo a linha manual. Tem pressa a equipe da casa, né? Jogada em casa, claro que vai tentar a todo tempo buscar a vitória. O 13 tentava a frente, o corte chega ali com o Talisca, recolhe, toca curtinho com o Everton vai sacudido com o Juan Nascimento. Pelo lado esquerdo se apresenta o 10, que é o Luan Rodrigues, faz o trabalho, a marcação do jogador Petrocelli por ali. Ele recomeça no campo defensivo a equipe Grená da Jacuipense, bola com o goleiro Marcelo. Tem pedindo pelo lado direito o Everton. 8 minutos e 20 da fase inicial desse espetáculo. Se enrosca ali o Petrocelli com o jogador Luan, mas foi um toque involuntário e, portanto, é arremesso manual para a equipe da Jacuipense. Já cobrado pelo jogador Juan Nascimento, fazendo trabalho com Vinícius Amaral. Recomeça no campo de defesa. Menezes é que se apresenta. Bumba por ali na paquera. A bola tocada no lado direito com o Moura. Ele põe a bola no terreno, levanta a cabeça, faz a cruzada, o corte parcial da zaga alvinegra, sobra de bola, é Baena com Tiaguinho Martins, recolhe, tem a evolução de Juan pelo lado esquerdo, a bola perigosa de prima, ele sacudiu na área, domina bonito, Hugo recolheu, toque curtinho para Menezes, só que no lance anterior, a falta no Marquinhos, bem marcada pela arbitragem, Rovares.
1: Isso, Marquinhos ali acabou chegando antes, né, e o jogador, camisa número 22, é isso?
0: Exatamente, isso, Hugo Moura,
1: né, acabou fazendo a falta sobre o jogador do 13. Destacar a volta do Erivelton, né, porque acabou se machucando no jogo contra o Decisão, salvo engano, ficou fora do jogo contra o Retrô, e aí ninguém entendeu porque o Adriano não escalou o Lucas, né, que era o segundo goleiro que já havia jogado, colocou o terceiro goleiro e acabou queimando o menino, né, menino ainda novo, da base, não foi bem no jogo, saiu mal em 2 gols do 13 lá, né, e foi muito cobrado por isso. Então é muito importante a volta do Erivelto, que é um dos jogadores mais experientes, inclusive, da equipe do 13.
0: 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E atenção, torcedor do Brasil, Arena Cajueiro, em Feira de Santana, é mata-mata, é para matar a gente do coração. E você conferindo comigo os números da competição. 10 minutos passados do primeiro tempo, 35 para acabar. E no grande placar, anote: 0, Jacuipense, também 0.
4: Tivemos hoje pelo Campeonato Mundial, Tunísia 0, Japão 4, Espanha 4, Arábia Saudita 0.
0: A hora certa, padrão e oficial do Brasil é essa. 4 da tarde, 14 minutos. 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
0: tentativa de ataque do Thiaguinho, a bola disparada no cantinho Robinho, esquerdo de Erivelto, que foi lá e cata com firmeza, garantindo o placar de 0-13. 0 também para Jacuipense. 11 minutos decorridos do primeiro tempo, 0-0.

0: 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Que jogada equivocada da Jacuipense, né? Fica lamentando o jogador camisa 17, Tiaguinho, portanto, manuseio para a equipe alvinegra. Chega lentamente para a cobrança, Carlos Henrique, camisa de número meia dúzia, é pelo lado esquerdo do campo defensivo do Galo da Borborema, que vai empatando até aqui com a Jacuipense em 0-0, não é? Se não faz uma brilhante partida do ponto de vista técnico, mas pelo menos já mostra para a nação alvinegra e consequentemente já dá aquele alento de uma boa postura. É só caprichar, pra cima deles, Bulba, tentava a finta, bateu primeiro na marcação do segundo, acaba cometendo a infração. Tem a opção, inclusive, do Pedro Maicon pelo lado esquerdo, individualizou demais, estraga um bom momento para o Galo da Borborema. O camisa de número 10, Bulba, o Rovares.
1: É, lá no jogo contra o Retrô, né, e o Bulba foi um dos mais cobrados, né, ele inclusive foi um dos que veio ali à torcida, falou e tudo mais com a torcida, perdeu um gol feitíssimo lá naquela partida. E talvez queira entregar mais do que ele pode entregar. Não é a característica dele, né? Dar um tapa na frente e buscar. Ele não é um jogador de velocidade. Então tem que ter mais conjunto, né? O 13 não teve o individual sendo protagonista em jogo algum. Sempre foi o conjunto. Então tem que voltar a ver isso em campo e colocar mais o Giancarlo na partida. Para mim é o jogador diferenciado do meio para frente. O Petrocelli ainda não entrou no jogo, viu, Romildo?
0: Vai trabalhando a bola, a equipe alvinegra na arrancada de Giancarlo, esse sabe das coisas, evoluiu, ajeitou, atirou à direita da meta baiana. Leva susto o Giancarlo numa boa estocada pelo lado direito, a batida à direita da meta, confiada ao goleiro Marcelo. É tiro de meta, reposição de bola, portanto, para a representação da Jacuipense no placar de 0-0 na Arena Caju em Feira de Santana, 13 minutos decorridos do primeiro tempo, a cavadinha feita, o árbitro disse que o jogador do 13 estava ali muito próximo à bola, não adianta reclamar, não é, Buba? Realmente você estava muito próximo. Agora sim, a saída de bola para a equipe baiana, pelo lado esquerdo, vai trabalhando exatamente Juan Nascimento, ele avança, faz a tabelinha, faz ali o pivô, o jogador que era Pedro Henrique, ataque perigoso da Jacuipense, a bola cruzada, a tranquilidade de Erivelton, que domina ante a presença do Tiaguinho, camisa de número 17 da representação baiana. Nova saída de bola no campo defensivo do Galo da Borborema. Vai dominando Natan. Natan vai encostando com Matheus Barbosa, fazendo trabalho, não pode brincar por ali. Isso, Erivelton largou pelo alto, chega de cabeça Carlos Henrique, evita a saída de bola pelo lado esquerdo, já responde o Hugo Moura, sacudiu dentro da área alvinegra, não domina a bola, o jogador quer exatamente o Buba, melhor para Menezes, fazendo toque curtinho com o Juan recomeça com Talisca no lado direito com o Hugo Moura, a marcação à distância do Marquinhos, a bola sacudida na frente para o jogador que é Tiaguinho Marquinhos, só protege o John Lance, a bola se perde, a linha de fundo é tiro de meta, pelo menos até aqui, e que não mude as coisas, não é? A Jacuipense não leva tanto perigo à meta alvinegra não, viu, meu caro Rovares?
1: É, o que eu acho é que o 13 ele pode se impor um pouco mais, né? Ele precisa de mais volume de jogo, um pouco mais de posse de bola bem trabalhada. E aí é onde eu acho que o Petrocelli tem que aparecer mais. O 13 está rifando muita bola, muita ligação direta do Erivelton, às vezes do João Lessa, do próprio Carlos Henrique. E você não narrou ainda o nome do Pedro Maicon, né? Então a bola não chega, a bola só evolui um pouco mais com o Giancarlo ou o Buba ali no paybuff, né? Ali no físico. Então, como conjunto, o 13 precisa melhorar um pouco mais esse jogo ofensivo. Defensivamente, não está sofrendo.
0: Alô, Edson Bezerra, obrigado pelo carinho da audiência de sempre, meu querido, bombando no YouTube, aqui com a MRTV e a Pop Cariri, o mata-mata com muito mais emoção é por aqui, você anota comigo direto da Arena Cajueiro, em Feira de Santana da Bahia, galera. É hora mais uma vez de você se ligar no tempo e no placar de jogo. 15 decorridos do primeiro tempo, meia hora para acabar a primeira fase de espetáculo. E no grande placar, anote: 0 Jacuipense da Bahia, também 0.
2: Série D, Central 0, Ferroviário 1, São José 0, Santa Catarina 0, Portuguesa do Rio 0, Noroeste também 0.
0: A hora certa, padrão e oficial do Brasil.

0: 16:19, cobertura gigante do esporte. 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
0: É, bobeou ali o Pedro Maicon, era uma descida perigosa do 13, mas chega já cortando definitivamente o Juan Nascimento e a bola se perde. A linha manual, tá faltando aquele toque especial naquela chegada do 13 lá na frente. Arremesso manual cobrado, é o Galo tentando, pedido de falta ali por parte da equipe baiana, o árbitro manda seguir o lance, o desvio agora é no jogador alvinegro, vai tentando o contato Pedro Menezes, camisa de número 9 da representação baiana, no toque para lá, para cá, o zagueirão do 13, o Matheus Barbosa, somente faz ali a proteção, a bola se perde, a linha manual 17-0-0, Rovares.
2: Ô, Mildo, não sei se você concorda, você nota que quando o 13 adianta um pouco a marcação e aperta, a Jacuipense, ela se complica de vez, ela não sabe o que faz com a bola, é um time que, como você disse, não mostra muitas qualidades no meio para frente, pelo menos até então, esse jogo, o que vai mostrar até agora, é que vai falar muito mais o placar sobre o que o 13 vai conseguir produzir do que o que a Jacuipense parece ter condições de produzir. Lógico, é um jogo ainda equilibrado, 13 um pouco melhor, mas eu acho que fala muito mais sobre o 13 produzir mais, né? É lógico, tomar cuidado com essa saída de bola, porque a Jacuipense é um time que parece jogar de forma mais reativa do que ter a posse de bola, mas o 13 se impondo um pouco mais, ele tem condições de abrir o placar. Só um detalhe, é que há muito tempo não vi o estádio onde a parede ali da arquibancada, dos próprios bancos, são tão próximos do campo, né? Se você leva um escorão, você vai direto. Isso é estádio para ser liberado para competição profissional, com todo respeito.
0: E olha que é uma arena, né? Que eles chamam de moderno, né?
2: Para treino.
0: Bem observado. Bem observado, né? Fica muito próximo à parede, inclusive do gramado, que é sintético, da Arena Cajueiro, em Feira de Santana, na Bahia. 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Aqui na MRTV com a Pop Cariri, as emoções do futebol e o Galo tentando o trabalho pelo lado esquerdo e acaba arrancando mais um escanteio, mais um esquinado para o 13. É sempre aquela jogada perigosa. E o Giancarlo já vai para a cobrança do tiro esquinado exatamente aos 19 minutos de luta na fase inicial de espetáculo. Se apresenta também, como sempre, o Natan Mazieiro, mas é tudo jogado ensaiado, né? Quem cobra é o Giancarlo. Capricha, Jean, bola na área, chega de cabeça Talisca, tira a Jacuipense do perigo, vai buscando ali contato com o Tiaguinho, dá de um lado, tenta pregar do outro, mas bem na jogada, saiu da esquerda para a direita, Carlos Henrique, e agora no toque do Erivelton, ele largou para frente, já era marcado o impedimento do Buba, camisa número 10 do Galo da Borborema. E não há realmente o que contestar. Arbitragem até aqui, sem problema, mas arbitragem, já dizem os especialistas, né? Não é bom muito, é como goleiro, a gente só pode elogiar quando o jogo acaba. Atenção, torcedor do Brasil, é mata-mata, é pra matar gente do coração. E aqui, no mata-mata, rola muito mais emoção e você conferindo Arena Cajueira em Feira de Santana, comigo, na Pop, na ML. RTV, de novo, galera, é hora de você se ligar no tempo e no placar. 20 minutos decorridos do primeiro tempo, é no grande placar, anote. 0, Jacuipense da Bahia também tem 0.
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0: Hora certa, padrão e oficial do Brasil. 4 da tarde, 24 minutos, pintam o amarelo ali para Hugo Moura. E olha, tem uma coisa, viu? Saiu barato. Se tem VAR, a cor do cartão mudaria, viu, Rovares?
2: Se tivesse o VAR, o jogador seria expulso, né? O pé vai no... Vamos mostrar aqui, lógico que vocês não estão acompanhando, mas a gente está com a imagem aqui.

0: Os jogadores do 13 reclamam com muita razão, né, de que o pé foi levantado de forma excessiva, né, que poderia sim ter sido expulsão. Em jogos da Série A, em que a gente acompanha lances como esse, os jogadores são expulsos. Né, o árbitro agora foi, eu ia até elogiar, a gente revendo aí, ó, que é isso,
1: é expulsão. Isso é vermelho direto, né?
0: Claramente.
1: E nem precisa recorrer ao VAR, não.
0: Claramente.
1: Foi covarde o árbitro.
0: Covarde demais o árbitro agora em dar o cartão apenas amarelo. O jogador, camisa número 22, deveria ter sido
1: expulso. Mas pegou o Carlos Henrique em cheia, né?
0: Ser expulso e outra coisa, sofreu uma punição exemplar, viu? O árbitro agora foi frouxo. A verdade é essa. Lance claríssimo de expulsão, o 13 sendo prejudicado do jogo nesse momento.
1: Primeira grande falha de Wesley Silva dos Santos, CBF do Espírito Santo, né? Deixa de expulsar o jogador Hugo Moura, que não é aquele
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1: show pé. Ele foi com a perna diretamente no rosto do Carlos Henrique, hein? Menos mal, não é? Que o jogador do 13 já vai por ali se restabelecendo. Mas foi uma falta realmente típica e digna de cartão vermelho. Então saiu no lucro aí o camisa e ele ainda vai reclamar. Que me lasca todinho é isso, né? Ainda vai reclamar, ainda saiu no lucro e ainda vai reclamar.
0: Mas sabe por que vai, amigo? Porque notou que o árbitro não tem pulso, né? Porque se ele tivesse notado que o árbitro poderia até ter pensado, ó, o amarelo foi pouco. Então o árbitro não pode deixar se levar por um time, assim, todo respeito, sem camisa, sem peso, sem torcida, né? Ele tem que aplicar a regra. Para mim, o 13 prejudicado claramente em uma não expulsão agora do Hugo Moura.
1: 23 minutos decorridos do primeiro tempo para cima deles, Galo, a grande nação alvinegra, acompanhando a Pop, a MRTV, infração perigosa, Giancarlo partiu, sacudiu, vai ser agora, o toque de cabeça e é gol! Golaço!

0: Alvinegro vir da garganta. Não expulsou o jogador da Jacuipense. Tem problema não, seu juizão. A justiça tarda, mas não falha. E desta feita, ela nem tardou. Foi no lance seguinte. A cruzada do Jean e o toque sutil de Bumba para a baliza da Jacuipense. É festa da nação alvinegra em Campina, na Paraíba, em todo o Brasil. Abre o placar o Galo quando eram passados do primeiro tempo. 24 da fase inicial de espetáculo e o placar na Arena Cajueiro em Feira de Santana, ele se modifica e agora aponta 1, Jacuipense 0 e o Bumba, a quem você se referia antes do jogo começar? Dá o ar de sua graça em solo baiano, 13 na frente, Rovares.
1: É merecido, o 13 foi o time que se propôs mais a atacar, independente da injustiça, né, da bola em que o jogador do Jacuipense deveria ter sido expulso. O 13 tem a competência ali com o Giancarlo e Bumba, que já jogam há um bom tempo juntos, de se entenderem em um bom cruzamento. O Giancarlo, para mim, é o diferencial do meio para frente. É raro são os gols em que o 13 faz que ele não é um dos protagonistas ou dos caras que dão o auxílio na jogada. Então, era o que a gente dizia, o 13 se impõe um pouco mais, porque a Jacuipense não mostra nada de outro mundo, não. Hoje eu fui parado após a missa, sempre vou ali no domingo ali na paróquia de São José, no bairro José Pinheiro, um torcedor me parou, e aí, Rovares, eu acho que esse embate vai falar muito mal. O 13 é quem tem que se impor, como eu falei lá no início, como primeiro, e tem que continuar se impondo. O América foi ontem ao Piauí e voltou com 3-0, classificado. O 13 tem condições de chegar, voltar com resultado mais amplo. O torcedor está aqui no YouTube, Romildo. O Cipley disse: hoje é 1-0 para o Galo. A vitória.

0: Gacha, tá aqui, saúde para todos, amém, Deus abençoe. Meu amigo Robson Binha tá lá também no portal, tá mandando mensagem aqui, deve estar, lógico, com a sua família, torcendo pelo Galo da Borborema, tá aqui, ó, manda um alô para Doris e Malu, curtindo aqui a resenha com vocês, acompanhando aí a transmissão da Pop Cariri e da MRTV. Torcedor Ed Marques está dizendo, a cidade de Jacuípe é uma boa cidade, já passei por lá, pequena, tipo Souza. Aí ele complementa, craque de Catalão, já está imaginando o 3 passar e quem sabe pegar a equipe goiana. Cidade pequena, também tipo Souza, mas temos mais camisa do que o craque. Vamos pensar primeiro na Jacuípense, né?
1: Mas que cruzamento, né? É aquele cruzamento que a gente chama de passe, não é? Já colocou na cabeça do Buba. Aquela raspinha sem defesa para o goleiro Marcelo, pondo o alvinegro na frente do marcador. 1-0. Atendimento ali ao jogador da representação da Jacuipense, o Juan Nascimento, né? Sente as costas e a partida momentaneamente paralisada na Arena Cajueiro, em Feira de Santana, na Bahia. É lá que o 13 está fazendo bonito, vencendo pelo placar de 1-0, né? Como disse o Romares, se impor, já deu tempo suficiente para o técnico Adriano Souza, né, passar para a rapaziada de que o bicho não é tão feio assim. O 13 já faz 1-0 com caixa para mais, quem sabe, né? Trabalha Marquinhos rolando em busca de Carlos Henrique, sacudindo na frente, tentava ele, o Buba chega cortando o Menezes, sacudindo na área. O 13 tem que ter cuidado, tem um jogador da Jacuipense caído, a bola batida pelo Tiaguinho, era exatamente o 10, o Luan Rodrigues, né? Descalibrado a linha de fundo, é apenas tiro de meta pro Galo da Borborema, né? Jogo de novo paradão, vários atendimentos ao jogador da Jacuipense, jogador baiano, né? Caído no gramado da Arena Cajueiro, meu caro Gustavo Rovares, e a galera do Galo ali por trás do gol, né? Do Erivelton, né? E o gol exatamente foi lá do outro lado, o golaço do Buba. Galo na frente, 1-0, Gustavo Rovares.
0: É, como a gente falava, o 13 não sofre, né? O 13 não sofre, a Jacuipense mostra muito pouco, e o 13 é quem se põe. É um pouco mais de detalhe, ó, essa bola do Marquinhos aí, se encaixa, um passe simples que ele errou agora. O 13 pode fazer 2 ainda no primeiro tempo. O que ainda eu acho que falta é o Pedro Maicon entrar no jogo, né? Dos jogadores que a gente tá falando aí, todos têm algum tipo de participação. Pedro Maicon praticamente não toca na bola. Detalhe que também o 13 joga muito pela esquerda, muito pela direita, pouco pela esquerda. Lá na direita ele tem o auxílio do Pedro Ivo, que é um volante que ajuda também ali na saída de bola. Mas está dentro do que a gente possa esperar para que o 13 coloque seu jogo em campo sem ser ofendido, né? E vai ser o 13, pelo jeito, que no primeiro tempo vai mandar o ritmo do jogo. Com calma, com poucas faltas, o árbitro, embora não tenha expulsado o jogador do Jacuipense, é um árbitro que deixa o jogo rolar, né? O jogo está rolando bem e bom para o 13.
1: 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E atenção, torcedor do Brasil, é mata-mata, é para matar gente do coração aqui, muito mais emoção para você, e na Arena Cajueiro, em Feira de Santana, na Bahia, galera, mais uma vez é hora de você se ligar no tempo e no placar. 30, meia hora de espetáculo no primeiro tempo, né? O Buba teve grande chance, podia rolar inclusive pro Pedro Maicon, que reclama, tava na entrada da área pelo lado esquerdo, prefere bater direto e a bola se perde longe do gol, é tiro de meta. 30 decorridos do primeiro tempo e no grande placar, anote! 1, Buba, camisa de número 10, 0 para Jacuipense.
2: Série D, jogos em andamento, Portuguesa 1, Noroeste 0, Maguari 1, Piauí 0.
1: Hora certa, padrão e oficial do Brasil. 16:34, descida perigosa da Jacuipense, não pode bobear Pedro Henrique, pena que ele não dominou, adiantou e a bola fica tranquila com Erivelton. 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
0: Sendo por você aí. Muito mais emoção. Tudo no mata-mata. Primeiro mata-mata e o Galo fazendo bonito. Largando na frente na Arena Cajueira em Feira de Santana. 13 tem um arremesso manual pelo lado direito. Não tem pressa nenhuma. O Natan Mazeiro para a cobrança. Petrocelli está ali pertinho. Avança mais Marquinhos. Se quiser também tem o Pedro Maicon. Ele sacudiu na frente. Buba de primeira. Tentava o Marquinhos. Chega, se antecipa ali o jogador Camenenses cortando pela equipe da Jacuipense, rola no meio para Tiaguinho. Tiaguinho fazendo trabalho com o Hugo Moura, intercepta, trabalha bem o Galo com Carlos Henrique na frente. Pedro Maicon não capricha, a bola toca na zaga, volta para Petrocelli no lado esquerdo com Carlos Henrique. É bom momento do Galo, tentava a finta, a bola toca na zaga, volta novamente com Petrocelli, levanta a cabeça, sacudiu para Natan, cruzou, chegou de novo ali atrasado Marquinhos, meu caro Gustavo Rovares, e o 13 perde mais uma boa chance.
2: Ótima bola do Petrocelli, é o Pedro Ivo quem dá essa bola voltando. Agora acho que o Pedro Ivo acho que pra mim ele tenta cabecear pro gol e erra, né? Se ele vê realmente o Marquinhos, essa bola é um pouco atrás, o 13 teria feito 2-0. É o momento do 13 manter esse ritmo, porque tem tudo pra fazer um 2-0.
0: É, e o 13 que não brinca, e o 13 que joga sério, como agora com o Natan Mazeiro, dá de bico, né? Tem que jogar feio em alguns momentos. Joga feio, é mata-mata, não é? Se der pra ganhar jogando bonito, que se ganhe, que se jogue bonito. Se não der, não é jogar, é vencer. É tiro esquinado pra Jacuipense pelo lado esquerdo. Caminhou ali o jogador que era exatamente o Hugo. Trabalhou, o toque é feito pra mim, empurrado ali o jogador do 13. Segue a jogada, jogador alvinegro caído, o juizão nem olha. Olha Jacuipense, bola cruzada, chega lá no quinto andar. Carlos Henrique escora, a bola se perde ali, Manuel. Agora sim, Rovares. Ele paralisa a partida para atendimento ao jogador do 13.
2: É, o replay não ajuda muito também aqui, mas o que eu vejo é que há um choque de cabeça entre dois jogadores do 13. E ele deveria ter parado o jogo, né? Porque choque de cabeça tem que parar o jogo. Ele é um árbitro que deixa o jogo fluir muito, mas isso é uma questão de regra, né? Choque de cabeça tem que parar. A bola foi lá para o outro lado de novo, aí revendo o lance, há um choque de cabeça entre o Matheus Barbosa e o Buba. Então ele deveria ter parado sim o jogo, mas deixou seguir a Jacuipense com bolas aéreas, levando um pouco de pressão à área do 13.
0: 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Menos mal que não acontece nada de muito sério com jogadores do 13, né? Já restabelecido por ali o Buba, e ainda atendimento ali ao zagueirão do 13 Futebol Clube, Matheus, aos poucos vai se restabelecendo. 34-0 13, e o bicho não era tão grande como muita gente imaginava, né, Rovares?
2: Pois é, ó, o João Alves está dizendo aqui, ó, sou o Joca do Galo, direto da Itália, hoje é 3-0 para o 13, querido. Está dizendo aqui, alguns dizendo, contrata reforço, não bota para jogar, mas eu acho que foi um pouquinho antes da bola rolar, tá vencendo agora, aí o Adriano é o melhor treinador do mundo, todo mundo é craque, isso é do futebol. José Ventura Lacerda, boa tarde campeões, saber jogar esse jogo é importante, 1-0 ou 0-0, que não é mais, né? 1-0 está o placar, tudo serve, menos perder, está dizendo aqui o torcedor. Mano Barroso, um abraço, mano, está nos acompanhando aqui, parabéns pelo programa. Antônio Gides, 2-0 para o Jacuipense, sem dúvida. Já está errando, hein, Antônio? Está 1-0 para o Galo.
0: 1-0 para o 13, galera do YouTube. Nosso muito obrigado pela estrondosa audiência. Venha para cá, deixe o seu like, participe, interaja conosco. O Galo vai arrancando, vai tentando. Pedro Ivo, domínio de bola pelo lado direito. A bola tocou por último nele, segundo a arbitragem. Portanto, é manuseio para a representação da Jacuipense. Vai se posicionando. Juan Nascimento fazendo trabalho. Chega bem ali de cabeça. Natan cortando, interceptando pelo Galo. Dá problema. A sobra de bola de Marquinhos. Arrancada, quem sabe mais um. Tem pedindo na frente o Pedro Maica. A bola toca na zaga, volta para Marquinhos. Se ele tocasse até Pedro Ivo, a história seria outra. Demorou demais, o 13 perde a grande chance. E agora quem vai contra-atacando é a representação Grenar da Jacuípe. Busca o trabalho, o Tiaguinho chega rasgando de qualquer bola, se perde a linha manual. E atenção, torcedor do Brasil, aqui é emoção o tempo todo, é mata-mata da Série D do Campeonato Brasileiro.

0: 16h40, também conhecida como 20 para as 5 para as 17. E você já sabe, cobertura gigante do esporte, o futebol com muito mais emoção, galera, por aqui. 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
0: Lhe convidando para nos acompanhar. 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Olha o Buba, olha o Galo se mandando, olha o Natan tocando curtinho a Pedro Ivo para Natan, Natan, Pedro Ivo, pede ali a canhotinha do Jean, vai tocando bola e o 13 vai se pondo no jogo do jeito que cantava a pedra, o Rovares bateu, Jean, só que a bola subiu demais, só deu certo até o chute do Jean, mas que foi uma jogada bonita, foi, Rovares.
2: Foi sim, a trama do 13 é por aquele lado, né? Fica muito claro que é pelo lado direito do ataque, em que o Jean Carlos aparece mais pro jogo, e aí, como eu disse, o Pedro Marco aparece muito pouco, fica difícil até de cobrar dele, porque a bola não chega. Mas é por ali, parece que o caminho da mina é ali, do tesouro, e o 13 vai se impondo. O jogo da Jacuipense parece muito passar por bolas alçadas na área. O Erivelto precisou sair agora para intervir, porque o jogador da Jacuipense entrava sozinho. Mas o 13, como eu disse, não sofre, né? O 13 é quem dita o ritmo do jogo, com mais toque de bola. Então é ter paciência, é ter um encaixe para chegar ao segundo gol. Agora, lógico, a Jacuipense em casa vai tentar esse placar de empate no primeiro tempo.
0: Pois é, é só se impor, como está fazendo, e não baixar a guarda. Vai dominando o camisa 21, Thiago Martins. Abertura, o deslocamento do Hugo Moura. Pelo lado direito bate o seu marcador à distância, faz o toque ali na meia com o Vinícius. Devolve lateralmente com o Menezes, domina, levanta a cabeça, faz a cruzada. Petrocelli chega e põe a bola à linha de fundo. Esquinado. Para a representação da Jacuipense, o Thiago Martins, camisa número 21, já vai chegando ali para a cobrança. Exatamente aos 39 minutos e 30 do primeiro tempo. Esquinado pelo lado direito para a representação baiana. O time Grenada Jacuipense partiu, a bola viajou, o piloto chega bem de cabeça ali. O desvio é feito, a bola tocada, linha de fundo, né? Talvez o lance mais perigoso da Jacuipense até aqui, né, Rovares?
2: Quando a bola aérea chega, o 13 se complica. Tá ficando muito claro que a Jacuipense, quando bota a bola na área do 13, o 13 fica meio perdido. É quase, não vou dizer que perdeu o gol, porque a bola foi muito rápida, né? Mas o camisa número 4 ali, o Everton, se cabeceia de lado, né? Não tem ninguém na marcação. O 13 tem que tentar evitar um pouco esse cruzamento na área. Já é o terceiro escanteio da Jacuipense, o 13 teve apenas um, né? É lógico, é o time da casa que vai tentar atacar, mas se puder, o 13 evitar essa bola aérea, porque sofre um pouco quando a equipe baiana chega.
0: E agora quem novamente vai chegando é o Galo da Borborema, com o Jean, a Pedro Maicon, quem sabe mais um, ele tenta ali a jogada individual, chega a zaga, põe a linha de fundo, é tiro esquinado para a representação alvinegra, em cima do laço, galera, aos 40, quarentinha decorridos do primeiro tempo, e o Galo na frente, 1-0, vai para a cobrança novamente o Giancarlo, camisa de número 21, foi dele, né, a cruzada para a cabeçada, cruzada não, o passe para a cabeça do Buba, abriu os trabalhos, e o Galo na frente, a grande nação alvinegra apostando, acreditando no jogo de volta, para encher o amigão, com muita gente, com muita emoção, mas cabe mais, Jean ajeitou, cruzou, Marquinhos de cabeça, à esquerda da baliza, tiro de meta, houve desvio, isso aí, juizão, agora sim acertou.
2: Ele mostra personalidade, já tiveram duas jogadas em que o Bandeira marca uma coisa e ele traz para si a responsabilidade, né? Errou naquele lance que era para expulsar, mas o resto do jogo acho que vai bem o ato.
0: Natan Maziero ajeita carinhosamente a bola para a cobrança do tiro esquinado, é pelo lado direito. O Ziemava.
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1: Jogada, ele poderia tentar atacar a bola, né, se antecipar algo. Quando vai, é que onde ele vai se esforçar, a bola já passou. Eu acho ele um pouco sonolento no jogo. Né? O Bala teve a oportunidade, não foi bem contra o Retrô. Então, contratou um atacante de beirada, inclusive, deveria colocar para jogar. Para mim, o Pedro Maico, ele gira um pouco abaixo do restante do time.
2: Está noutra rotação. Lá vai trabalhando o 13, tentando o trabalho, pelo lado direito, bola cruzada, não alcança ali o zagueirão Talisca. Agora sim, no primeiro não conseguiu, no segundo lance já dispara para frente, é contra gol perigoso, é da Jacuipense. O 13 não pode brincar, bola batida, assim você pode chutar o tempo todo, Tiaguinho, que o 13 lhe agradece. 43 decorridos do primeiro tempo, o placar é de 1 para 13, gol de Buba, 0 para Jacuipense. Tá de bom tamanho, poderia estar mais elástico. E aí, qual a sua análise, meu caro Rovari, já nesses instantes finais do primeiro tempo?
1: Eu não diria que por merecimento, grandes lances, o 13 merecesse estar por 2-0. É um time que mostra o melhor futebol no primeiro tempo. Então, assim, as anotações aqui, o 13 só tem uma finalização ao gol, que foi o gol. Todos os outros lances foram lances para fora, né? Chutes que não levaram perigo para o goleiro Marcelo. Então, eu acho que 1-0 é justo com o primeiro tempo, mas se o 13 tivesse caprichado um pouquinho mais, acho que poderia estar assim com o placar de 2-0.
2: Venha pra cá, venha pro nosso YouTube, né? São várias plataformas, YouTube, mais de 16 plataformas online, é o blog do Márcio Rangel, com a Pop Cariri, as emoções de futebol. Venha pra cá, participe da nossa transmissão no YouTube, deixe o seu like, a gente quer o seu like, a gente quer a sua audiência, engrossando mais ainda a família MRTV. A bola tirada na defesa de Erivelton, que pouco trabalhou nesse primeiro tempo de partida. Neste até aqui, 1 para 13, 0 para a representação da Jacuipense, que tenta o trabalho pelo lado esquerdo. A jogada normal, segundo a arbitragem, portanto, manuseio para a representação alvinegra. Rovares.
1: Esse chute do Tiaguinho Martins é o primeiro em direção ao gol da equipe da Jacuipense. Eu, nas minhas anotações, foram 4 chutes para fora, 1 em direção ao gol, 3 com 6 finalizações para fora e 1 em direção ao gol. Falta capricho, deve ficar muito claro, né? Finalizações até aconteceram em um bom número, mas a qualidade no chute é o que está faltando para as duas equipes.
2: Vamos caminhando para o finalzinho do espetáculo no primeiro tempo. 45 já se passaram da etapa inicial do espetáculo. 13 tentava à frente, somente protege a defesa da Jacuipense. Emanuzio cobrado pelo Juan Nascimento. 13 tenta a interceptação com Marquinhos. E na sequência da jogada, a falta bem marcada do jogador, que era exatamente o Pedro Ivo. E atenção, torcedor do Brasil, finalzinho desse espetáculo no primeiro tempo, na Arena Cajueiro, em Feira de Santana. E você, galera, com a emoção o tempo todo aqui na MRTV, na Pop Cariri, e de novo comigo, tá na hora de você de novo se ligar no tempo e no placar. 45 em cima do laço. Teremos 3 de acréscimo, 45 vai terminar o primeiro tempo e o galão tá bonito na frente. Você confere comigo no grande placar de jogo. 1 de Buba, 0 Jacuipense.
1: Houve um choque de cabeça ali, viu, Itamar? Pode tocar aí, mas houve um choque de cabeça preocupante ali do Natan com o atacante. Para mim até a bola foi falta, porque o choque de cabeça vem porque o jogador 3 chega atrasado e cabeceia. Ele não marcou, ele deixou o lance correr, mas parou o jogo. Na cada falta, o jogador está levantando, mas o Jacuipense, o jogador está no chão. Vai lá, Itamar.
2: É sempre preocupante, né, Itamar? Sempre preocupante, né? O choque de cabeça, e foi literalmente, né, a pancada na cabeça um do outro, mas graças a Deus está tudo bem com os jogadores ainda sendo atendidos, o jogador da Jacuipense,
1: é,
2: e tudo bem com o Natan.
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2: Essa preocupação ali com o Tiaguinho, jogo parado neste final de espetáculo, e você

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0: É, o Thiaguinho já se levantou, menos mal, né? Mas ele ainda sai, vai, pelo menos por enquanto, o atendimento continuar ali fora do gramado, né? Do estádio da Arena Cajueiro em Feira de Santana, mas pelo menos não há nenhuma preocupação, nenhum sinal de maior preocupação. Daqui a pouco o Thiaguinho vai estar de volta. Enquanto que o jogo recomeça, nos instantes finais, a bola tocada ali pelo Hugo Moura, fazendo trabalho com Talisca, joga momentaneamente com 10 a representação da Jacuipense da Bahia. A bola aprofundada pelo lado direito, chega ali na marcação, Carlos Henrique é muito bom jogador, o camisa medusa do Galo da Borborema, ele faz a roubada de bola, ele joga na frente tentando o Bubo, enganado ali pela marcação do Talisca, fazendo trabalho bonito, colocando para o seu companheiro de zaga, que é o Everton. Ele toca ali na meia, no trabalho com o jogador, que é Thiaguinho Martins. Vai rolando a bola do grande círculo, pedindo novamente a presença de Everton. O Everton até Juan Nascimento pelo lado esquerdo. Vai avançando a equipe do Jacuipense no toque do Vinícius. No lado esquerdo, jogada perigosa. Pedro Henrique está na área. Chega, cai ali o jogador do Jacuipense, mas o árbitro está marcando apenas o arremesso manual e já autorizando a volta ao gramado do jogador Thiaguinho, depois daquele choque de cabeça com o Natan Mazeiro. Jacuipense tentava à frente, Marquinhos já faz o corta, sobra de bola baiana com o Juan. Juan recomeça com o Everton, ele gira, toca curtinho com o Talisca, engana, bem ali o jogador alvinegro, se domina ali o Pedro Rivera, complicado, mas vai avançando a equipe da Jacuipense, Hugo Moura, a bola soltada no lado direito, Menezes não alcança, portanto, é arremesso manual pro Galo da Borborema e vai ali em câmera lenta. Evidentemente, tem lá suas razões, convenhamos, o meia dúzia, o bom de bola Carlos Henrique, para de novo colocar a bola em circulação nos instantes finais do primeiro tempo na Arena Cajueiro, em Feira de Santana. E o Galo na frente, 1-0, o gol do Buba. Tem que segurar o Jacuipense. Olha o Jacuipense, recolheu ali, avançou Thiaguinho Martins, bateu cruzado para a defesa do Erivelton. Este bom goleiro do Galo da Borborema, numa das poucas tentativas da equipe baiana nesse primeiro tempo de partida que vai terminar. Nova bola saída da equipe do 13, não pode brincar John Lessa, ele faz o trabalho lateralmente no campo de defesa com o jogador que é Carlos Henrique, ele vai avançando, tem Pedro Maicon pelo lado esquerdo de calcanhar jogando bonito, de letra Carlos Henrique até Marquinhos, Marquinhos para John Lessa. O 13 vai dosando ali as ações, gastando tempo, se impondo no jogo, o Galo jogando com alteridade, fazendo bonito, e não há mais tempo para nada na Arena Cajueiro, é fim de papo, acaba o primeiro tempo e acaba da forma que os alvinegros mais gostariam. O 13 na frente, e eu não diria mandando no jogo, mas o jogo sob controle do esquadrão alvinegro. Então, já são duas boas notícias para a grande nação alvinegra. O time vence e tem o jogo sob seu controle. Fim de papo, primeiro tempo, Arena Cajueira e Feira de Santana, e o Galo na frente, 1-0, Gustavo Rovares.
2: Como eu disse, a gente não tem o direito de imagem, né? Mas só para quem está nos ouvindo entender, os jogadores do 13, o Buba, e também creio que o Everton, o jogador zagueiro da equipe da Jacuipense, ali em cima do árbitro e tudo mais, não sei do que a Jacuipense está reclamando, porque a Jacuipense era para estar com o jogador a menos. Se tem alguém para reclamar alguma coisa, é o 13, da não expulsão do Hugo Moura, né? Que claramente ele toca na bola no lance, mas ele deixa o pé bate no rosto do jogador da equipe do 13. E assim, quem jogou um pouquinho de bola sabe, você chega arregaçando, esse pé não precisa subir tanto como subiu no lance. Quem não viu vai ver depois, lance para expulsão clara do jogador da Bahia. Então acho que a Jacuipense tem que se preocupar em jogar bola, né, e não reclamar do árbitro, que não há motivo para reclamar.
0: Nós temos inclusive, daqui a pouco vamos mostrar, esse lance que você fala, né, foi realmente, eu estou recebendo várias várias mensagens, vários vídeos, inclusive, de amigos que nos acompanham a nossa transmissão com a MRTV, né, o blog do Márcio Rangel, com a Pop Cariri FM, mas que também está naquela olhadela lá na TV. Recebo, inclusive, vídeos e a gente vai mostrar que foi uma coisa absurda. O Hugo Moura, olha só, realmente em câmera lenta praticamente.
2: Ele ainda vai dizendo que não, viu?
0: Um verdadeiro absurdo, cara. Aquilo é vermelho direto.
2: Isso é lance de MMA, né?
0: Isso é pra mandar pra delegacia, Rovales.
2: Aí não é expulso. Como não foi expulso, o lance continua, né? Não tem VAR, né? Era um jogador a menos já no primeiro tempo. O 3 sofreu com isso contra o Decisão, quando o Matheus Barbosa foi expulso e mudou aquela partida. Faltou o árbitro ter pulso, embora para mim faça uma boa arbitragem além desse lance. Nesse lance, mandou muito mal o árbitro do Espírito Santo. Quem está nos acompanhando aqui é o Fábio Salles. Abraço, Fábio. Carinho recíproco. Davidson Barroso, Barros de Lima. Boa tarde, Rovares e Romildo, gigante da comunicação. Estamos na audiência, na transmissão. Davidson, do bairro do Novo Cruzeiro. Daqui a pouco a gente registra mais algumas mensagens, porque a gente tem aquele intervalozinho rápido para a gente voltar aqui com o nosso vestiário, não é isso?
0: Exatamente. Breve o intervalo, daqui a pouco a gente volta com o nosso vestiário e aquele papo, não é, legal, aquela análise inteligente, não é, a tática, toda a leitura de Gustavo Rovares nesse primeiro tempo. Nação Alvinegra, obrigado pelo carinho da sua audiência. Vem pra cá, pro YouTube do Márcio Rangel, deixa seu like, engrossa o caldo com a gente, porque afinal, aqui, a corrente é sempre pra frente, é sempre positiva, tanto que estamos aí com mais uma vitória do Galo. E vou dizer pra vocês, hein, não vai ficar só nisso não, 13 vai fazer mais para levar essa torcida em peso no jogo de volta aqui no Hernani Sátiro. Bem rapidinho, breve intervalo e daqui a pouco o nosso vestiário. Sai daí não!
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0: Eu e Rovares juntos com a grande nação alvinegra, equipes já retornando pro segundo tempo de partida, Galo bonito na frente, 1-0, e a sua análise, Rovares?
1: Coisa rápida, o 13, quando entendeu que poderia, conseguiu. Quando o 13 entendeu que a Jacuipense é um time, pelo menos até então, comum, que nada demais fez, o 13 se impôs no jogo, fez 1-0, tivesse caprichado um pouco mais em algumas descidas de contra-ataque, poderia estar com 2-0, mas o resultado é justo, acho que é um resultado coerente com o que foi o primeiro tempo. O 13 que sofreu quase nada, só algumas bolas alçadas pela Jacuipense, e que quando encaixou a sua marcação, principalmente na saída de bola da equipe baiana, e o toque de bola entrou, foi um time que, quando jogou no ataque, jogou melhor do que a equipe adversária.
0: Você mudaria o time?
1: Ele não é de mudar no intervalo, né? O Adriano, ele espera muito ver o que vai acontecer, o time está vencendo, então seria incoerente também, talvez, ou injusto com o Adriano, que dentro das suas propostas vem conseguindo um placar positivo jogando fora de casa. Só acho que o Pedro Maicon não entrou no jogo. No mais, acho que os jogadores estão ali dentro do que se espera, né? Principalmente no jogo fora de casa, Romildo.
0: Vai começar o segundo tempo, de 1 para 13, 0 para Jacuipense. Toca na bola ele, o autor do único tento até aqui na Arena Cajueiro, Buba. No campo de defesa, lado direito com o Natan. Recolhe a redonda, suspende na frente, tentava o Pedro Ivo. Foi segurado, o árbitro não marca falta, mas marca manuseio para o Galo da Borborema. No comecinho da segunda etapa do espetáculo na Arena Cajueiro. E o Galo bonito no placar, é mata-mata, é para matar na gente o coração. É para vencer, para convencer. O Galo até aqui está conseguindo as duas coisas, viu? Vencer e convencer, com caixa para mais. A bola cruzada, chega de cabeça, Talisca. Corta parcialmente pela representação da Jacuipense, a bola caído na frente, não domina Pedro Ivo, se antecipa bem Carlos Henrique, que faz uma grande partida. Ele vai rolando no lado esquerdo, a bola cruzada, quase chegava ali o Pedro Ivo, chega primeiro o Talisca, cortando pela representação da Jacuipense, a sobra de Natan, bateu cruzado, a bola tocou na zaga, Marquinhos vai marcar, bateu, chega desviando ali o Everton, pressão do 13 nesse comecinho do segundo tempo, vai se safando a representação da Jacuipense pelo lado esquerdo com o comando de ataque, Pedro Henrique, ele faz o trabalho, tentava Vinícius Amaral pelo lado esquerdo, vai de carrinho Natan, faz o trabalho, bateu o primeiro, se enrosca ali com o adversário, a sobra de bola alvinegra, Jean Carlos, daí Jean, mais um Jean, fez tudo certinho e toca a linha de fundo. Que chance perdeu 13, talvez com excesso de preciosismo do Jean, meu caro Rovares.
1: Não dá pra perder um gol desse. É um gol para matar o jogo, né? Lógico que ainda é o começo do segundo tempo. O gol, ele tinha todo o gol para escolher onde ia bater. Botou no lugar mais difícil, longe do gol, inclusive. O Jean Carlos já fez gol assim, inclusive, contra o Serra Branca, aqui em Campina Grande. Ele está indignado com ele mesmo, né? O Jean Carlos, para mim, repito, é da frente o jogador mais de mais visão, o jogador que tecnicamente chama mais a atenção. Mas não pode perder um gol como esse. O 13, que sofre muito no início do segundo tempo em outros jogos, poderia hoje estar fazendo o contrário, ampliar um placar e 2-0 fora de casa, que ainda pode acontecer. Estaria de ótimo tamanho para o início do segundo tempo.
0: Não pode vacilar, não, Zé.
1: Bate reto, uma pancada, o goleiro não pega.
0: Pois é, excesso de preciosismo, né? Matava o jogo, provavelmente até já matava o mata-mata, mas há tempo para ampliar. Interaja conosco, interaja pelo nosso WhatsApp, a TV digital do blog do Márcio Rangel, 988-21515. Deixe o seu like, tamo junto, galera. 1-13-0 para Jacuipense. 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Lá vai largando perigosamente a equipe da Jacuipense. Pedro Henrique já não vale mais nada, já era levantado o bastão, marcado o impedimento do comandante de ataque da equipe baiana, que joga de grenar. E o Galo bonito na frente, vencendo pelo placar de 1-0, né? Com caixa para mais, para encher o estádio Amigão no jogo de volta aqui na Rainha da Borborema. Camisa número 21, correndo por ali, que era exatamente o Giancarlo, né? Tentando ganhar da zaga, quase chega, foi meio que devagar, no recuo pro Marcelo, quase que o pessoal ali da defensiva da Jacuipense entregava o ouro, Gustavo.
1: Jacuipense está pedindo para tomar o gol, é o famoso pedindo para tomar o gol. Se o treino tiver um pouco mais de atenção, né? De atenção, faz o segundo gol. Jacuipense já em dois momentos nesse segundo tempo, entregou a paçoca, faltou 13, é matar o jogo. Olha ali, o Jean Carlos, se ele acredita e divide com o goleiro, a bola poderia ter entrado.
0: Arremesso manual, amadurece o segundo galo, bola cruzada, tentando Marquinhos de cabeça, bola toca na zaga, cai na meia ali com o Thiaguinho, não domina, melhor para o Jean Lessa, ele larga no lado direito até Jean, lá vai Jean Carlos, cabeça número 13 ali, o Juan na marcação, o árbitro acaba marcando bola para o galo da Borborema, já chega Natan Mazeiro com camisa de número 2, ele vai sacudir a bola na área, o galo bonito na frente 1-0, e tem caixa para mais, para incendiar o amigão do jogo de volta, bola cruzada, Buba de cabeça, tentava a frente, chega cortando uma cheirada ali da defensiva da Jacuipense, a bola sobe, desce, vai caindo com Thiaguinho Martins, camisa número 21, faz o trabalho, já chega Buba, toma ali a frente, camisa número 10 do Galo, Petrocelli joga fácil, de calcanhar para Marquinhos, avançou, adiantou demais, a bola acaba tocando na marcação, chega de bico Vinícius, todo atrapalhado o time da Jacuipense, e o Galo avança, pisa bem ali na bola, o jogador que era Matheus Barbosa, acaba perdendo a bola, cometendo a falta, infração para a representação da Jacuipense, Rovares.
1: Primeiro que eu acho que foi falta do jogador da Jacuipense embaixo, agora o Matheus Barbosa tinha 3 jogadores para enfiar a bola, demorou demais, o 13, a Jacuipense está pedindo para tomar o gol, está errando bola na saída da área, ó, mais um lance em que erra, o 13 precisa ter calma, paciência e encaixar esse ataque para sair o segundo gol.
0: Atenção, torcedor do Brasil, aqui é emoção o tempo todo e na Arena Cajueira em Feira de Santana, de novo comigo, tá na hora de você se ligar no tempo e no placar. 5 minutos da fase final do espetáculo, 40 para acabar o jogo e no grande placar, anote: 1 de Buba, 0 para Jacuipense.
2: Jogos encerrados pela Série D, Parnaíba 2, Águia 1, Central 1, Ferroviário também 1.
0: A hora certa, padrão oficial do Brasil, é essa. 17:15, o Galo vai pra cima. E o Galo quer mais um. Pedro Ivo recolheu, dispara a bola, toca na zaga. Vai Jean, de carrinho. Ele toca, mas toca errado pro adversário. Vai na contracarga, a equipe da Jacuipense com o Luan Rodrigues. Ultrapassa a demarcatória. A marcação do Matheus, ele mete ali uma trivela, tentando o comandante de ataque, o Pedro Henrique. Ele, o Carlos Henrique, não é? É sempre na raça, na técnica, um baita de um jogador. Esse Carlos Henrique foi elogiar e sequei. Acaba perdendo a bola para o adversário. Lá vai trabalhando. Hugo Moura puxa da direita para a esquerda. Pede a presença do Menezes. Ensaia a finta. A marcação do Petrocelli por ali. Toca a bola de pé em pé. A representação baiana novamente com Hugo Moura. A Menezes na quina da grande área. Chega Marquinhos. Corta parcialmente. Vinícius se estica tudo. E recomeça ali no grande círculo. A representação da Jacuipense no trabalho do Juan Nascimento. Ele vai buscando ali de fundo. Jogada perigosa. Ajeitou. Cruzou. Resvala no Natan e fica tranquilamente ali para o goleirão Erivelton, que cata com firmeza, garantindo o placar de 1-0 para o Galo da Borborema, arrancando bonito no primeiro mata-mata da Série D do Campeonato Brasileiro de Futebol. 7 minutos de luta na fase final do espetáculo, 1-0 Galo, mas quem domina a redonda, a equipe da Jacuipense com Juan no lado direito com Talisca, resolve ali fazer ameaça, ele tentava largar no lado direito com Hugo, vai lentamente, né, o 13 vai fazendo aquela marcação compacta, vai dificultando as manobras da equipe baiana, que trabalha com Vinícius Amaral, domina a redonda, pede a presença de Talisca mais uma vez no campo defensivo pelo lado direito, ele levanta a cabeça, faz a inversão de bola na esquerda com o Thiaguinho, a bola toca na zaga, cai novamente com o Thiaguinho, o 13 não pode vacilar, lá vai Thiaguinho, a finta, a evolução, chega bem ali o Pedro Ivo, é isso, é a contracarga, lá vai Jean, vai arrancando, ultrapassa a linha de fundo do gramado, acaba sendo ali carregado pelo 10, Luan Rodrigues, merecia até amarelo, não era, ô Rovares?
1: E ele marcou ali, né, o camisa número 10, o Luan, ele só puxa o Jean Carlos, né, que acaba recebendo a falta, cartão amarelo para o camisa número 10 da equipe da Jacuipense.
0: Que vai perdendo para o Galo da Borborema, pelo placar de 1-0, né? Para sermos justos com o senhor Wesley Silva dos Santos, confirmando o que o Rovares já havia registrado. Amarelo para o camisa número 10, Luan Rodrigues, da representação baiana. E o 13 tem uma falta. E é pelo lado direito, mãos na cintura. A cobrança já efetuada pelo Natan. Natan Mazeiro para Jean. Jean na meia, tocando curtinho ali com o jogador que era exatamente o Pedro Ivo. A bola toca na zaga, cai novamente com o time alvinegro. Natan. Natan até a Jean, faz o trabalho. Sassarico por ali tentando a finta, toca curtinho com o Natan, busca a finta sobre o jogador, camisa número 10, Thiaguinho, sobra de bola, é do Pedro Ivo, ajeitou, cruzou, quase o 13, empurrava mais uma para dentro do gol da Jacuipense, mas o último desvio foi do zagueirão Talisca, é tiro esquinado pro Galo, pelo lado esquerdo, eu diria, amadurece o segundo alvinegro, Rovares.
1: Aí. O pessoal não tá vendo, mas a torcida do 13 tá atrás do gol, para o lado que o 13 ataca, apoiando a equipe, a torcida jovem lá na Bahia, né, e vários torcedores indo a esse jogo importante. O 13 amadurece sim o segundo gol, é o momento em que a Jacuipense sente mais a pressão do 13 durante toda a partida.
0: Importante é destacar que o 13 não diminui o ímpeto nesse segundo tempo, que seja assim até o final, diferente de alguns jogos na primeira fase. Deixa pra lá, passou a primeira fase, agora mata-mata, Jean, bola na área, vai ser agora, recolheu Pedro Maicon, atirou, ele pede pênalti, o árbitro manda seguir o lance na sobra do Carlos Henrique e de longa distância, o recuo até o goleirão Erivelton. Ele já larga da frente, chega de cabeça Talisca, complementação do Thiaguinho, tentando ali tirar a representação da Jacuipense, ali do perigo, sobre Carlos Henrique, fica no chão, juizão, para e marca falta pro Galo, e atenção torcedor do Brasil, é emoção o tempo todo, é mata-mata, e o futebol com muito mais emoção é por aqui e na Arena Cajueiro, em Feira de Santana, de novo galera, mais uma vez é hora de você se ligar no tempo e no placar. 10 minutos de luta na fase final do espetáculo, faltando 35 para terminar, e no grande placar anote 1, Jacuipense 0.
2: Série D, jogos em andamento, São José e Santa Catarina, Português e Noroeste, todos 1-1.
0: Hora certa, padrão e oficial do Brasil. 17h20, 5h20. 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
0: Vivendo intensamente ao seu lado as emoções do futebol e sempre aqui na arquibancada da vida, torcendo por você aí. Pintou amarelo, hein, Alvarez?
1: Isso, pro camisa número 9, o Pedro Henrique, numa dividida de bola ali com o Carlos Henrique. É, não são da mesma família, né? O Henrique é nome, não é sobrenome. Foi muito amigo, não. Deixou o cotovelo, pelo jeito, ali no estômago, na barriga ali do jogador do 13, que tá caído e até agora, ou foi no queixo, viu? Que ele tava com a mão no rosto aqui. É tanto que, ó, o jogador ainda não foi tirado de campo, viu? Preocupa ali o Carlos Henrique no banco. O árbitro deu o cartão amarelo.
0: 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Hoje, claro, sempre nos jogos, nas resenhas, a conexão com a nossa querida Pop Cariri FM, né? Tem na segunda-feira o Boleiros, né? Rovares comanda, eu aqui com o Marques Júnior e convidados de terça a sexta-feira. Lembrando, Boleiros das 19 às 21 e teremos o Trivela, né? Temos o Trivela da terça até a sexta, das 19 às 20 horas. É futebol aqui, não para. E claro, no domingo ou no sábado, onde tem bola rolando, tem MRTV, o blog do Márcio Rangel, com a Pop Cariri FM. E o jogo recomeça na Arena Cajueiro. Vai dominando bonito o Talisca. Ele é o camisa 3 da equipe da Jacuipense. Meteu no comando a ataque com Pedro Henrique. Pede uma falta que absolutamente não existiu. A bola cai do lado direito no campo de defesa do 13, Natan. Um passe bonito ali na meia para o Buba, que não domina. Melhor para Tiaguinho, tentando contra-ataque, a representação da Jacuipense. Mas a bola já está dominada pelo 13 com Petrocelli. Petrocelli para Carlos Henrique. Ele toca um pouco atrás a Marquinhos. Jogou na frente, ninguém do 13. A sobra de bola de Vinícius Amaral pela equipe da Jacuipense. Largou no lado esquerdo com Pedro Henrique. Recolhe, ajeita, faz a cruzada. A bola toca na zaga, volta para Juan. Na quina da grande área. Juan trabalhando com Vinícius. Tocou curtinho ali com o Luan. Atirou a bola desviada perigosamente pelo Erivelton. Num chute maroto ali do Luan Rodrigues. Esse tipo de jogada que o Galo deve evitar, porque afinal manda no jogo Rovares.
1: Pois é, um chute fora da área ali, quase pega o Erivelton desprevenido. Acho que a bola até ia para fora, mas ele é correto em prevenir-se, né?
0: Seguro, pra... morreu de velho.
1: Isso. É, o jogo é muito em cima do Pedro Henrique, né? Essa bola chega para ele fazer o pivô e o 13 vai tendo dificuldades para marcar o camisa 9.
0: Olha a jogada novamente perigosa da equipe da Jacuipense. A bola batida cruzada pelo Tiaguinho. E o Vinícius apanhou da bola. O Vinícius Amaral tentava o domínio e já era. A bola bateu na canela dele. E o 13 agradece. É tiro de meta para o Galo da Borborema. Não tem pressa nenhuma. Erivelton para efetuar a cobrança. E atenção, torcedor do Brasil. É mata-mata. É o primeiro mata-mata da Série D do Campeonato Brasileiro. É outro campeonato. É emoção. A flor da pele, e o futebol com muito mais emoção, você já sabe, é por aqui, MRTV e Pop Cariri. Daqui a pouco os números da competição, porque o Galo desce no passe do Jean. A Natan cruzou, chega lá Hugo Moura no quinto andar, cortando pela Jacuipense, tenta ali o Petrocelli, se atrapalha a zaga, Petrocelli na frente pra ninguém. Hora de você se ligar comigo mais uma vez, galera, no tempo e no placar de jogo. 15 de luta na fase final, meia hora para acabar o espetáculo. E no grande placar, anote: 1 do Buba, 0 para Jacuipense.
2: Série D, jogos em andamento: Serra Branca e Juazeirense, Asa e Sergipe, Rio Branco e Uberlândia, todos 0-0.
0: Hora certa, padrão e oficial do Brasil. 17h24, cobertura gigante do esporte, o futebol com muito mais emoção, é aqui, MRTV e Pop Cariri.
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0: Abraçando a quem nos abraça com carinho da sua audiência. Alô, meu amigo Ricardo RR, um abraço, querido. Um abraço para Renato, um abraço para Manuel, em família, a família Alvinegra, a grande nação Alvinegra, curtindo o timaço da Pop da MRTV. Obrigado pelo carinho da audiência. 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Não é? Vem para nossa família, cada vez crescendo mais, já passa de 1,5 milhão de seguidores. São várias plataformas, YouTube mais 16 é o blog do Márcio Rangel, crescendo a cada instante, graças ao seu carinho, à sua amável audiência. Claro também, não é? Com esse novo projeto que já começou vencedor, que é o futebol com emoção. Por aqui o 3 não pode vacilar, lá vai Jacuipense, jogada perigosa de Luan, invadiu, pode marcar, tirou, defendeu, Erivelton não pode dar essa bobeira, Rovares.
1: Esse lance da Jacuipense é um lance típico do 3 na Série D, é o Natan saindo para apoiar e não apoia bem, toma nas costas, aí o 3 é um time lento, né? Aí você vê o Lessa sofrendo, o Matheus Barbosa chegando atrasado. Então assim, isso o Adriano sabe que é um problema do 13. Não tem para que se expor demais como se expôs agora, com Pedro Ivo e o Natan ficando lá na frente e deixando a zaga exposta, né? Com certeza a Jacuipense estudou o 13. O 13 tem esse defeito, tomar a bola nas costas, né? E a zaga ser lenta. Então não tem para que essa exposição toda. O 13 que começou muito bem o segundo tempo, poderia ter ampliado o placar. Agora a Jacuipense começa a gostar do jogo.
0: A Jacuipense começa a gostar do jogo, cresce um pouco a equipe baiana, que vai trabalhando pelo lado direito com o Tiaguinho. Tiaguinho até Vinícius faz o trabalho, foi fazer gracinha ali o Tiaguinho, né?
1: Agora acho que já era para ter mudado, né? Agora sim, já são quase 20 minutos. O Pedro Maico não entrou no jogo. Eu acho que já poderia ter tirado o Pedro Maico. Repensar alguma coisa dessa equipe do 13. Acho muito difícil que ele vá mexer no meio campo, né? Então, para mim, o Pedro Maico deveria sair e colocar algum jogador aí de velocidade na posição.
0: Eu tenho, pela experiência, uma medição em relação à atuação, quando você não cita muito alguns nomes de jogadores, né? Pouco falo no Pedro Ivo e também no próprio Pedro Maicon, viu, meu caro Gustavo Rovares? Está meio sumido também o Pedro Ivo. Enquanto isso, volta a gostar do jogo a equipe da Jacuipense. Trabalha o Everton, recomeçando no campo de defesa com Talisca, aos 19 minutos da fase final do espetáculo. O 3 aperta e o recuo é feito até o goleiro Marcelo. Ele joga com a perna direita, joga errado. Não chega ali o Juan, portanto, é arremesso manual para a cobrança de Natan Mazeiro. Aos 19 e 10 do segundo tempo, e o Galo bonito vencendo pelo placar de 1-0, né? Só não pode duas coisas: tomar o gol da bobeira de jeito nenhum. E, se possível, fazer mais um para tranquilizar de vez. Agora, o que não nos tranquiliza é essa imagem que você não tem do Marquinhos levando a mão à virilha direita, né? Tomara que não seja absolutamente nada demais, que é um jogador importantíssimo nesse meio campo alvinegro, Rovares.
1: Acho que foi uma bolada no lance anterior ali, aí não tem, o cara vai a nocaute na hora, né? Então o Marquinhos caiu, mas já tá de pé aí. 13 tá perdendo o meio campo. Eu tô vendo a Jacuipense crescer em cima do meio campo do 13.
0: E a Jacuipense desce com perigo, a bola batida na rede pelo lado de fora. Luan, camisa de número 10, de novo levando perigo, ainda raspou na mão do Erivelto, mas que susto passa, Rovares. Mais uma vez a equipe do 13. Que susto passa a equipe do 13. Desquinado pelo lado direito, a equipe baiana da Jacuipense com Tiaguinho Martins. Ele vai ser encarregado da cobrança. Na verdade, foi uma defesaça, gente. Foi uma defesaça do goleiro Erivelton. E na cobrança do corda não deu absolutamente nada. A bola foi golpeada à linha de fundo. Tá caído por ali o jogador alvinegro. E o jogo momentaneamente e de novo paralisado, né? Toque de cabeça e perigosamente, né? A bola batida na rede pelo lado de fora. Atenção, torcedor do Brasil! E o técnico Adriano Souza, antes dos números da competição, ouviu o nosso comentarista Rovares. O 13 vai mexer duas vezes, minha gente. Vai mexer duas vezes. Daqui a pouco a gente informa, porque agora é hora da emoção do futebol. De novo, galera, conferindo comigo o tempo e placar de jogo na Bahia. Decorridos 20 minutos do segundo tempo, 20 minutos da fase final do espetáculo, e no grande placar, anote: 1 Jacuipense, 0.
2: Jogos em andamento pela Série D: Lagarto 0, CSA 1, São José e Santa Catarina 1-1.
0: Diorã e Brinquedo entrando no 13, e eu vi aí a cara feia do Rovares, sobretudo para a saída do Giancarlo. Buba, também deixa o gramado. A sua análise em relação a essas duas alterações na equipe alvinegra, hein, Rovares?
1: Eu não sei que paixão, que amores ele tem pelo Pedro Maicon. O Pedro Maicon não participa de nada. Quando participa, as tomadas de decisão não são as melhores. Daqui a pouco ele faz um gol, aí, tava secando o cara. Não faz um bom jogo. O Pedro Maicon já não vem bem dos últimos jogos, não fez um bom jogo. Já três jogos que não joga bem, foi para a reserva, quando entra não resolve. O Brinquedo é um jogador que, quando veio do banco, em alguns jogos foi bem, tem um gol na Série D do Campeonato Brasileiro. O Diorã veio porque o Bubo já tinha também cansado, porque é um jogador que se doa muito na marcação. Então é de se entender. Mas deixar o Pedro Maicon em campo, eu acho que está fazendo hora extra. Sinceramente, são paixões e amores aí pelo Pedro Maicon, sem justificativa técnica no jogo. Mas mexeu. Estava precisando dar uma arejada aí na equipe do 13, que talvez viva aí o seu pior momento no jogo.
0: Portanto, o Brinquedo de Orã na equipe do 13, deixando o gramado, Buba e Giancarlo. Só tem uma coisa para justificar a saída do Jean, né? Questões físicas.
1: Isso. parece que talvez seja isso, né? Que ele sempre é substituído. Mesmo fazendo bons jogos, ele sempre é substituído. Porque tecnicamente é um jogador que ainda perdeu um gol, é verdade, mas uma bola parada ainda é um jogador de um certo diferencial. Né? Mas vamos dar, como dizer, vamos dar aquela gordurinha aí para queimar do Adriano, porque o time está cumprindo, né, o que se espera fora de casa.
0: Pois é, e um jogador do estilo do Jean, né, técnico, importante, faz questão de participar com intensidade do jogo todo, é de certa forma comum, né, ele sentir a altura, sobretudo do segundo tempo, um certo desgaste. Repita, a única coisa que justifica a sua saída do gramado da Arena Cajueiro em Feira de Santana. A bola está em poder da equipe da Jacuipense. O cara prende a bola, pede a falta e o árbitro marca. A cobrança do próprio jogador, o Everton. Sacudiu na frente, ninguém da representação do Jacuipense, John Lessa. Recua até o goleiro, Erivelton. A devolução para John. Largou na frente, falhou a zaga. Dioran estava por ali, mas chega primeiro de cabeça, Talisca, a bola passa pelo Marquinhos, cai com Petrocelli, ele dá aquela cavadinha, podia ser o toque mais rasteiro. Dioran se desloca, recolhe Dioran, quem sabe mais um, ajeitou, bateu!

0: 11, mas não foi um gol, foi um golaço! Golaço de Dioran na cavadinha com a perna esquerda para explodir de vez o coração alvinegro, esse coração que vem na garganta, o 13 ampliando suas chances de ir para o segundo mata-mata da Série D do Campeonato Brasileiro, ainda que tem um jogo de volta em Campina Grande para sacudir a nação. O 13 amplia em Feira de Santana, na Arena Cajueiro, quando eram passados do segundo tempo 24 minutos da fase final. Que golaço, Dioran! Você entrou pra fazer isso, foi? Então, parabéns, Dioran! A nação alvinegra lhe agradece! E o Galo na frente agora modifica-se de novo o placar na Arena Cajueiro! 2, e que golaço, Dioran! Jacuipense 0. Que gol é esse, meu caro Gustavo Rovares?
1: Um gol de habilidade, né? O Dioran vê a saída do goleiro, ainda alguns ficam pedindo impedimento, que pelo menos do que a gente vê, não parece estar. Não há uma câmera na linha da jogada. O que importa é que com a modificação brilha a estrela do Adriano Souza nesse lance, né? Porque o Dioran, primeira vez que toca na bola, creio eu, faz o gol no momento em que o 13 mais sofria na partida. Então cai como uma luva o gol e é o 13 saber entender o jogo. Agora o Jacuipense com certeza vem com tudo, né? É ter calma, talvez até para fazer o terceiro e aí encaminhar sua classificação para a terceira fase. Né? O Dioran, que chora depois do gol porque passou um tempo machucado, né? Voltou. Né? É muito importante falar, daqui a pouco eu vou dizer, sobre a chegada de jogadores que ainda não atuaram, mas que fazem sombra, e aí os jogadores que estavam aí passam a jogar mais. Lá vai o 13.
0: Olha, é o 13 tentando mais um, é o 13 mandando no jogo, é o 13 não caindo com aquela sua intensidade, o que acontecia na primeira fase da competição, e o 13 vai pra cima. Pedro Ivo capricha, Pedro Ivo no cruzamento ali do Natan, chega cortando de qualquer maneira da defensiva baiana, fica sentindo ali o zagueiro da Jacuipense, a galera alvinegra que se posiciona atrás do gol, em que o Dioran marcou um golaço, vai fazendo festa a jovem do Galo, e é festa da nação também aqui em Campina Grande, acompanhando a Popa MRTV, deixando o seu like aqui no blog do Márcio Rangel. É mata-mata, minha gente, é futebol com muito mais emoção, você que já sabe, já conhece o nosso trabalho, vem pra cá, avisa pro vizinho, a transmissão diferenciada da MRTV, a torcida alvinegra vai fazendo festa, o Pop Cariri FM, onde quer que você esteja, torcedor alvinegro, receba um abraço do nosso timaço, é tiro esquinado para a representação, e a gente mostrando, hein, com imagem, o golaço do 13 marcado pelo Dioran, pode até nascer mais um, quem sabe, esquinado pro Galo, para Natan, pelo lado direito, autorizada, a bola viajou pelo alto, chega cortando a defesa da Jacuipense, a sobra de bola negra com Carlos Henrique, ele toca curtinho, exatamente com o jogador que era o Pedro Ivo, fazendo trabalho, soltando no lado esquerdo, tenta Dioran, fazendo ali o paredão a Marquinhos, tabelou a sobra de bola de brinquedo, foi empurrado por trás, o juiz fraco empurrado o brinquedo, ele não marca falta, e agora lá vem a contracarga da equipe da Jacuipense, boa jogada ali do camisa número 10, Luan penetrou, bateu, é gol! Luan Rodrigues! Da Jacuipense, numa bobeira do Galo da Borborema, que não poderia levar um gol fácil desse, numa finta fácil sobre o Pedro Ivo. O toque pro fundo da baliza alvinegra diminui a diferença e deixa o jogo de volta, de novo em aberto, uma ducha fria de um time alvinegro que mandava na partida, que tinha 2 de diferença e que agora essa diferença cai. Luan Rodrigues diminui para Jacuipense quando eram passados do segundo tempo. 29 da fase final, e agora se modifica mais uma vez o placar da Arena Cajueiro em Feira de Santana. Agora lá tá escrito assim: 2, Jacuipense 1. tudo o que não deveria acontecer, tanta luta para ampliar, Rovares.
1: Mas aí, para quem está acompanhando a transmissão desde o começo, basta fazer o recorte do que eu disse lá atrás. O 13, em momentos que deveria cadenciar mais, ter um pouco mais de calma, 2-0, deixar a equipe da Jacuipense tentar tomar as decisões e o 13 jogar no contra-ataque, o 13 se exagera em estar no campo de ataque e o gol acontece aonde? Do lado direito do 13, onde o Pedro Ivo mais falha de forma grotesca na marcação, vai mole. Se isso acontece no meu racha, Romildo, vai escutar até o fim do jogo, viu? Foi muito mole na jogada. Depois o Matheus Barbosa, ao invés de fechar o chute do Luan, fica olhando, parecia o segurança do Luan ali, dando segurança. Pode bater, você quer como, meu filho? Eu tô aqui pra proteger, né? Então assim, um gol feio, né? A gente tá revendo aí, ó, o lance, né? Mais uma vez pelo lado direito do 13. É um erro, digamos que já

0: do John Lessa e também do Marquinhos. E vai crescendo, hein? Danada é isso. 13 toma o gol, toma gosto a representação baiana. E já vai todo mundo ali pra frente, o zagueirão, o Everton, tentar aproveitar o escanteio que vai ser cobrado pelo Hugo Moura. Autorizada a bola, viaja aí pro alto, absoluto, Erivelton, vai lá no quinto andar e faz a defesa, e tem pressa, e já larga na frente com o brinquedo. Ele vai dominando, ele é rápido, ultrapassa a demarcatória, faz a brecada de bola, vai avançando o brinquedo em jogada individual, desloca-se pelo lado esquerdo, o jogador que era exatamente o Pedro Maicon, o recolhimento de bola ali na meia, vai girando a bola, a equipe alvinegra, agora trabalhando com o Matheus Barbosa, pede a presença do Natan, Natan da cavadinha no lado direito, vai girando a bola, novamente caindo com o Natan, a gente faz a cruzada, chega o Everton, cortando pela representação baiana, sobra de bola do 13 com o Natan, Natan até Pedro Ivo, ameaça ali a cruzada, a bola toca no jogador que era o zagueiro da representação da Jacuipense, é bola portanto para a representação do 13 pelo lado direito, exatamente aos 33 da fase final do espetáculo, 2 para 13, 1 para Jacuipense. É o Galo tentando mais um, que é importante, né? A diferença de gols para tranquilizar ainda mais para o jogo de volta em Campina Grande, no estádio Governador Hernani Sátiro, ou o Amigão. O domínio deu bola pelo lado esquerdo com o jogador que era exatamente o Carlos Henrique. O árbitro está marcando lance de bola para o Galo da Borborema. Que eu perguntaria para você, o Rovares. Puxa o freio de mão, tenta se garantir com a vitória, ou está na hora de botar de novo o pé no acelerador e tentar ampliar novamente essa vantagem para pelo menos 2 gols?
1: O 13 deveria fazer o que começa a tentar fazer agora, que é ter um pouco mais de paciência, de calma, né, em não se expor tanto. Eu acho que não tem necessidade do 13 estar jogando com essa linha tão alta de marcação e expondo tanto aqui a zaga. Né, jogando praticamente no mano a mano quando a Jacuipense desce para o ataque. O 13 tem que marcar no meio do campo e sair no contra-ataque, ô Romildo. Não precisa essa exposição toda. O 13 toma um gol, repito, por características de um 13 que quando foi mal contra o Lagarto, quando foi mal contra o Retrô, Retrô acho que é um ponto fora da curva. Retrô mandou no jogo, o 13 não jogou nada. Mas se expôs demais. O Pedro Ivo, que está ajudando na marcação, está aqui como um ponto direita, sem necessidade alguma. É, e aí quando vai repor, o 13 está com 5 jogadores no seu campo de ataque. Não tem necessidade disso, né? Eu acho que o Adriano deveria rever essa questão dessa marcação adiantada. Pode dar certo? Lógico que pode. A Jacuipense se mostra um time bem limitado, né? Mas tem que ter cuidado na hora de atacar para não se expor como tomou o gol aí.
0: Agora quem ataca é o 13, pelo lado esquerdo. Toque é feito ali em busca de Petrocelli. Brinquedo não domina e a bola fica tranquilamente para o goleirão da representação da Jacuipense, o Marcelo. Marcelo até o Everton. Lado esquerdo, vai tocando bola, de pé em pé. A representação baiana, que começa a gostar do jogo, que diminuiu com o Luan Rodrigues. E desce mais uma vez perigosamente pelo lado direito da intermediária com o Tiaguinho. Ele vai avançando, puxa da esquerda para a direita. A bola atravessa toda a grande área do Galo. Vai caindo no lado esquerdo e o toque praticamente recuando até o goleiro Erivelton. E atenção, torcedor do Brasil. Arena Cajueira em Feira de Santana. É mata-mata, é emoção. E você já sabe, futebol com muito mais emoção é por aqui, galera. De novo, tá na hora de você se ligar comigo no tempo e no placar. 35 de luta da fase final do espetáculo. 10 para terminar. E no grande placar, anote: 2, Jacuipense 1.
2: Série D, jogos em andamento: Cascavel 2, Marcílio Dias 1, Maguari 2, Piauí 0, Serra Branca 0, Juazeirense também 0.
0: Hora certa, padrão e oficial do Brasil, confira! 17h45, 15 para as 18. 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
0: 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As emoções do primeiro mata-mata da Série D do Campeonato Brasileiro de Futebol. E o 13, daqui a pouco, já mandou 2 para aquecimento. Vai poder a gente ver novas mudanças na equipe alvinegra. 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

0: 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Deixe o seu like e curta toda a programação, incluindo, claro, a programação esportiva, a programação do futebol com mais emoção aqui na MRTV, em conexão à nossa Pop Cariri FM aos 37 minutos passados. É um momento importante do jogo. Tem um atleta descaído, agora já se levanta, mas o domínio de bola é da equipe da Jacuipense, que, repito, cresce no jogo após a marcação do gol marcado pelo Luan Rodrigues, fazendo trabalho. O Gumbor ajeitou, cruzou em cima do goleiro Erivelton Rovares, 37, 2 a 1 Galo, mas correndo alguns riscos.
1: É, se expondo sem necessidade em algumas situações. Olha, o árbitro começa a se complicar um pouco nos critérios de falta, né? E o 13 tem que se ligar. O Pedro Michael está caminhando em campo, aí eu acho que deve ser, vai ser substituído, né? E o árbitro agora eu acho que vai parar para sair o jogador do 13, camisa número 7 do 13, que não jogou nada e passa 37 minutos o Adriano para mexer. Tem coisas que eu não entendo do treinador do 13, demora demais para modificar a equipe, principalmente jogadores que não renderam, porque nem ajuda na marcação. E na frente vai agora entrar o Bala no lugar dele, também não produziu.
0: Portanto, alterações na equipe do 13 Futebol Clube. Finalmente, Pedro Maicon deixando o gramado, que é sintético, né? Da Arena Cajueiro. Jogador da Jacuipense tentando tirar o jogador do 13 ali. É mais rápido, né? Pedro Ivo também deixando ali o gramado. Vamos ver quem vai entrar nos lugares dos atletas substituídos pelo técnico Adriano Souza, do Galo da Borborema. Caminhamos para os 40 minutos do segundo tempo. 13 está conseguindo um resultado expressivo, tá? Mas poderia estar melhor? Claro que também poderia, não é? Nos confirma, por favor, meu caro Gustavo Rovares, exatamente quem entrou e quem saiu da equipe alvinegra.
1: Entrou o Michelô, camisa número 20, no lugar do 23, Pedro Ivo.
0: Michelon?
1: Isso, é o volante. E entrou o Bala, camisa número 17, no Pedro Maico.
0: Bala, camisa número 17. A camisa do Michelon é camisa número 20. E a Jacuipense toca na bola, mas toca errado. Agradece Petrocelli. Não foi o Bala ali ao encontro da bola. Petrocelli, que joga fácil, dá ali uma trivela com a parte de dentro do pé, buscando o Bala. Vinícius ajeitou, cruzou para Diorã, girou, penetrou, sai do gol Marcelo, em segura, evitando o terceiro gol da equipe alvinegra na Arena Cajueiro. A gente vai caminhando, galera, para os instantes finais de partida. É o primeiro mata-mata, é o jogo de volta aqui no estádio, amigão, para você levar muita emoção, marcar a sua presença, porque, repito, o 13, quando a gente dizia até um empate, trazer até um ponto é importante, o 13 vai vencendo, lá vai a Jacuipense, a bola tirada, defendeu milagrosamente Erivelton, mas Rovares, o 13, sei não, Rovares, o time da Jacuipense tá mais perto do gol do empate do que o 13 de ampliar, a verdade é essa, Rovares.
1: Tá sim, e mais uma jogada da forma que a gente levanta desde o início, que o 13 dá mole, bola nas costas, time em linha, bola nas costas, agora é nas costas do Carlos Henrique. Né? Tem que dar mais combate nesse lançamento para que o jogador não tenha a opção de escolher o que vai fazer com a bola. O momento é da Jacuipense.
0: O momento é da Jacuipense e o momento é de tensão por parte da grande torcida do 13 Futebol Clube. Mexe a equipe baiana, vai para cima. O Gumbor ajeitou, cruzou. Quem é que chega de cabeça? Corta ali a defensiva do 13 Futebol Clube. Sobra de bola baiana de Tiaguinho. Acaba perdendo a bola pro adversário. Tenta ali o brinquedo. A sobra de bola é da Jacuipense. O toque é feito ali na meia pelo jogador que era Vinícius Amaral, fazendo trabalho no lado esquerdo. O Pedro Henrique se desloca. O Luan também se apresenta. A bola cai exatamente no lado esquerdo, na cruzada feita, é perigo. gol passa por todo ataque, passa pela defensiva e se perde a linha de fundo, mas chega a assustar o torcedor do 13 Futebol Clube. Sustos, convenhamos, desnecessários, né? O 13 tinha o placar à frente, 2-0, e tinha também um jogo, né, sob o seu controle. Eu falei várias vezes, o 13 tem um jogo sob o seu controle, e agora infelizmente não tem mais.
1: É, quando estava com 2-0, o que o 13 deveria fazer era gastar a bola, né? Ou deixar que a Jacuipense tomasse as iniciativas para que o tempo passasse e ele se esforçasse. Não o 13 quisesse impor um ritmo de jogo desnecessário, porque 2-0 fora de casa é um placar esplendoroso. Então o 13 se expôs demais sem necessidade. É o DNA do Adriano. Não adianta assim querer mudar, porque ele não muda, né? Ele se expõe demais em momentos desnecessários. E aí o 13 toma um gol num contra-ataque em que o Pedro Ivo vai muito mal na jogada. O Natan tá lá na frente, o time totalmente exposto. E é o que o Jacuipense está forçando. São bolas nas costas, pegando principalmente o 13, de calça curta. Mas o 13 tem como chegar ao terceiro.
0: Com o Deorã, recolheu, bateu a bola, toca na zaga, se passa, deixaria o bala na frente do goleiro, mas não passou não. E quem agradece a equipe da Jacuipense na jogada perigosa pelo lado direito, a invasão de era, bola batida para a nova defesa de Erivelton. A cada instante, um novo susto para o torcedor do 13 Futebol Clube, nos instantes de partida no estádio, na Arena Cajueiro, na cidade de Feira de Santana, não é? Na tentativa ali do Petrocelli, a falta, ele fica sentindo, o jogo momentaneamente paralisado aos 43 minutos da fase final de espetáculo. É o primeiro mata-mata, jogo de volta aqui em Campina Grande, estádio Amigão. Eu quero ver o Amigão com muita gente. A torcida do 13 sabe a importância. Tudo bem, o 13 caiu de produção, algumas alterações não surtiram efeito desejado. Mas eu digo pra vocês, viu? 13 pode ampliar agora com bala. Recolheu, ajeitou, atirou. É gol, é gol, é gol! Solta o hino! Solta o grito, nação ouvida!

0: Cícero agora, o 13 caía de produção, mas aí a bala sobra para Vinícius Bala, que com uma bala penetrou, mandou o Canudo de perna esquerda, sem defesa para Marcelo, e o 13 volta a ficar com 2 gols de diferença, praticamente liquidando a Jacuipense no primeiro mata-mata da Série D. É para matar de coração, Série D, mata-mata, é assim, é emoção o tempo todo, e o 13 de novo amplia o marcador, e a nação vibra em Campina, na Paraíba, em todo o Brasil, o 13 de novo na frente, quando eram passados do segundo tempo. 44 da fase final, o Vinícius Bala recolheu, mandou o Canudo, sem defesa, e de novo, modifica-se o placar, lá na Arena Cajueira e Feira de Santana, agora tá escrito assim, ó, 3, Jacuipense 1, da Taleteu, Gustavo Rovares.
1: Quando a Jacuipense era melhor no jogo e se expunha mais, ele deu espaço. Porque o Bala entra sozinho ali pela esquerda, numa bola em que é ligação direta lá de trás. Só Jacuipense muito mais pensando no ataque do que em se defender. O 13 faz o que deveria ter feito quando estava 2-0, mas faz parte. Está jogando fora de casa, o 3-1 é um placar muito importante. São 8 minutos de acréscimo, então tem mais 7 minutos de jogo. O 13 precisa agora deixar Jacuipense se afobar. A responsabilidade é toda da equipe baiana. Agora sim, ó, você vê o 13 com 9 jogadores, os 10 no seu campo de defesa, porque agora você tem que tumultuar, você tem que preencher espaços, né, e deixar que a equipe adversária, a gente revê do gol aí do Bala, que a equipe adversária se prontifique, que se preocupe em atacar. A preocupação não é de atacar do 13, agora é de defender e fazer passar o tempo, Romildo.
0: É um show de imagens. Assim que o gol acontece, com poucos instantes, você vê também com imagens aqui da MRTV, com a Pop Cariri. Por isso que é aqui diferente. Venha pra cá, deixe o seu like, venha pro nosso YouTube. É o show de emoção que vai continuar com o jogo de volta aqui no estado de Migão. Haja coração. É o 13 de novo na frente. Era até uma injustiça o 13 não sair com um placar mais elástico da Arena Cajueiro. Jogava bem, mandava no jogo, perdeu um pouquinho o controle, mas o Bala foi lá e resolveu tudo, colocou de novo os pontos do Ziz e a nação agradece. É segurar a peteca e não deixar que a Jacuipense diminua mais, e vai trabalhando a equipe ainda. Suspensão de bola pelo lado esquerdo, chega bem ali o Natan Mazeiro, faz o corte, jogou na frente com brinquedo, ele não é brinquedo não, ultrapassa a demarcatória, vai pro chão, falta marcada sobre ele, mereceu amarelo, era, Rovares?
1: Ele vai só pra matar a jogada, você não vê ele disputar a bola em momento algum, o jogador da Jacuipense em cima do brinquedo. Agora passou a mão aí o árbitro, né, sobre o jogador da equipe baiana. Para mim era jogada para cartão. 13 agora tem aí com 2 minutos e meio, ainda 5 minutos e meio para fazer isso aí, ó. Jacuipense também já cansou.
0: Pois é, houve aquela reação, né, após o gol marcado pelo Luan Rodrigues, mas ninguém é de ferro, e a Jacuipense já começa a cantar. Cansar, melhor dizendo, né? Cantar o quê? Se está perdendo, né? E perdendo por 3-1, praticamente o 13 liquidando a fatura. Talvez seja cedo dizer, hein? Mas não exagero. Pode ser realmente, digamos assim, um exagero, mas uma loucura não. Né? 13 pode estar aí praticamente na terceira fase da competição, no segundo mata-mata, mas claro, né, gente, futebol é futebol, vamos por etapa, não é? Primeiro, sacramentar esta vitória com a diferença de 2 gols, 48, galera, 48 decorridos, a gente tem jogo até os 53, e a Jacuipense é quem tem o domínio da bola, o 13 praticamente com toda a sua equipe no campo de defesa, domina redondo o Everton, recolhe, vai sacudir a bola o tempo todo na área, equipe baiana, arredonda caindo com Hugo Moura, recolhe, avança, pede a devolução na frente, ajeita, faz a cruzada, bem Carlos Henrique, toca a bola, a linha manual, vai chegando Hugo Moura para a cobrança. Cada minuto é importante, o 13 tentando manter esse resultado de 2 gols de diferença. Pronto, aí era tudo o que podia acontecer. Jogador do 13 vai, cai ali no chão, o pé alto, né? Exatamente sobre o jogador alvinegro, e o jogo de novo parado na Arena Cajueiro, 49, Rovares.
1: Saiu o cartão para jogador da Jacuipense, falta ali em cima do Dioran, né? Tá aí o cartão para o camisa número 18 da equipe da Jacuipense. Foi o mesmo que matou a jogada anterior, já poderia ter tomado um cartão. Se era para a segunda amarela, seria expulso, né? Mas vamos lá, né? Como você disse, é isso que o 13 precisa. O Davi Santana tomando o cartão amarelo, camisa número 18, faltando aí 3 minutos e meio para o fim da partida, né? A Jacuipense teve aquele bom momento em que faz o gol e depois tenta o segundo gol, mas você vê que a equipe do 13, quando ela entende que é superior, a Jacuipense tem muita dificuldade, né, para mandar no jogo realmente. Então a responsabilidade está do lado de lá, são 2 gols de diferença, talvez até mais do que muitos esperavam em se tratando do jogo lá na Bahia.
0: É verdade, é porque o jogo vai acontecendo, né, e a gente vai mudando alguns conceitos, mas é bom sempre a gente retroagir um pouquinho no tempo, né, para valorizar o triunfo do 13 Futebol Clube, né, apesar de uma certa queda de produção em determinada fase do espetáculo no segundo tempo. É bom que se diga que a gente falava até na importância de um pontinho, né, o 13 empatando, trazendo um pontinho só para Campina Grande, já seria importante, e o 13, pelo andar da carruagem, está trazendo 3 pontos para Campina Grande e com 2 gols de diferença, coisa que talvez o mais otimista dos 13 anos não imaginasse. Então, vamos sim valorizar essa vitória do 13. E se aconteceram erros, fica aí a lição para o técnico Adriano Souza consertar até o jogo de volta aqui na cidade Rainha da Borborema. Afinal de contas, ele vai ter uma semana para isso. 50, galera, 51 agora, 2 minutinhos para o 13 segurar essa diferença importante de 2 gols, né, que quase a gente vê indo para o espaço, mas Vinícius Bala foi lá, não é? E colocou de novo ordem na casa. Recuo de bola perigoso ali até o goleiro Marcelo. Ele chega primeiro, jogou na frente, buscando nova saída de bola, representação da Jacuipense. Mas houve ali a falta exatamente cometida pelo jogador Michelon da equipe Alvinegra. Roberto.
1: Até que foi o Marquinhos. O Marquinhos já fez 3 faltas seguidas. É bom se ligar para não tomar um cartão desnecessário. É um jogador muito importante aí para a equipe do 13.
0: 51 e 30, galera, se liga no tempo que o jogo vai terminar na Arena Cajueiro, em Feira de Santana, na Bahia. O Galo vai fazendo bonito e precisa do seu apoio, do seu incentivo no jogo de volta em Campina Grande. Diorã entrou bem, tá lutando, tá batalhando, né? Pena que o 13 estrategicamente volta um pouco, né? Prejudica o Diorã lá na frente, mas tá bom, Diorã, você já fez o seu e foi um golaço, o segundo do Galo. Vai avançando novamente a equipe da Jacuipense. Pensa, bola cruzada para o interior da grande área, tocada de cabeça pelo Carlos Henrique, mas já retoma a posse de bola a equipe da Bahia. A equipe da Jacuipense com Talisca acelera, toca no lado direito, Paulo Moura faz a cruzada, a bola espalha na marcação de Oran, vai ao encontro da bola, chegou pelo menos para atrapalhar o adversário, conseguiu, porque o Talisca dá um arremesso manual de graça para o Galo da Borborema. Menos de 30 segundos para o jogo acabar, Rovari.
1: Interessante é o 13 contrata alguns jogadores, né? Volante, lateral direito, ponteiro, centroavante. E aí os dois centroavantes fazem gol, né? Quem chegou, como é que fica, né? Fica a pergunta, né? Talvez precisasse justamente de sombra, né? Jogadores que vêm e dizem, ó, chegou, outro joga ou vai pro banco. Né? Isso também faz parte, esse motivacional que a gente falava de um 13 talvez acomodado ali na reta final da primeira fase. Esse é o 13 que a gente se acostumou a ver nos bons jogos em que fez na Série D, justificando o seu primeiro lugar, e tá aí, acabou.
0: Acabou a festa, acabou, e o Galo larga na frente no primeiro mata-mata da Série D. Deu Galo, vibra nação alvinegra, e a gente vibra com você. Sobe o hino, Itamar.

0: eliminação alvinegra. O 13 larga na frente no primeiro mata-mata da Série D do Campeonato Brasileiro de Futebol. Uma vitória absolutamente justa. O 13 com autoridade vencendo a Jacuipense por 300-1. O Zio, o Itamar preparando ali os gols, as imagens. Vem pra cá, vem pro nosso YouTube. Vem pra cá, participa, deixa o seu like e você vai ver, né? Toda a história, os gols do Galo da Borborema, nesta vitória por 300-1 com o ataque funcionando, hein? O Buba marcando um golaço, uma raspinha de cabeça na cruzada do Giancarlo, um golaço do Dioran e o Vinícius Bala também resolvendo no tiro de misericórdia. E o Galo volta a Campina com 3 pontos na bagagem, 2 gols de diferença. Tudo o que o mais otimista torcedor do Galo da Borborema esperava. Jogadores do 13 ainda no gramado, certamente vão ali pertinho do torcedor do 13, né? Esses heróis que deixaram a cidade de Campina Grande, a torcida jovem do Galo, muitos tiveram, né, essa coragem, essa motivação, esse entusiasmo, porque a gente sabe que Feira de Santana não é ali. Já foi algumas vezes, mas de avião, né? Desembarcando em Salvador e pegando o voo rasteiro até Feira de Santana. Esses caras foram em voo rasteiro. Não é brincadeira não, hein? Então os jogadores já foram exatamente fazer o que eu imaginava, né? Cumprimentar esses heróis, torcedores do 13, que se deslocaram, deixando Campina Grande, indo até Feira de Santana. E são brindados exatamente com esta grande vitória do Galo da Borborema. Daqui a pouco a gente vai rever os gols, as imagens aqui na MRTV, com a Pop Cariri FM. Grande vitória do Galo da Borborema, a um passo do segundo mata-mata. E nesse momento, bonita a imagem, jogadores do 13 fazendo aquela coreografia, igualmente fazem os torcedores do 13 lá na Arena Cajueiro. Grande vitória do 13, meu caro Gustavo Rovares.
1: É, a vitória é merecida, sim. Nos bons momentos que tiveram 13 Jacuipense na partida, o 13 foi mais regular. O 13 teve mais bons momentos que a equipe da Jacuipense, que praticamente só jogou no momento em que fez o gol ali no segundo tempo. No primeiro tempo, o 13 tinha 1-0, eu acho que poderia encaixado um pouco mais ali o último passe. Poderia ter saído com o resultado de 2-0, não aconteceu. Volta muito bem no segundo tempo, que era um problema do 13 em outros jogos. Você pode ver gols que tomou contra Lagarto, contra Decisão. Então, assim, um começo do segundo tempo geralmente ruim contra o Retrô. Então, hoje aconteceu o inverso. Esse é o 13 que a gente se acostumou a ver em bons jogos. Um time que vai sofrer em alguns momentos é do futebol, mas que principalmente quando joga em conjunto, quando entende, né, o que deve fazer em campo, como conjunto, o individual aparece. Você não vê o grande craque do 13. Para mim, o Petrocelli, por exemplo, ainda voltou sem um ritmo de jogo. Quando ele entrar mais no jogo, ele faz o time crescer de uma forma bem interessante, não só defensivamente, mas também ofensivamente. Tecnicamente, alguns jogadores para mim abaixo, para mim o Pedro Maicon, o pior jogador do 13 em campo, mas, como eu disse, a gente tem que respeitar as decisões do técnico Adriano do Souza, porque o time entregou o que ele queria. O Pedro Ivo é um jogador funcional, mas que quando foi requisitado defensivamente, deixou a desejar, mas faz parte do esquema. Você imaginar que tem 11 jogadores e todos eles vão se destacar individualmente é quase impossível no time de futebol. Então, está dentro do que a gente esperava que o 13 precisasse dar de resposta para ele mesmo. Acho que para ele mesmo. O grande desafio para mim era o 13 voltar, foi o meu primeiro comentário. O 13 se reencontrar, o 13 voltar a acreditar nele, né? Com postura, porque às vezes você tem postura e o resultado não vem, mas fica mais fácil ou menos difícil que com postura o resultado venha. Sem postura não dá, como foi, por exemplo, no jogo contra o Retrô. De postura zero, né? E o resultado não viria, não ia cair no colo do 13 e foi 3 e poderia ser mais. Hoje não. O 13, eu acho que o resultado ele, de 2 gols de diferença, ele é justo. Se fosse 4-2, fosse 5-3, ele seria justo. Seria 2-0, talvez, o placar. Foi 3-1, não muda em nada, mas mostra que o 13 volta a se encontrar com o gol também. Porque nos últimos jogos, em 3 jogos, o 13 tinha apenas 2 gols. Para quem se acostumou a ver o 13 meter 3 no Retrô, né? Mesmo perdendo, fazer 4 contra o Lagarto, né? Fazer 3 contra o Sergipe, fazer 2 contra o Serra Branca. Então, assim, o 13 se reencontra o gol. Acho que tem algumas coisas, sim, pontuais, para organizar, principalmente defensivamente.
2: Tipo, mas... você atribuiria a uma certa queda de produção no segundo tempo, quando paralelamente houve o crescimento da equipe da Jacuipense? Aqui as alterações, o pessoal não entrou bem. Qual a sua análise, Ovares?
1: Assim, a gente espera também que o 13 vá jogo fora de casa contra o time que tem seus méritos também por ter se classificado. Em momento algum ele vá tentar pressionar o adversário, também seria demais, né? Porque são times de Série D, né? Então isso vai acontecer. O que eu acho é que no momento em que a Jacuípe cresce, é normal que o time da Bahia, perdendo por 2-0, fosse para cima. O que eu não gostei foi a postura defensiva do 13. Acho que o 13 não precisava se expor tanto, Romildo, para dar um contra-ataque da forma como foi, que viu o gol, em que o 13 está todo bagunçado lá atrás, espaçado. O camisa número 10, o Luan, para mim é o melhor jogador da equipe da Jacuipense, que eu vi mais um pouco de requinte, com a bola no pé. Ele não é um jogador de velocidade. Você vê que ele vai, ele fica caqueando, tipo assim, tira a bola de mim. Ninguém tirou, ele fez o gol, né? Então, assim, se o 13 tivesse melhor postado, deixando a Jacuipense tentar propor o jogo, né, um pouco mais organizado lá atrás, eu acho que de contra-ataque o 13 não tomaria o gol. Acho que é o ponto negativo que eu vi do 13.
2: Eu não sei se quem está nos assistindo, e agora terminado o jogo, vem todo mundo aqui, né, para a MRTV, para a Pop Cariri, agora inclusive com som e com imagem, porque a gente vai inclusive reprisar também os gols do 13 Futebol Clube. Agora é com som e imagem, agora é para bombar, viu? Vem para cá, deixe seu like, interaja conosco aqui com a MRTV. Ó, você pode mandar sua mensagem 8182-1515, 8182-1515, dizer o que você, por exemplo, achou da apresentação do 13. Eu, pelo menos, entendi, não acho se você que está nos acompanhando também entendeu, Rovares atribuir não a qualidade propriamente de quem entrou, mas a postura do 13, né? Que fez com que a equipe adversária crescesse. E eu também gostei de uma certa defesa, não uma defesa aleatória sua, mas acho que até é justa, porque eu me lembro que eu cantava pedra durante os 10, 15 minutos, e com felicidade, né? Porque a gente via o 13 numa intensidade no segundo tempo, que a gente não tinha visto ainda, né, em alguns jogos, e isso estava preocupando muito o torcedor do 13. Mas aí eu achei uma defesa também justa, de que você é quase impossível manter essa mesma intensidade até o final, né, Rovares? Principalmente no campo de grama sintética, onde a bola tá viva o tempo todo.
1: O ponto negativo que eu analisei, na minha concepção, é que tem momentos em que você não precisa também estar se jogando tanto para o ataque, marcar tão adiantado, que foi o que o 13 acabou fazendo e tomando o gol. O ponto positivo é o reencontro do 13 com a confiança ofensiva, que não vinha acontecendo nos últimos jogos. O 13 teve dificuldades contra o Lagarto, teve dificuldades contra o Decisão. Contra o Decisão sai com um empate, mas o Decisão merecia a vitória naquele jogo. Então, assim, foram três jogos muito abaixo de um time que criou expectativas de criação de jogada, né, de intensidade ofensiva, e que teve que aprender a sofrer, né? Então, talvez seja esse o grande trunfo, digamos assim, o grande aprendizado do 13 para com os jogos ruins que fez no final da primeira fase. Aprender a sofrer. No jogo de hoje, o que me chamou a atenção foi que, mesmo não tendo individualmente a gente, acho que hoje não destacou aquele jogador, né? Esse ou aquele jogador. O plural chamou a atenção, né? Tanto que os gols acontecem de três jogadores diferentes, né? O Buba faz o gol, o Dioran faz o gol e o Bala faz um gol. Outra coisa interessante, a gente não tem como criticar as modificações, porque dos três gols, dois vêm do banco, né? Então, a tomada de decisão ofensiva em relação ao Adriano Souza, foi correta. É mais a postura defensiva em alguns momentos que me preocupam. E não acho que a preocupação, a gente vai voltar agora lá para a primeira fase, que você falava muito bem, seja para com esse time da Jacuipense. Se o futebol da Jacuipense é esse, não tem o que se preocupar no jogo de volta. Não é desrespeitar. Estou mas entendendo. Esse futebol aí não preocupa. Mas posturas assim, talvez, em jogos de maior nível, que é o que o 13 deve encontrar caso avance à terceira fase, podem colocar em xeque uma outra classificação.
2: Faz todo sentido. Olha, a gente tem um carinho muito grande por você, que evidentemente, né, alguns tentam, né, ouvir o rádio, ver pela televisão, há uma certa confusão para alguns e tal, se bem que hoje não foi muito bem o caso da história do famoso delay, né, mas tanto na pré como no pós, a audiência bomba, né? Então, muita gente agora interagindo conosco, né? E a gente, claro, vai interagir também com você. Meu amigo Renato Diniz, por exemplo, né? Ele nos manda aqui, né, um rádio com o Elano, que é o nosso fã, não é? Reproduzindo um dos gols marcados pelo 13 Futebol Clube, né? Esse é o famoso pé de rádio. Bota aí, por favor. É, a gente já tá vendo, ó. Sobe o som, Gil.
3: E de novo, modifica-se o placar lá na Arena Cajueira e Feira de Santana. Agora tá escrito assim, ó.
2: Rapaz, isso é muito legal, né? Primeiro, o velho rádio, né? Que muita gente ainda utiliza, apesar de toda essa evolução, né? É eletrônica e tecnológica.
1: Aí, o detalhe é que o rádio parece estar numa área de serviço. Você tem ali produtos de limpeza, secador e tudo mais ali do lado. Né? No final da imagem mostra, quer dizer, deve estar trabalhando ou fazendo alguma coisa também. E o radinho, né, lá no cantinho ali da área de serviço. Muito legal isso aí.
2: Quem também mandou pra gente, não um vídeo, mas um áudio, foi meu amigo Edson Bezerra. Já até gravou um dos gols, ó.

0: Rapaz, isso é muito legal. E tem uma imagem também muito legal, que é do Roberto Guzmão, com a camisa do 13 e nos assistindo, viu, Robares? Ah, olha legal. Só, os dois gatões ali por trás.
1: Quem estiver assistindo e quiser mandar foto agora, vamos chamar então a vinheta do nosso prorrogação, né, para a gente já entrar nesse clima aí de pós-jogo. Vamos lá.

0: Esse é o momento em que a gente estende um pouco mais aqui o pós-jogo, né? Com a participação do torcedor. Vou fazer alguns registros aqui também, Romildo, aqui no YouTube. Magno Anselmo fazendo uma promoção de ingresso antecipado para lotar um Amigão domingo. Magno, respeito sua opinião. O 13 precisa de ajuda. Acho que não é o momento de pedir agora desconto a ingresso, porque o 13 mandou vários jogos fora de casa na reta final. Agora os últimos 4 jogos só foi um em casa. O público não foi lá, isso tudo. Então o 13 também precisa honrar com seus compromissos. É isso que eu estou dizendo. A SPE, acham que a SPE chegou e talvez agora está tudo resolvido. Não. Quem vai botar tem que tirar investimento. É isso que o 13 vai passar a ter agora, investidores. O abnegado, ele passa a ser praticamente uma figura nula no futebol do 13, que era o que a gente pedia e esperava que esse momento chegasse. Então o torcedor 13, eu acho que tem que fazer um sacrifíciozinho. Porque eu entendo, vai ser um jogo no final do mês. Tem São João, mas tem ingresso para comprar para Vila City São João, para Sol, para Vila Forró, para ir para o Parque do Povo 2, 3, 4 vezes na semana. Tem que ter ingresso, tem que ter dinheiro para comprar ingresso, minha gente. Tem que ter dinheiro para comprar ingresso. Eu vou dar um exemplo aqui do inverso, e elogiando, né? Daqui a pouco o Itamar vai trazer o resultado aí do Serra Branca, que está jogando ainda com a Juazeirense, porque o jogo começou às 4h30, o Serra Branca vai vencendo por 1-0, mas o Serra Branca colocou a R$10 um ingresso simbólico, com churrasco, cerveja, sorteio de prêmios e o sorteio de uma moto. Creio que o público não seja grande, creio. Que a gente tentou até incentivar e tudo mais, a gente não notou muita procura. O time como o 13, que tem torcida, né, que faz um placar como esse fora de casa, o torcedor, ele tem que presentear o time. Tem que ser o contrário, minha gente. Tem que entender o momento. Eu sei que às vezes a pessoa está com aperto e tudo mais, mas se você torce por um time e entende que sua presença é importante, a presença financeira também é nesse momento, né, para dar respaldo à diretoria. Então, minha opinião, com todo respeito, Magno, é que o torcedor 13 ainda está devendo nessa Série D, e o momento de chegar junto é agora e colocar ali 7 mil, 8 mil pessoas no estádio para retribuir e trazer confiança numa reta final importante de tentar chegar a uma terceira fase, uma quarta fase na Série D, se mantendo. Aí pode ser, né? Chega no quarto mata-mata. Aí o torcedor entender que um objetivo foi alcançado e agora precisa de mais torcedor. Mas eu acho que agora, para promoção, eu não faria. O Cleiton 13 ano 13 tá dizendo aqui, comentarista moral, tá de parabéns, obrigado, Cleiton. Quando ganha é elogio, né? Eu sei como é que é. Quando perde é porque o cara é raposeiro, é porque o cara tá secando e tudo mais. Faz parte.
1: Na verdade, a gente é porta-voz, né? A gente transmite, né, aquilo que agrada ou não ao torcedor. E às vezes, quando a mensagem que a gente passa não é aquela que agrada o torcedor, isso, a gente acaba indo e sendo colocado na mesma conta de algo que é sobre o qual a gente não tem poder nenhum.
0: Isso. O Wagner Felipe está dizendo, ó, a última vez que o Jacuipense venceu por 2 gols de diferença fora de casa foi em 25 de junho de 2022 pela Série D, 2-0 contra a Juazeirense. Foi fora de casa ali na Bahia, né? Então faz muito tempo que não acontece isso. Estão de parabéns todos. Agora é a diretoria baixar o preço do ingresso. Está dizendo aqui o José Ventura Lacerda. É opinião, tudo bem. O Flávio Murilo aqui pegando no pé do Cadu. Cadê você? O Galo vai subir. Estou aqui no Jardim Paulistano. Josélio Carvalho. Pedro Paulo 13, FC Paulo. Isso aí gosta do 13 várias vezes aqui, viu? 13 campeão da Série D, ó. É empolgação, né? Num bom futebol hoje, né? Junto com a MRTV, campeão de audiência. Ângela Pereira, Galo, Wagner Felipe, também acho que não deve ter desconto, não. Tá dizendo aqui. Torcedor, repito o que falei antes, outra vez. Futebol é um negócio. Os torcedores são clientes. O time está entregando um bom produto, então é nosso papel pagar por ele. Também concordo, Wagner. Todos os jogos do 13, o time fica exposto. Acredito que só o Adriano não viu isso. Está dizendo o Gil do Veríssimo, acho que em relação a esse DNA, né, de adiantar muito marcação mesmo quando o time está ganhando. Anthony Gui dizendo aqui, gol do Serra Branca. A gente registrou aqui, daqui a pouco a gente vai falar quem fez o gol. Edmilson Cordeiro, Dali Galo rumo à Série C. Magno Anselmo, é melhor 10 mil pessoas em ingresso a 30 ou 5 mil a 40. Isso a gente já vê há décadas. E não é uma questão meramente matemática, né, Romildo? Várias vezes as diretorias fazem promoções e a resposta, ela é muito pequena.
1: Verdade.
0: Né? A diferença é muito curta, que não compensa, né, você esperar a quantidade, se a qualidade, que seria o preço do ingresso, não compensa.
1: É, né?
0: Então, isso não é questão meramente matemática. Não, aqui, pelo menos, não tem dado certo.
1: Quem deixa mais? Eu abraçar aqui. É, Jair Alves está vibrando muito com a vitória do 13 Futebol Clube. É, Dias Parabólicas. Boa noite, Moral. Tô na escuta. Manda abraço para Rovares. Obrigado ao Dias. Abraço, e Dias. O Gil põe uma foto aí de mais um fã nosso. Isso aí, oh, você Braulio deve filho. Conhecer.
0: Isso, Braulio Filho, jornalista lá do bairro do Catolé, nos acompanhando aqui também. Faz parte da nossa
1: família. Tá com cara aqui. De quem tomou um vinhozinho, não?
0: Disse e tomou, tá na razão. Aí no domingo, tá assistindo o jogo com a nossa transmissão. Quem tá mandando mensagem pra você elogiando aqui é o André Vinícius. Muita confiança no time. Parabéns pela emoção, Romildo. Pedro Paulo, 13, dizendo aqui, sem desconto. Ângela Pereira, quem fala é Dian, de São José da Mata. De São José da Mata, Galo Moral. Essa é a hora do torcedor apoiar esse projeto que vem dando certo. Davidson Barbosa Lima. É, manda um alô para Tiririca, de São José da Mata. Fã do Romildo.
1: Hoje até Tiririca está com isso. A gente. Ô, Tiririca, um abraço.
0: Florentina.
1: Será que o Tirolipa está também?
0: Também, talvez. Florentina. Antony Dito está dizendo: se o torcedor quer time, quer reforço, tem que contribuir pagando o ingresso sem mimimi, ele diz. Eu acho assim: o 13 se esforçou, trouxe aí nas últimas duas semanas. Um, dois, três, quatro jogadores. Acho que ainda traz mais um. Creio que seja um zagueiro ou um 10. Então, assim, o torcedor tem que chegar junto. Né? O jogador não vem só com promessa e com conversa. Vem com dinheiro no bolso, inclusive. E nessa época não é tão fácil contratar, não. Viu? Tem algum torcedor reclamando aqui lá no começo da transmissão. Ah, o 13 trouxe jogador do nível de Série D, de outro time de Série D. O 13 não tem condições de contratar jogador de Série B. O problema é que na entrevista do Raul Pequeno, alguns dias, algumas semanas, acho, falou-se em jogador de nível de Série B. Nível é muito fácil, né? Porque o cara pode estar jogando de Série D e ter nível de Série B. Pode estar na A e ter nível de Série D. Mas o que criou a expectativa é de um investimento de um jogador diferenciado. Esse jogador não veio. Desses jogadores que vieram, não é nenhum acima também, assim, de grande investimento. Então, o problema é que quando você fala e promete, o torcedor cobra.
1: Cria a expectativa, né? E a gente fica aqui, né, na obrigação de lhe dar uma satisfação, mas dentro daquilo que a gente recebe, a gente não pode criar. Agora, já foi explicado que muita gente, e a gente aqui não está sendo contra, não, é que tem coisas que às vezes nem mesmo a gente que é do ramo entende, né? Então, quando se falou em SPE, que é algo que para muita gente parece muito com a SAF, né? É automático, você já pensa logo em muita grana, e muita gente acha que o 3 já está nadando em dinheiro, quando na verdade esse dinheiro, esse incentivo financeiro, ele ainda não entrou. Então o 3 não se dá o luxo de imediatamente, já ontem, fazer grandes contratações, não, né? Essa é que é a grande verdade. Então, muita calma nessas horas, né? Então, vamos chegando, hein? Vamos chegando daqui a pouco, né? O Gil vai colocar aí para brindar você que vem para cá, não é? Que já assistiu ao jogo, que agora se junta a nós. Obrigado a você que acompanhou o nosso trabalho, a nossa narração, apesar das imagens, né? Então, vem para cá. Deixe o seu like, interaja conosco aqui no blog do Márcio Rangel, né, com o YouTube e mais 16 plataformas. Interaja conosco, como muita gente está fazendo, e a gente tem o prazer de fazer o registro, né? 8182-1515. Diga se você achou. Claro que achou, né? Mas até que ponto a importância dessa vitória do 13? Por exemplo, já põe o 13 na próxima fase? Claro que matematicamente ainda não, né? Tem um jogo daqui, apesar de ser uma tarefa quase que, missão quase impossível para a representação da Jacuipense. Braulio, meu irmão, grande abraço para você, obrigado aí pelo carinho de sempre, né? Aliás, fazer também aí uma saudação à turma que é uma folga, entre aspas, hoje, né? Mas o pessoal trabalha para a Dedéu. Eu chego aqui para apresentar e é tudo muito bonitinho, né? Mas aí é questão de acerto pessoal. De rodízio e tal, né? Mas eu sei o que é, né? Eu tenho uma ideia né, de comprar ir pro ar, pra gente estar aqui no front, que é feito nos bastidores, né, a luta de Rovares, né, do próprio Marques e do Daniel, de tanta gente aí, sob o comando e a batuta do Márcio Angel. Então, a gente abraça o Marques Júnior, o Eduardo Souza, né, essa turma que, né, nesse rodízio, hoje não tá aqui conosco, mas que trabalha pra Dedéu
0: o Igor
1: durante
0: Paixão,
1: toda tá aqui, a semana, né? O Igor Paixão, por exemplo,
0: tá
1: aqui, né?
0: Daniel Vidal hoje tá na folga, pelo menos, do esporte. Então, é todo um trabalho, uma equipe, né, que durante a semana prepara pra gente estar aqui, né, com toda essa estrutura, a parte técnica também, o Gil, o Itamar, toda a galera que tá se dedicando. Só mandar um abraço ao Gil. Tem uma foto aí também da família do Braulio, tem familiar de Santa Catarina aqui em Campina Grande nos acompanhando. Poxa. Tem foto aí, daqui a pouco o Gil traz pra gente. Deixa eu registrar mais mensagens aqui no nosso YouTube. Tá aqui o Davidson Barros de Lima, falou aqui sobre o apoio do torcedor. O Anthony também falou a mesma coisa, tem que retribuir a diretoria que investiu trazendo jogadores. Esse aqui para entender. A Seu Catão de Vasconcelos. Acho que é isso. Vocês são grandes radialistas, parabéns, obrigado. Davidson Barros de Lima, Cristóvão dizendo aqui parabéns, 3-1. Tem aqui também o Ivanildo Barbosa, tá em João Pessoa, sempre 13. Anthony tá perguntando qual será o possível adversário do 13 na próxima fase: Craque de Goiás ou Tombense, né? Se eu vi corretamente, foi o que colocaram aí nesse cruzamento.
1: E aí não tem escolha, né? É bronca para todo lado.
0: Estabelecido. Tem a foto aí? Vamos lá ver aí a família do Braulio Filho aí, ó. Filho do Braulio, né? Tá lá nos acompanhando no bairro do Catolete. Deixa eu só registrar a conterrânea aí, que é catarinense. Né? Lá é Barriga Verde, lá também, lá de Santa Catarina. Só a tia disse aqui o Braulio. Deixa eu só ver aqui. Lucas também quis sair com a tia. Juliane chegou hoje de Floripa para conhecer o São João. Vai se apaixonar, viu, Juliane? É a maior festa popular do Brasil. Meu amigo Arlindo Júnior tá aqui perguntando sobre essa questão de chaveamento. É o que eu sei, viu? E Novaes é outro, viu? Eu sou Rovares. Mas, pelo que eu vi, é Craque ou Tombense. O Márcio Teixeira, grande amigo Rovares, um abraço, Márcio. Grande Romildo, com o futebol apresentado pelo 13 hoje, podemos sonhar com possível acesso? Ou seria cedo demais?
1: Aí o torcedor... A pergunta é para quem? Para você, para mim ou para nós?
0: Para nós. Eu vou dizer para mim.
1: Vamos lá.
0: Eu não falaria muito em acesso agora. Eu acho que o momento é falar em permanência na Série D. A realidade hoje é de chegar à quarta fase da competição, ao terceiro mata-mata, para respirar. Se o 13 joga essa bola, o 13 joga para ser campeão. Se joga, mas se o 13 joga a bola que jogou nos últimos três jogos, joga para sequer passar de fase. Então, assim, é fase a fase. Eu não vou me arriscar aqui a dizer que o 13 vai conseguir manter esse padrão, porque o próprio Adriano Souza disse quando venceu o Retrô na estreia que seria difícil manter aquele padrão, e foi. Né? E foi. Então, assim, é jogo a jogo. O 13 precisa voltar a ter regularidade em questão de postura em campo. Postura. Se o resultado vem, é outra coisa. A postura do 13 hoje é de um time que vai brigar por coisas grandes na competição, mas precisa ter mais regularidade.
1: A minha opinião parece muito com a sua, né? Olha, toda análise feita, isso no futebol, na política, seja lá onde for, você tem que trabalhar de forma embasada, né? Você não pode trabalhar no aleatório. Você não pode trabalhar no aleatório, no sobrenatural, né? Você tem que trabalhar naquilo que você viu. Na minha opinião, até hoje, apesar de algumas oscilações, o 13, para mim, né, está sobrando nessa Série D. O 13 está sobrando. Agora, o que dificulta a gente responder ao amigo 13ano? O 13 está jogando bola para um acesso? O que dificulta é que o 13 ainda tem algumas oscilações, né? Tem algo para ser consertado. Se nós tivéssemos como base que o 13 pegaria daqui para frente, né? Porque a Jacuipense já foi, pessoal. Me desculpe, mas matematicamente pode ter alguma chance, mas para mim já foi. Para mim o 13 já está na próxima fase, no segundo mata-mata. A questão é a seguinte, que se nós tivéssemos a certeza, que não temos, que os adversários do 13, da terceira fase em diante, fossem do nível desses que o 13 agora enfrentou, a gente cravaria. O 13 vai a passos largos rumo à Série C. A questão é que o 13 precisa primeiro de fazer alguns ajustes E é evidentemente que os clubes que a partir da terceira fase, que é o segundo mata-mata que o 13 vai pegar, tem, teoricamente, muito mais qualidade do que esses que o 13 até agora pegou. Eu não sei se deu para entender. Agora, por exemplo, se a pergunta fosse outra, o 13 tem condições de passar para o segundo mata-mata e assim garantir calendário para o ano que vem, eu cravaria. Tem sim.
0: Sim. Inclusive, o torcedor está aqui, ó, o Dinari está mandando mensagem aqui, ó. Tombense 1-0 no crack, no jogo de ida. Né? 1-0 para a equipe de Tombos, lá de Minas Gerais. E outra coisa, né? A gente sempre fala que quando tá aqui pelo Nordeste, parece que o negócio é mais acessível. Quando você pega times de outros eixos, a forma de jogar ela é diferente. Quando você pega um time gaúcho, por exemplo,
1: é outra escola.
0: É uma escola diferente. Você vai para Goiás, é outra coisa. Você vai para Minas, talvez tenha uma semelhança ali com Goiás, na região. Então, assim.
1: Aqui é muito, fica muito pegada, sabe?
0: É,
1: fica. Coisa lá é mais técnica, né?
0: Pois é, fica. A gente. Oi? Então botaram ao contrário aqui, viu? Dá uma olhada aí. Torcedor disse que. Torcedor botou Tombense 1, craque 0 aqui, ó. Então vamos dar uma olhada aqui. Mas foi o torcedor que mandou. Dá uma olhadinha e atualiza também aí, Tamar. 1-0, craque.
1: 1-0,
0: craque. Então o craque venceu fora. É, então ele inverteu tudo aqui. Botou Tombense 1-0 com o craque. Então. É, fez o que. Se fosse o Tombense vencendo por 1-0 em casa, seria um placar magro jogando em casa. Então se for o craque que venceu em casa por 1-0 o Tombense. É a mesma coisa, é um placar totalmente irreversível, porque agora a equipe vai para Minas precisando ou um gol de diferença para os pênaltis ou dois para avançar. Né?
1: É porque é aquele mostra chamado.
0: Tá nivelado.
1: Né? É aquilo que a gente chama de decisão em aberto, né? Por exemplo, a gente fez referência a essa mesma expressão a uma determinada altura do segundo tempo do jogo de hoje, que a gente cobriu aqui, Jacuipense e 13, né? Quando tava 2-0, beleza. Terminou 3-1, beleza. Mas, por exemplo, 2-1 tava em aberto, né? Aí você diz, não, mas com essa qualidade da Jacuipense, o pessoal é porque é o seguinte, futebol é um bicho danado, né? Então, se, por exemplo, eles fazem um gol aqui, se o jogo terminasse 2-1, né? Se eles fazem um gol aqui, a decisão ia para os pênaltis, né? Então seria algo muito que complicado, embora a qualidade de uma equipe para outra seja bem diferente, né? Então é isso, a vitória por 2 gols de diferença foi importantíssima para o 13 Futebol Clube, né? Porque a diferença, repito, de qualidade é muito grande e o placar, né? A diferença de 2 gols igualmente importante também.
0: Como eu disse agora há pouco, o que se espera é que o 13 tenha maturidade e tenha força para continuar tendo essa pegada, essa postura que teve hoje, seja jogando em casa ou jogando fora. É importante isso. Agora, a gente volta um mês atrás, lógico, volta atrás, né, redundante, a gente volta um mês, e lá atrás a gente falava sobre o melhor jogo do 13. Qual foi? 13 e Sergipe fora de casa. Um jogo quase perfeito. É de saber sofrer, né, de ia passar por aperto, mas segurar, depois jogar bem, fazer gol, poderia até ter feito mais. Né, e venceu o Sergipe fora, que era uma briga por liderança, ali o 13 consegue sua classificação. O problema é que um jogo depois, o 13 fazia talvez um dos piores jogos do 13, em casa, inclusive, que ele perde para o Lagarto. Então, é isso que fica a dúvida ainda, porque agora o 13 vai jogar em casa. E quando ele fez um ótimo jogo contra o Sergipe, ele volta em casa e vai mal. Então, não pode ter essa oscilação. Então, fica muito difícil você ainda falar sobre acesso. A postura de hoje qualifica o 13 a, no mínimo, avançar de fase sem sofrer contra a equipe da Jacuipense e ter um time competitivo para chegar à quarta fase e permanecer na Série D.
1: Olha, o Itamar, como também o Gil Anderson, eles assim sinalizam daqui a pouquinho os gols da vitória do 13. Antes, porém, que eu estava tentando me lembrar, e agora você me faz essa lembrança em relação a presença maciça, que é o que a gente espera da torcida do 13 no jogo de volta contra o Jacuipense aqui no estádio de Migão. Coisa que não aconteceu naquele jogo contra o Lagarto. O 13 vindo de uma grande vitória fora de casa contra o Sergipe.
0: Líder,
1: e eu lembro que no Boleiros, esse aqui que está do meu lado, Rovares, de vamos fazer uma campanha de 10 mil torcedores. Poderia até não chegar a 10, mas
0: é pelo menos
1: a gente
0: dobrar,
1: 8 mil, 6 mil ou coisa do tipo. Foi uma decepção. Ao ponto de, quando eu saí daqui no carro com o Marques Júnior, né? A gente recebia uma ligação muito decepcionada, o presidente João Paiva, com os ingressos que no sábado haviam sido vendidos, coisa tipo 500 e poucos ingressos. E não deu outra, né? Foi uma decepção a presença do 13 no jogo com o Lagarto, né? E o torcedor não sabia que o 13 perderia, não, viu? Então, pessoal, olha, escuta só. Esse jogo daqui é diferente. A gente tá no primeiro mata-mata. O 13 passando, como deve passar, mas conta com seu apoio, precisa também da sua presença, não só física, mas financeira também, né? O 13 passando dessa fase, né, e passando da próxima, ele já estará com a sua vaga garantida, calendário garantido para o ano que vem. Então, são situações diferentes e a gente espera, eu não tenho certeza, eu não tenho dúvida de que dessa vez, rapaz, a gente não vai se decepcionar.
0: Eu também espero, né? Eu não vou lançar
1: não, números. Não senti muita firmeza, não.
0: Assim, eu também fiquei decepcionado, né? Porque se imaginava que o time que ganha do Sergipe fora de casa briga por liderança. Jogando de forma tão madura e que pra mim trouxe um otimismo muito grande. Como você disse, ninguém sabia que ia perder pro Lagarto aqui. Então, o público, ele é um público relativamente igual, até abaixo de outros jogos da própria Série D, não justifica. Então, assim, o torcedor que tem que fazer a gente se surpreender positivamente, porque negativamente a gente já se surpreendeu. Então, o torcedor do 13, ele tem que entender que esse jogo, ele é único. Ele é único. Né? Não tem assim, daqui a pouco joga mais duas vezes para uma fase de grupos e depois eu vou. Né? Tem que ir nesse, porque talvez seja o penúltimo, né? Talvez não seja, talvez ainda tem 3, 4, 5 jogos em casa, não se sabe. Mas o torcedor, ele tem que estar presente hoje. O amanhã, né, não ajuda em nada. Então, assim, vou deixar pra ir depois porque já tá ganho. A gente faz isso, né? Não, porque já tá ganho, tal e tudo mais. E aí, onde falta aquele apoio a mais, na hora de um aperto. Vai que a Jacuipense surpreende, faz um gol no começo do jogo. Dando um exemplo aqui, sei lá. Acha uma bola e aí? A pressão que é? São dois gols só. Então, assim, é um jogo importantíssimo. Não só financeiramente, mas ainda tecnicamente. Embora, eu também acho que o 13 não vá sofrer tanto para conseguir essa classificação.
1: E para brindar você que veio para cá, tá conosco agora no YouTube da MRTV com a Pop Cariri FM, né? A gente vai mostrar os três gols do 13 e sem enquete, né? Mas sem nenhuma dificuldade para eleger o mais bonito, né? Certamente o gol do Dioran.
0: Isso, também achei.
1: Foi realmente fantástico. Põe na tela, por favor. Aí a torcida do 13, né? Marcando presença em bom número. Lá, cruzamento, ó. Isso foi um passe, né, do Giancarlo pro Buba, né, Rovares?
0: O Giancarlo, como eu disse, do meio pra frente, pra mim é o jogador que mais traz bons momentos tecnicamente. Já fez gol de falta. Teve um lance até pra matar ali também, fazer 2-0 no começo do segundo tempo. Não foi bem, mas pra mim é o jogador que praticamente participa de todos os gols do 13, seja fazendo ou apoiando. É o jogador mais lúcido do meio pra frente. O Buba cresce, né, em confiança, porque é o jogador da confiança, inclusive, do Adriano Souza. Se não me engano, ele estava ali na hora, não sei se ele estava como capitão, estou tentando entender aí no braço dele se ele era o capitão ou não. Acho que na hora de tirar ali a bola e o lado, acho que era ele. Então, assim, o Giancarlo me traz, digamos que, boas lembranças dos bons momentos do 13. Inclusive, tinha algumas pessoas pegando o pé dele ao fim do Paraibano, que deveria ir embora. Eu disse, não, acho que do meio para frente, talvez seja o único que deveria permanecer daqueles que jogaram o Paraibano. E tá aí o gol que você falou, né?
1: Golaço do Dioran.
0: É uma cavada de esquerda na saída do goleiro. A zaga, alguns param pedindo o impedimento. E ele bate na saída do goleiro Marcelo, fazendo 2-0. Isso aí eram 24, 25 minutos do segundo tempo. O 13 sofria um pouco com a pressão da Jacuipense. E aí é onde eu digo que houve talvez o branco, né, da equipe do 13. Embora não é que deu um branco, é porque o 13, em vários momentos do campeonato, ele tem essas situações de se expor demais em momentos desnecessários. Então aí, para mim, era para recuar um pouco mais, ter um pouco mais de paciência. Né, agora o gol do Bala.
1: Agora, nesse momento aí, era disparado melhor o time da Jacuipense, hein?
0: O torcedor tá dizendo aqui, ó.
1: Desculpa, Rovares. Pra quem tá nos acompanhando aí, agora com imagens, o gol do Bala. Que protesto foi esse do Bala? Aliás, eu não posso cravar que foi um protesto, mas uma reação estranha na comemoração de gol. Ele não sequer pra torcida. Será que ele estaria chateado com alguma coisa, alguma crítica?
0: Olha,
1: Ele não fez reação nenhuma na hora do gol.
0: Eu vou ser bem frio e cético nisso daí. Se ele tá chateadinho, porque a torcida pegou no pé depois daquela vergonha que ele em campo, titular, passou diante do Retrô lá, porque foi ridículo. Eu tava no jogo e eu tava próximo ali ao momento em que o Adriano vem, o Buba vem, o Marquinhos vem, né? E a torcida tá reclamando com razão. Quer dizer que a torcida... Rapaz, os caras foram bater lá na Bahia, minha gente. O mínimo que ele deveria é respeito. Era ter virado e vibrado e agradecido ao torcedor que tá lá.
1: Ele não olhou sequer.
0: Isso. Ele ficou olhando pro banco como se estivesse dizendo, ó, eu sou foda, tá aqui o Cristiano Ronaldo. Mais respeito, viu, Bala? O torcedor, inclusive, tá dizendo aqui, ó. Tá aqui, eu não entendi o comportamento do Bala no gol. Tá dizendo aqui, ó, o Saulo Queiroz. Pela partida do 13, estamos muito próximos do segundo objetivo. Obrigação da torcida colocar 10 mil mais domingo. Só não entendi o comportamento do Bala no gol. Eu também não entendi.
1: Inclusive, alguns torcedores da Jovem do Galo, que inicialmente foram comemorar com ele, acabaram no meio da comemoração protestando, viu? Isso. Você vê gestos aí, não é? De realmente resposta à falta de educação, no mínimo, do Vinícius Bala.
0: Tá lá, o torcedor lá, ó. Cadê, ó? Vibra com a gente aqui, ó, pra nós. Quer dizer, a comemoração muito mais dos outros do que do Bala, né? Desnecessário, e não sei por que tanta marra. O Bala ganhou o quê no 13? Né? Quem é o Bala na fila do pão? Com todo respeito em relação à história do 13. O mínimo que ele deveria agradecer ao torcedor que foi bater, sei lá, quantas centenas de quilômetros
1: para apoiar a equipe. Eu tenho a impressão que o Marquinhos chega como líder e capitão do time. Mexida, né? Tenta convencer lá aí na torcida e ele aponta pro centro do campo. Ó. Pode prestar atenção. Marquinhos vai chegar. Ó, diz alguma coisa e ele diz: não, vamos pro campo. Ó. É porque cortou a imagem, né? Mas Marquinhos, pelo visto, pede pra ele ir lá na torcida e ele diz assim: não, vamos pro campo.
0: Olhando pro banco como se estivesse dizendo alguma coisa assim, como se fosse reclamando de alguma coisa.

0: Bucky Marra, né? Tem que ser conjunto, tem que ser equipe, né? Como os outros jogadores fizeram ao fim ali do gol na comemoração. É, o Flávio Murilo está dizendo que a gente se guardou para a próxima fase. Olha, isso aí não existe não. Série D não dá margem para marra não, viu? Série D é entrega. É, acho que a gente não pode atropelar etapas, o objetivo é a permanência, agora vem o acesso, se vier tudo bem, avante Galo. O Davidson Barros, tá dizendo aqui, vamos orientar também os diretores, amenizar o preço do ingresso. É o Chico Casado tá aqui falando sobre isso.
1: Você conhece o filho de Chico Casado, né?
0: Sim, conheço. Chico, minha opinião é que o 13 não deve fazer Serra Branca 2-0 aí. O Serra Branca conseguindo também um grande resultado, 2-0 contra a Juazeirense, também encaminhando, os dois paraibanos encaminhando muito bem classificação para a próxima fase da Série D. Mostra aí então, a gente tem o gol da Jacuipense, vamos rever aí nessas imagens do Metrópolis. Ó, o 13 perde a bola, ó, o Natan tá muito adiantado o Pedro Ivo também, isso. Isso, ó, 2 contra 2, não tem necessidade disso, ó, 3 contra 3, não tem, ó, e parece que o Luan fica esperando, alguém tira a bola, não quero fazer o gol, alguém tira a bola, Pedro Ivo vai muito mole, mas muito mole na bola, e o Matheus Barbosa eu acho que deveria vir para tentar diminuir pelo menos o espaço. Houve uma reclamação que você até na narração falou sobre uma falta, mas o árbitro ele deixou o jogo correr, então o 13 se expôs demais, eu acho desnecessário essa exposição tão grande, com o time ganhando de 2-0 fora de casa, a obrigação deveria ser da Jacuipense tentar povoar o campo do 13 e o 13 recuar um pouco mais, mas aí depois consegue o terceiro gol, todo mundo acha o máximo. Só que o 13, no 2-1, a Jacuipense chegou a pressionar e o 13 poderia ter tomado o gol do empate.
1: Chegou a pressionar não só no volume de jogo, mas perdeu inclusive algumas oportunidades. É, né? Uma coisa que estava super fácil, quase que escapa, né? Como areia das mãos do 13. A audiência bombando, viu? Marcelo Truta, né? Que depois aliás, foi antes da morte do Genival, né? Ele já assumia. O Genivaldo Barra já passava o bastão para nosso amigo Marcelo Truta, grande 13 anos, grande amigo. A nossa saudação está nos vendo, Robaros. Um abraço a meu amigo Romildo Nascimento. Que bom ver meu galão ganhar, jogar bem. Abraço para você, Robaros. Marcelo Truta, lá no. Né? Porque tá fechado hoje. Lá do bar do Genivaldo.
0: Um abraço aqui, ó. Tem alguns torcedores realmente dizendo aqui, ó. Falta de educação do Bala. O André Vinícius está dizendo aqui, a sorte é que o Pedro Maicon só decepciona, né, quando recebe a oportunidade pelo treinador, então não tem para que essa marra toda aí. O jogador é funcionário pago para fazer o seu ofício bem feito. Qualquer funcionário de qualquer setor é cobrado quando faz um mau trabalho. Mas, aí ele usa um termo, não vou dizer aqui, não pode ouvir cobrança, tá dizendo aqui o Wagner Felipe em relação ao Bala, né? Que era pra gente estar só falando de coisa boa, né? De oportunidade, pô, entrou bem, fez o gol, merece ser titular no outro jogo, né? Porque o Pedro Maicon não convence, mas o próprio Bala, se estava no banco, é porque nos jogos em que esteve em campo, não foi bem. Titular contra o Retrô, não foi bem.
1: E outra coisa, se na cabecinha dele, entendeu? Se na cabecinha dele há alguma culpa... que não existe, se na cabecinha dele ele achou que havia alguma culpa, com certeza, ainda que na cabecinha dele, os menos culpados seriam aqueles que deixaram Campina Grande, que rodaram vários quilômetros de ida, vão voltar agora de volta, arriscando a própria vida nas estradas para ver ele e o time dele jogarem.
0: Isso mesmo. Então, aqueles que estavam ali, né, eles mereciam no mínimo respeito. E alegria, né? Alegria como você viu que veio do banco. Né? Todo mundo veio alegre, porque só o Bala fazer aquilo, né? Desnecessário. Eu acho que ele deve explicação aí porque agiu dessa forma. Mas eu sei que não vai falar sobre isso. Serra 2-0, Marques Júnior está nos acompanhando também, deve estar acompanhando o jogo da equipe do Serra Branca. Marques, já que você é o nosso plantonista ao lado do Itamar, manda aí de quem foram os gols do Serra para a gente registrar aqui que eu estava procurando. Se o Itamar também tiver a informação, me passe, que 2-0 é um senhor placar também. Cauã e Anderson, né? Ah, tá certo. Então, os dois gols aí da equipe do Serra Branca e os jogos acontecendo no próximo domingo, né? Jogos de volta.
1: Nos honrando também com o carinho da audiência, meu amigo Edson Pereira. Grande abraço, querido. Você mora no meu peito, Edson. Gustavo Rovares. Hoje o Galo cumpriu e bem sua missão, A gente vai ter a semana inteira para falar, né, para convocar o torcedor, né, para domingo no estádio o Amigão comparecer em grande número. Mas eu já gostaria de você dar um spoilerzinho em relação

0: O que você espera ver do time do 13, né? Porque pode perder até por um gol de diferença para estar na próxima fase da competição. Segundo mata-mata e a terceira fase da competição. Então, por essa razão, puxa freio de mão, vai para cima, uma grande apresentação, né? Dá mais moral ainda para o segundo mata-mata. O que esperar de postura do 13 no jogo de volta, hein, Gustavo Alvar? Dá um spoilerzinho por aí, porque eu sei que a gente vai ter muito tempo ainda para falar.
1: É, a dúvida que fica sempre é a questão da continuidade de postura, né? Como eu estava dizendo aqui, em relação a continuidade dos jogos do 13, né, daqui para frente. Parece que já tem novidade aqui, eu vou dar uma olhada no Instagram do 13 com... Parece que com promoção, viu? Tá aqui, ó. Vou abrir agora o Instagram aqui do 13. O torcedor já tá mandando mensagem aqui. O pessoal parece que já estava preparado para dizer: se vencer, vamos trazer novidades. Quem sabe onde aperta o sapato é o dono, né? É quem calça, né? Então, se tá fazendo é porque tem condições, né? É porque tem condições de fazer, né? E entendendo também o momento, né? O que a gente falava sobre a questão financeira é que realmente o time não passa, né, por um momento de céu de brigadeiro. É, tanto que o Paiva várias vezes colocou pra gente essa preocupação, mas parece que com a SPE, nesse momento o pessoal, digamos que paga pra ver, como a gente fala no baralho, né? Olha aqui, ó, o gente do 13, alerta emitido para a nação alvinegra. Após uma vitória por 3-1, novo aviso acaba de ser divulgado. Risco de amigão lotado neste domingo. Aí fala aqui, tarará, ingresso da geral por apenas R$20 até quinta-feira, viu? Amanhã, na loja do 13, já ingressos sendo vendidos a R$20 a partir de 11 horas da manhã até a quinta-feira. Então o torcedor tem que dar esse presente de forma antecipada, né?
0: Professor Jair Lucena, que sempre nos honra com o canal da Sudense, já tinha visto, assim como você, e estava confirmando aqui, ingresso na geral a R$20. Vai dar um grito bem grande. Galo! Professor Jair Lucena, que espera aqueles famosos 10 mil pessoas domingo no estádio Amigão, viu? Eu digo famoso porque você fez, né, essa campanha aqui de 10 mil e poucos foram contra o Lagarto, mas agora o bicho é outro, não é mais Lagarto, não.
1: E não é esse bicho todo também, não, viu? Jacuipense. Então, torcedor do 13, se organize, né? Porque menos do que isso é impossível se fazer futebol. R$20 daqui a pouco aqui já tá no grupo aí, viu, Jean? Gil, para você trazer daqui a pouco aí a foto do Instagram aí em que o 13 divulga essa promoção, né? Ah, porque eu não sou de ir para geral. Você tá com aperto, meu amigo? Vai para onde puder, mano. Até para cima do muro.
0: Você falou aí que o bicho não é muito grande, não é muito não. Aliás, não é de jeito nenhum. E graças a Deus que mascote não entra em campo, viu?
1: Isso,
0: porque, se entra, a gente tava ferrado. Porque aí o lagarto é trocinho que qualquer sandália boa mata. O mascote da Jacuipense é o leão.
1: Leão, isso.
0: É leão do Cisal. Eu não sei se é tão brabo como o leão da selva, né?
1: Talvez seja o que a gente viu hoje.
0: Talvez seja mais manso, né? Leão do Cisal. Cisal é o que? A gave?
1: Isso.
0: Pronto.
1: Esse leão aí, pelo jeito, nada. O torcedor já tá ligado aqui dizendo, ó, parabéns à diretoria pela promoção. R$20, bela partida do Erivelton, realmente foi bem o goleiro do 13, já havia ido bem pra mim, ô Saulo, pra mim foi o melhor jogador do 13 contra o Sergipe, pra mim ele foi decisivo contra o Sergipe, foi o melhor jogador dele, importante porque o 13 no último jogo, atuando com o terceiro goleiro, foi muito mal, e aí pegaram muito o pé do Adriano essa questão de rodízio, né, que ninguém deu para entender naquele jogo, mas vida que segue, o Erivelton é o titular indiscutível dessa equipe do 13. Tá dizendo, não, pode trazer então, vamos jogar na tela aí, então a promoção que o 3 já lançou tá aí, ó. Geral lotado, ingresso social, setor geral, R$20, viu, seu Arthur? Válido até quinta-feira, dia 25, a partir de amanhã, 11 horas da manhã, o 13 começa a vender esses ingressos para o jogo decisivo contra a equipe da Jacuipense. O Edmar está dizendo, ó, jogo do Gama em Brasília entre R$15 e R$25, estádio lotado. Assim deveria ser em Campina. Eu não sei qual é a realidade financeira do Gama, né, Edmar? Então, acho que cada... Já tem o Ricardo Araújo dizendo aqui, ó. Ingresso na geral deveria ser R$50 para ajudar o time. Então, cada um pensa de um jeito, cada um
2: tem sua realidade. A verdade é que a diretoria do 13 faz uma promoção na geral até quinta-feira. Depois, preço de ingresso majorado ao que o 13 já vinha atuando.
0: Rogerinho Nunes, lá da Padé, você conhece, né?
2: Com certeza, um abraço,
0: Rogerinho. Figuraça, abraço, bora no meu coração. Está interagindo conosco, dizendo que a classificação está encaminhada, porém não está garantida, pois muitas variáveis existem no futebol. Um gol no início do jogo, uma expulsão e outras que podem mudar uma partida. Por isso a torcida não deve ficar esperando para ir depois. O jogo é o de domingo. Um abraço para você e para Rovares também. João Genésio, grande torcedor do 13, grande ouvinte da Pop Cariri e da MRTV, ele me manda inclusive aqui com arte e tudo mais. Boa noite, companheiro. Um abraço, viu, João Genésio? Possíveis adversários na trajetória do 13 na Série D. Mandou até da Serra Branca também, né? Ele tem lá as suas razões. Eu vou passar aqui o peixe pelo preço da fatura, viu, Rovares? Quem estaria no caminho do 13 para o acesso? Uma visão futurista é outra história. Agora, em atenção a ele, eu vou dizer. Jacuipense, que está praticamente fora. Craque ou Tombense, passando de Craque e Tombense, seriam no caminho Portuguesa, Noroeste, São José e Santa Catarina. Muito bicho feio.
2: Estava tentando ler aqui os critérios aqui, né? Com essa mudança da Série D, né? O regulamento diz aqui, segundo pesquisa, que para um clube garantir permanência na Série D para o ano seguinte, ele precisa avançar para a terceira fase da competição na temporada atual. Conforme está estabelecido no regulamento, significa terminar entre os 32 times do torneio, com a única exceção sendo os clubes que conquistarem acesso para a Série C. Né? O 13 passando da Jacuipense já tem calendário da Série D do ano que vem. Né?
0: É porque ele já vai estar na terceira fase.
2: É porque eu acho que as pessoas, como se fala segunda fase, terceira fase, aí alguém deve ter imaginado. Terceira fase de mata-mata, por exemplo, que seria a quarta fase. É a fase de grupo, então essa é a segunda fase. Terceira fase, que seria Craque ou Tombense, né? Que o 13 teria pela frente na terceira fase da competição. Então, o 13 passando a Jacuipense tem calendário da Série D para o ano que vem.
0: Ou seja, praticamente o 13 já está garantido o calendário para o ano que vem. Olha só que boa notícia. Mais um motivo para você ir em peso domingo ao estádio O Amigão. O acesso é outra história, a gente vai ter muito tempo aí para conversar. Vamos por etapa.
2: Isso mesmo, né? Tem mais mensagens aqui, é muita pergunta que o pessoal está fazendo. Torcendo para os dois paraibanos passarem para entrar, Nacional e Sport de Patos. Estão torcendo realmente, né, pelos times, porque esse 13 Serra Branca garante calendário, abrem vaga para os times do paraibano desse ano jogarem a Série D do ano que vem. Então a torcida ela aumenta ainda mais, lógico. Os raposeiros não tem nada a ver com isso, os botafoguenses também não. Os do Serra Branca tem time para torcer e o 13 também nessa Série D. Então é uma série de sentimentos aí que a gente passa a ter que lidar com essa possibilidade de, no mínimo, permanência aí para as equipes paraibanas.
0: Tem uma pergunta. Oi. Falando em equipes paraibanas, né, para desencargo de consciência, eu falei o caminho do 13 até o acesso, o que ele pode encontrar, não é? Vou até repetir aqui, já que o Ipense praticamente já foi, aí Craque o Tombense, e lá na frente, Portuguesa Carioca, Noroeste, São José e Santa Catarina. O caminho do Serra Branca, teoricamente, me parece mais difícil. Eu estou falando aqui para um acesso, né? Que é uma posição, digamos assim, extremamente otimista, mas a gente tem que falar, né? Agradecer mais uma vez a contribuição do nosso amigo João Genésio. Serra Branca, passando da Juazeirense, cumpriu bem o seu primeiro papel hoje, não é? Rio Branco ou Uberlândia. Aí lá na frente, Portuguesa de Desportos, do Jota Farmácia. Sampaio Corrêa do Rio de Janeiro, que se você não sabe, lá no Rio também tem Sampaio Corrêa, Cascavel e Marcílio Dias.
2: Deixa eu só ver aqui o do 13 aqui, a Portuguesa, Carioca, o Noroeste, o São José do Rio Grande do Sul.
0: E um time de nome Santa Catarina.
2: E o Santa Catarina, né, que é time de empresários lá também, lá de Santa Catarina. A gente vai falar muito mais por questão de tradição, peso e camisa, né? O time em si, eu não. Tem que dar uma olhada na campanha. A gente vai ter tempo até o bolejo da manhã para dar uma lida, né? Mais detalhada. Mas eu creio que depois de passar, torcendo que passem e deram passos importantes 13 contra Jacuipense e Serra Branca contra Juazeirense, o 13 tem um caminho mais duro para chegar à quarta fase. Acho que Crack ou Tombense, na teoria, são times mais difíceis do que o Uberlândia ou o Rio Branco, né? Do Rio Branco do Acre. Né? Mas são teorias, né? Vou dar uma olhada depois também, campanha, é bom a gente ver, né? Questão de campanha, gols marcados, vitórias, o nível do grupo pelo qual cada um passou, né? Porque a competição é muito grande. Mas o que importa é pensar jogo a jogo. Nenhum dos dois se classificou ainda. Tem um torcedor aqui perguntando: numa péssima possibilidade, Edmax, se o 13 toma dois gols desse péssimo Jacuípe, essa é a opinião dele, qual seria o critério de desempate? Pênaltis, não tem gol. Se tomar, se for 10-8 e o outro 2-0, você ganhou e depois perdeu, é pênalti do mesmo jeito, né? Então, é isso. Não tem outro critério. É questão de diferença de gols nos dois jogos. E aí, em caso de empate, no número de gols marcados e sofridos, penalidades. Só para fechar aqui, tá uma discussão aqui sobre a questão do Gama, esses critérios aí do... Até portões abertos lá no Mané Garrincha, na final do Candangão, aconteceu. O torcedor está dizendo e disse que não deu 50% do público que cabia. Cada um tem sua realidade. Eu acho que a gente não dá para comparar o que o Gama passa, o que o Brasil, lá em Brasília se passa. Questão financeira do torcedor, da tradição, do tamanho do time. Então, eu não compararia. Eu acho que o 13 tem que entender o que ele pode. Se a diretoria entende e entendeu, né, que tem condições de fazer algum tipo de promoção, está feita. Tá bem feita, até quinta-feira o torcedor se antecipe. Compra o ingresso, porque R$20 é preço de pipoca.
0: Verdade, verdade, né? A gente buscou aqui até a defesa antecipada, né? Porque a gente não sabia dessa posição.
2: Romildo, eu acho que a gente não tem a função de cobrar a diretoria e forçar, sem a gente saber a questão financeira. Qual a mensagem que, assim, a gente pelo menos tem? É de que o 13 tem dificuldades financeiras, todo mundo sabe disso. A SP chegou agora há pouco com alguns investimentos, mas que ainda precisa que o torcedor chegue junto também, né? Então, assim, não seria eu que chegaria agora, a diretoria tem que fazer isso só para falar em nome de alguns. Acho que o torcedor, ele deixou a desejar nessa Série D e ele precisa chegar junto. Seja através da promoção agora ou não, mas tem que ir ao estádio.
0: Dois aspectos importantes. Primeiro, que sua defesa fez sentido, né? Inclusive, alguns torcedores também compraram a ideia. Gente, vamos colaborar, é hora de chegar junto com o time, né? Porque havia uma razão lógica. Só que depois dessa iniciativa do 13, aí eu tenho a certeza de que há uma outra razão lógica para baixar. Por quê? Porque a SPE, ou uma SAF, quando há investidores, eles sabem. Porque inteligentes, convenhamos, eles são. Ninguém vai botar dinheiro no negócio para ter prejuízo. Então, quando se investe, naturalmente tem que se tirar, no mínimo, o que se botou, né? Mas o pessoal quer ganhar mais. Primeiro ponto, é diferente da questão associativa, né? do clube em si. Aí, o que é que acontece? A SPE já disse, através do seu CEO, que deseja o 13, por exemplo, numa Série C, daqui a, no máximo, 3 anos. Então, é chegado o momento, pelo menos é o que eu imagino, desculpem, eu disse até a certeza, mas quem pode dar certeza é quem fez a promoção, não sou eu. Então, eu retiro o nome certeza e coloco, imagino que tenha sido isso. É momento também de apostar não só na questão financeira, que pode vir lá na frente,
2: é um risco,
0: mas,
2: né,
0: no lado... da presença do torcedor, no incentivo para que o 13 vá mais longe e, quem sabe, já nesse primeiro ano de gestão, consiga o acesso.
2: Isso. Então, resumindo, né, promoção feita, né, o torcedor que pediu, a diretoria atendeu. Aquele que entende que o torcedor precisa ajudar e tem uma condição, faz o seguinte, faz como tem alguém lá em casa que faz isso. Compra o ingresso e dá para alguém que não tem condição, né? Ajuda. É ajudar isso. Se você comprar um ingresso que seria R$40, você tem o acesso a 20, compra dois. Dá para alguém que, porventura, não teria condição de ir, né? É uma forma de ajudar também, daquele que tem consciência e condição. Lógico, ninguém está pedindo para você fazer nenhum tipo de exagero. Vamos embora?
0: Vamos, com a mais absoluta consciência tranquila. Como é bom.
2: Isso.
0: Como é bom transmitir, como é bom trabalhar, né? Como é bom estar numa aura positiva, como é bom estar cercado, né, por pessoas competentes, leais e profissionais. Mas, pessoal, sobretudo, como é bom transmitir a vitória de um clube de Campina Grande. Estou dizendo isso do fundo do meu coração. Por quê? Porque além de a gente transmitir a alegria e a emoção, tem também, é um ganho coletivo, né? Porque quantos gols eu, particularmente, na minha carreira, já não narrei, que foram pro ralo, né? Porque você não reprisa no outro dia, você vai reprisar um gol do 13 do Campinense que após uma derrota, você não vai. Só entram pra história. Só tem a reprise, como vários botaram aqui, quando vem a vitória. Então, que coisa boa, que bom domingo, que o 13 ano curta muito essa vitória, que compareça em peso no próximo domingo e que a gente aqui vai fazer cada um, isso é uma engrenagem, né, Alvares? Cada um fazendo a parte e da nossa parte. Missão cumprida por hoje, mas muito trabalho durante a semana, tanto no Boleiros amanhã, quanto no Trivela da terça até a sexta-feira.
2: Isso mesmo, então vamos embora, amanhã a gente está de volta aqui às 7 horas com Boleiros, né? Vai ter muito tempo e boas notícias, né? Duas vitórias do Serra Branca, como você fala, do 13 também. Tempo para entender, né, também o que esperar desses dois times na próxima fase, se caso se concretizar, mas com os pés no chão, né? Com os pés no chão.
0: Três vitórias, né?
2: Isso.
0: E teve o Brasil também
2: que ganhou. E ainda tem o Brasil que ganhou, também joga quarta-feira, né? Também contra a Escócia, jogo importante para saber em que posição a equipe do Brasil vai se classificar. Aí é outro tempo para a gente debater também. Talvez tenha sido mesmo o placar mais elástico, o que menos me convenceu. Dos dois, dos três, no caso. Forte abraço, saúde e paz sempre, fique com Deus. Amanhã a gente está de volta aqui com o Boleiro de 7 horas.
0: Obrigado pelo carinho da audiência. Lembrando sempre, torcedor. O jogo acabou, hein? Mas a vida continua. E sua vida, minha vida, a nossa vida é muito mais do que uma partida de futebol. Se hoje não deu, amanhã pode dar. Acredita em Deus acima de tudo e de todos. Acredite sempre no amanhã muito melhor. Grande abraço e muito boa noite. A minha, a sua, a nossa sempre querida Paraíba Esportiva.
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2: 729.
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2: 7h40.
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2: 759. 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
1: 8:31.
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2: 9 horas.
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